Eu quero agradecer as palavras do vereador Riva, desde já convidar o vereador Leandro para fazer uso da tribuna por 10 minutos.

Senhor presidente, mesa diretora, vereadora Cleide, vereadores, população que nos assiste pelos canais digitais, que também quero cumprimentar a todos e a todas as professoras que estão aqui no dia de hoje, um dia histórico aqui para os professores e também para nós vereadores. Cumprimentar também as professoras e os professores que não puderam vir, mas que estão nos assistindo pelos canais digitais. Boa noite a todas e a todos. Senhor presidente, eu subo essa tribuna hoje ainda sobre o tema de precatório, precisamente sobre a nossa fala da semana passada, que durante essa semana foi tema prioritário para a categoria nos grupos de WhatsApp ou nas suas vivências, nas suas casas, que era a discussão do vereador Leandro e do vereador Osório aqui sobre os precatórios. O que me chama a atenção, vereador Osório, é que as pessoas, quando vai às urnas para depositar um voto de confiança num determinado político, primeiro, elas vão às urnas para votar naquela pessoa porque acredita na pessoa. Segundo, porque sonha que a vida deles seja melhorada. E eu cheguei aqui em 2012, a minha eleição, minhas quatro eleições, melhor dizendo, ela tem um significado do vereador Leandro estar aqui. O vereador Leandro chegou aqui em 2012 pautado por luta em defesa dos trabalhadores, dos agricultores e de toda a categoria. Eu estou aqui há quatro mandatos. Nunca um projeto de lei que chegasse aqui que fosse para prejudicar professor ou agricultor, quem quer que seja, tem a digital do vereador Leandro, que votasse a favor do prefeito ou contra categoria. Eu me recordo aqui de uma época, 2015, melhor dizendo, o falecido Zeca coloca uma lei aqui que era para dar 2,5% de aumento aos professores. E o projeto estava errado. E naquela ocasião, Zeca chamou os vereadores, vereador Hernandes, Messinho, prefeito que hoje é Júnior, na época era o presidente da casa, com o doutor Rivaldo na casa dele, e fez uma explanação sobre o projeto. E ali naquele momento eu fiz uma observação: vereador de primeiro mandato, semi-analfabeto, não entende de nada. Quando eu levantei a causa e disse: Zeca, o projeto está errado, o número está muito elevado para o que se diz a proposição. Me lembro como hoje, vereador Mercinho, Zeca tinha uma mania de, quando ele quisesse repreender a pessoa, ele começava a pegar nos braços da pessoa, puxar os cabelos. Aí dizia: vereador Leandro, você é um vereador mais votado, um homem de bem, faça um discurso bonito na Câmara e aprove o projeto, não seja contra o professor, porque doutor Rivaldo é um homem capacitado, foi quem elaborou o projeto. E o pastor Neilton também estava ali. E eu disse: Zeca, quem vai votar no projeto e defender e fazer um discurso bonito para dar dinheiro aos professores sou eu. E assim foi feito. Naquele dia o projeto foi aprovado. Me lembro como hoje, tinha uma reserva de um dinheiro que dava para pagar, se não me engano, três folhas de pagamento. No primeiro pagamento o dinheiro acabou porque o projeto estava errado. Na semana seguinte, Zeca chama os vereadores: pelo amor de Deus, a gente tem que refazer o projeto, porque o projeto foi pago errado, a porcentagem tem que diminuir. Era para tirar 1,5% dos 2,5% que foi dado. Eu disse: Zeca, eu sou da tua base, mas dessa vez eu não vou para a reunião. Porque se eu for para a reunião, Zeca Vaz, eu vou votar a favor do professor. Eu não tenho coragem de tirar o que eu botei. Foi ali onde aconteceu o rompimento do vereador Leandro com o Zeca Vaz, porque eu não compareci na reunião para votar no projeto, porque eu votaria a favor do professor e não contra, para tirar direitos. E assim foi minha jornada
durante esse percurso de 4 mandatos seguidos. Todas as leis que chegou aqui para tirar direito do professor, o vereador Leandro foi um combatente até o último sangue para não deixar isso acontecer. E que bom que a história, professora e presidente Valéria, não nega. Que bom. A lei complementar 02/2013, a lei 1492/2013, aprovada em 7 de dezembro de 2023 aqui nesta casa. A história não nega. E esse cidadão Valéria trouxe aqui, eu me lembro que Valéria foi uma das pessoas que brigava. Era uma luta maior do mundo. E trouxeram esse cidadão aqui que elaborou o projeto para dar uma fala aqui. Foi a maior confusão do mundo. O vereador Leandro e a vereadora Cleide quase apanham nessa época. Porque o projeto estava certo, porque nós é que estava errado, nós é quem cria problema para votar em lei. Está aqui uma lei sancionada de 2023, artigo 7º. Os proventos de pensão por morte serão equivalentes a uma cota familiar de 50%. Eu vim afirmar essa lei aqui após a morte da minha mãe, onde o benefício seria passado para o meu pai. E quando ele recebeu R$ 2.300, onde o salário da minha mãe era R$ 4.600. Pessoal, eu não entrei aqui nesta casa para tirar direito de professor. Eu não entrei nesta casa aqui para fazer uma fala fácil, para agradar a categoria, para poder a categoria me aplaudir hoje e amanhã sofrer as consequências. Essa lei aqui eu votei contra nela. Essa lei aqui eu votei contra nela porque antes de chegar um projeto de lei aqui para passar, vereador, presidente Messinho, eu tenho pelo menos a conduta como representante do povo de ler a lei, de ler a proposição. E levantei muitas causas aqui, levantei e dizia que estava errada porque ia prejudicar as pessoas no futuro. Está aqui os maridos ou as mulheres de quem está me escutando, quando Deus convidar para morar com ele no céu, o que ficar o pensionista, o beneficiário, será prejudicado dos seus proventos de salário de equivalente a 50%. É isso que os professores querem que a gente faça? Presidente, votar em matéria sem ler? Foi essa discussão, vereador Osório, que nós tava debatendo a semana passada. Se esse projeto tivesse passado a semana passada, vocês sabem, professor, o que quer acontecer com os senhores e com as senhoras? Esse desejo de vocês pegar no direito que é de vocês simplesmente ia perdurar aí para mais 10, 15 ou 20 anos. Porque o contratado, ele ia entrar com ação na justiça e chegar a processo na justiça de doutor Caio, na mão do doutor Caio, vocês já sabem como é que funciona. É 10 ou 20 anos para ser apreciado e sentenciado. Então vocês iam morrer, alguém de vocês ia morrer, talvez ficasse para a terceira geração, ou os primos de terceiro grau. Então era isso que nós estávamos debatendo e fomos ignorados. E eu quero pedir desculpas aos professores que são inteligentes e formadores de opinião pelo tamanho da minha ignorância, do meu cuidado que eu tive de querer contribuir e ajudar para que esse projeto não fosse mais uma vez embargado na justiça. Eu peço desculpa a vocês se eu errei na minha defesa. Sinceramente, eu peço desculpas. Não tive aqui e nem levantei causas aqui para prejudicar ninguém, apenas para protegê-las e proteger das consequências da lei. Foi isso que nós fizemos. Foi isso que vocês, alguns nem todos, nos deixaram amargurados durante essa semana, porque não estou aqui para votar por conveniência. Não estou aqui para votar para agradar ninguém. Eu estou aqui para defender aquilo que a lei determina e aquilo que convém à nossa categoria, que são vocês, professores. Por fim, senhor presidente,
Quero aqui finalizar dizendo o seguinte: o projeto de lei, quando chega a esta casa, ele tem o seu trâmite legal. Quando a lei é apresentada na Câmara, ele tem um prazo de 8 dias para ir para as comissões, para que as comissões apreciem, avaliem e dê os seus pareceres, para só assim esse projeto de lei voltar para a mesa e o presidente deliberar e botar para votar. É assim que se tramita um projeto de lei, qualquer um que seja. E o projeto de lei dos professores chegará aqui terça-feira passada. E quando nós levantamos as questões, o prefeito retira o projeto de lei para reorganizar um artigo que estava precisando colocar para ajustar melhor o projeto de lei. O projeto de lei está entrando na Câmara hoje de novo, porque na hora que o prefeito tira o projeto de lei, ele tira de pauta. Então, na hora que hoje está apresentando o projeto de lei, pelo trâmite normal, é para ser votado de hoje a 8. Mas, senhor presidente, eu quero aqui fazer um compromisso com essa casa. Quero fazer um compromisso com os senhores professores, com a senhora, minha amiga Valéria, que tanto defende a categoria. A partir de hoje, todo projeto de lei que chegar aqui para professor, todos os projetos de lei que chegar aqui para professor, eu vou ter o cuidado de não ler mais a matéria. Eu vou ter o cuidado de votar do jeito que chegar, porque só assim eu não vou ser ignorado no futuro perante aqueles inteligentes que condenam quem é ignorante. É assim que eu vou fazer da agora para frente, porque a gente defende causas, defende lutas, e que é ignorado, então vamos ser mais flexível, vamos ajustar de acordo com os desejos de vocês, e que eu acho que fica tudo certo. E por último, senhor presidente, eu queria fazer uma fala extrapolando o meu tempo, me permita mais 2 minutos, sobre essa bendita estrada do Tará a Santo Antônio. Eu só quero deixar uma frase aqui, vereador Riva, que é uma pena as lideranças políticas locais, e conheço todas, conheço o desejo de todas, quando a gente consegue uma cirurgia para uma pessoa, o quanto a gente fica realizado. Quando a gente liga para o prefeito, quando a gente liga para o presidente, quando liga para um amigo para dizer: arruma um carro para levar uma pessoa para amanhã para fazer uma consulta, e que esse carro é arrumado, quanto a gente fica aliviado. Imagine quando a gente consegue uma obra, seja ela de pequeno, de médio ou de grande porte, que venha ajudar ou melhorar a vida das pessoas, o quanto o político, o vereador, a liderança política fica realizado. Fica. É uma pena. É uma pena a gente ver lideranças políticas serem queimadas perante decisões monocráticas, sem sentido nenhum, de representantes maiores do que a gente. Vocês estiveram em Brasília essa semana e eu estava acompanhando quantas reuniões os senhores fizeram. E eu tenho certeza que essas reuniões que os senhores fizeram não foi para pedir para vocês. Foi para pedir para a comunidade, para a população, porque cada um tem um pensamento, tem um sentimento e tem um desejo. A comunidade vive cobrando dioturnamente a um parlamentar, a um prefeito, enfim, coloca um bico de luz, ajeita a estrada, roça, faz isso, faz aquilo outro. E nem tudo que a gente vê a população pedir, a gente consegue alcançar, porque não está ao nosso alcance muitas vezes. As barganhas são muito maiores. E uma obra dessa ia ficar na história, aquele cidadão que conseguisse uma obra dessa. Mas fica na memória de tantos homens e mulheres de bem que passa ali, que trafega, que precisa daquela importante obra, o quanto há o descaso de governadores, especialmente da governadora Raquel Lira com o município da

0: na Cidade da Pedra, onde ali tem a capacidade de aumento de mais de 26 metros cúbicos por segundo, dobrando a capacidade atual que já existe. A governadora, na calada da noite, no dia 24 de junho, 6 meses depois, agregada com forças políticas lá da cidade de Carpina, meia-noite, pega nós aqui, ressacado da festa junina, e tira a outra infiltração daqui da capacidade de água e bota para Carpina, alegando que não funcionava o equipamento. Como é que não funcionava na Cidade da Pedra e quando chegou em Carpina até hoje funciona? Isso foi um descaso, sem avisar o prefeito, sem avisar a Câmara de Vereadores, sem avisar a população, sem avisar os vereadores, sem avisar ninguém, matando as pessoas de sede, os mananciais de cheio, como o Mororó e o Riacho do Pau, mas a água não chega 100% na casa da população. Quando eu vi um anúncio na rede social que agora a governadora ia fazer a obra em Santo Antônio, eu não quis me manifestar e não vou condenar quem gravou o vídeo, porque o vereador Leandro e o Leonardo já passou por essa mesma situação. Só que nós passamos, como de Reginaldo, mais perto, porque o projeto, o Leonardo sabe como foi feito o projeto, que esse projeto ainda é de 2010, feito pelo ex-secretário Isaltino Nascimento. Quando nós se sentamos na prefeitura com João Campos, Leonardo, João Campos liga para a secretária de infraestrutura, Fernanda Batista, e você viu a luta de João com Fernanda. Fernanda dizendo: não dá tempo, porque tem que passar pelo Tribunal de Contas, porque tem que atualizar o projeto, porque tem que abrir um processo licitatório. Pererê papá. João Campos disse: eu vou terminar, senhor presidente.
1: Conclui, senhor.
0: João Campos disse: eu sou engenheiro. Se o projeto tem 10 anos que está atrasado, multiplica a capacidade por 100. E assim ela fez. Pegou o projeto antigo que tinha, multiplicou por 100. A obra é de 15 centímetros de altura, e o senhor sabe disso. E foi feita a licitação, foi colocado dinheiro na conta da empresa. Está lá a placa até hoje, se não me engano, se me derrubaram. Está lá a placa, estava lá a placa até essa semana. Não foi feita a obra, Rivo, porque infelizmente campanha muda e gira. O nosso candidato Danilo Cabral perdeu a eleição e tiveram que entregar os equipamentos ao novo governador. É tanto que a governadora Raquel Lira ia aproveitar o mesmo projeto e só botar a obra para frente. Mas vocês sabem porque é que ela não faz e nem quer fazer? Porque ela persegue o nosso povo, não é de hoje. Ela persegue as forças políticas do município da Pedra e não é de hoje. Quem mais sabem dessa perseguição da governadora Raquel Lira com o povo da Pedra são os senhores da base do prefeito que tiveram com ela até dezembro do ano passado. Quantas vezes os senhores estiveram lá em Recife atrás de projeto e nunca foram atendidos? Nunca foram atendidos. Então é uma pena outras forças políticas do município da Pedra levantar a bandeira para uma governadora dessa, porque de novo ela ganhando a eleição, se ela perder não, porque está tudo resolvido, mas se ela ganhar a eleição, só vão ter raiva com o tratamento da governadora Raquel Lira com o povo da Pedra aqui, porque antes dela vir aqui no município para fazer qualquer coisa, ela consulta um filho da Pedra, e o filho da Pedra, que é Copa Vaz, ele tem raiva do povo. Eu não sei o que foi que fizeram com ele, que é com raiva, é arengueiro, é o cabo pedindo para fazer e ele cortando de cima para não sair. Ou esse cabo sonha em ser candidato a prefeito e para Estevam juntar meio mundo de gente depois da eleição, se ela ganhar, ou ele vai continuar criando problema e tirando todo projeto, todo pleito que o político deseja conseguir para governador aqui no município da Pedra. Vereador Leonardo.
2: Quantos dias, quantas noites que a gente saía à noite de Recife, de reuniões. E para vocês verem, até a empresa é a mesma, CLC.
0: Infelizmente não faz por perseguição política, só isso.
2: Eu soube dessa notícia e fiquei calado desde o dia 7 de maio. Quem me falou foi um amigo que trabalhou na limpeza.

0: empresa na época, Leandro, e ele me falou, e eu fiquei calado. Eu disse, não, rapaz, mas vai sair, tá chegando nas máquinas. Não, parou, não sei o que aconteceu, não. Ele está no Paraná. Ele me ligou para mim e me falou. Mandou uma mensagem, depois a gente conversou. E outra equipe da CLC está trabalhando em Brasília. Eu soube dessa notícia e fiquei na minha, não critiquei, porque é um sonho, como eu falei, de todos nós que mora naquela região. Muito obrigado, vereador.
1: É uma pena, mas é a realidade, vamos para frente, porque a esperança haverá de vencer o medo. Muito obrigado, senhor presidente, mais uma vez, desculpa aí pelo extrapolar do tempo.
2: Quero convidar o vereador Godo Alegre para fazer uso da tribuna por 10 minutos.
3: Boa noite, senhor presidente, colegas vereadores, vereadora Cleide, boa noite aos populares aqui presentes. Boa noite ao ouvinte da Rádio PDFM e aos internautas que nos acompanham através das redes sociais. Eu quero aqui iniciar o meu discurso parabenizando a todos os professores que têm direito a esse dinheiro desse precatório que está sendo liberado. Parabenizar a todos vocês. É um dinheiro demorado, uma perca que vocês tiveram lá atrás, que está sendo, que foi reconhecido e está sendo ressarcido agora através desses projetos de pagamento de precatórios. Parabenizar a presidente do sindicato, o advogado do sindicato também, por ajudar e desenvolver esse projeto o mais rápido possível para que os professores possam receber esse dinheiro o quanto mais rápido possível. E parabenizar a gestão também, né, que tem o interesse de resolver esse problema. Ele sabe da necessidade dos professores e direitos são direitos, não se tira, tem que ser cumprido, tem que ser repassado para as pessoas que assim tenham o direito. Então, parabéns a todos vocês. Acredito que logo, logo vocês pegam esse dinheiro. Alguns que têm o direito não estão entre nós, mas estou vendo aqui Lúcia, filha de Dona Mazé, que está aqui como herdeira e com certeza vão ter o mesmo direito que fosse ela para receber. Então, parabéns a todos vocês. Se Deus quiser, logo, logo esse dinheiro vem em boa hora para vocês fazerem alguma coisa de necessidade na vida de cada um. Quero aqui falar das nossas festas juninas, que já me ligaram para procurar saber qual era o dia que podia ser feita a festa junina lá no Horizonte Alegre. E eu disse à pessoa que me ligou que colocasse para o dia 23. Porque tem muita gente, né, que não tem condições ou não quer sair de casa e fica lá no Horizonte Alegre. Tanto o Alegre como a região, como pessoas que daqui vão para o Alegre também, ter familiares e gostam lá da nossa localidade, vão festar lá. Faltam decidir quem são as bandas que vão para lá, que eu acompanhei a ligação e pedi duas bandas, não sei se vão conseguir, mas de antemão já disse que pedi Ivo Martins e Sérgio Salles. Se fosse possível, botasse essas duas bandazinhas para animar o nosso São João lá no Horizonte Alegre. E dizer também que a gente já está com a programação para no dia 13, dia 12, dia dos namorados, né? Dia de Santo Antônio também, acho que sim, né? Mas que lá no dia 13, no Horizonte Alegre, vai ter a inauguração da Palhoça. Já tem uma bandinha também, já contratada para ir fazer essa animação lá no Horizonte Alegre. É uma banda de um rapaz que tem família lá no Horizonte Alegre, mas é uma banda patrocinada pelos amigos, pelas pessoas do Alegre, e com certeza talvez algum vereador possa, alguém pode chegar em algum vereador e pedir patrocínio, né? Vai ser uma banda patrocinada entre amigos. Dia 13 vai ter a inauguração da palhaça lá no Horizonte Alegre. Passei hoje por lá, já estão fazendo a palhaça. Então fica aqui o meu convite para as pessoas que quiserem brincar e animar, ajudar a animar a festa lá no Horizonte Alegre. Começa a partir do dia 13. E convidar a população da Pedra para as festas de Santo Antônio, que sexta e sábado começa as festas lá em Santo Antônio. Festa com boas bandas. O prefeito tem o cuidado de botar umas bandas boas para animar a festa tradicional lá de Santo Antônio. Então todos estão convidados. Sexta e sábado o Santo Antônio está de festa. Eu não queria puxar o assunto aqui da governadora Raquel Lira, mas eu sou até um pouco forçado, porque se eu não falar, eu me sinto acovardado. A Pedra sabe, todo mundo sabe, eu tenho o maior respeito pelo prefeito Júnior Vaz, o meu respeito a ele é incondicional, mas não tive como seguir com ele nessa eleição para governador. Então, declarei que vou votar em Raquel Lira. Não vou fazer uma campanha acirrada em respeito ao prefeito, mas meu voto tem que ser declarado, porque senão eu sou um homem covarde, vou votar escondido, vou votar sem definir o meu voto. Por quê? Agora, baseado nesse debate que houve aqui, vocês imaginem que o problema de Pernambuco é grande. Quem tem que ser cobrada é a governadora Raquel Lira, que está no poder, tem que ser cobrada ela mesma. Agora, o problema de Pernambuco não se foi criado dentro de 3 anos, não. Dentro de 3 anos e meio, não. O problema de Pernambuco vem se arrastando há longos tempos. Há longos tempos. E foi o governo PSB, que passou 16 anos no poder aí, dizendo que fazia as coisas para Pernambuco, e quando deixaram o poder do estado de Pernambuco, a gente sabe a situação que ficou. Queria aqui até ver quem de nós acompanhou a visita de Paulo Câmara lá em Itaíba, que eu fui fazer parte do grupo, e nós quase não chega em Itaíba, porque não tinha estrada para se chegar lá. Quem conheceu, eu conheci muito bem, acredito que vários colegas vereadores conheceu muito bem a estrada das placas para Sertânia, de Sertânia até a divisa com a Paraíba. Intransitável. Estradas intransitáveis, herança de um governo do PSP. Estrada que não se andava. E eu precisava chegar lá em Monteiro e só tinha essa estrada para a gente ir. Vão hoje andar naquelas estradas para vocês verem o que foi que o governo Raquel Lira fez em benefício de Pernambuco. O governo PSB, ele quase endoida para fazer o asfalto de Alagoinhas a Socorro. Uma distância talvez não deu 10 quilômetros, não sei qual é a quilometragem daquela estrada. Quantos? 15 quilômetros. Raquel Lira, o governo de Raquel Lira abriu a serra no meio, tirou a maioria daquelas curvas que tinha e asfaltou. Então, essa estrada de Santo Antônio, eu mesmo, quando ela começaram a fazer aquele movimento lá de máquinas, eu nessa tribuna disse, eu só acredito vendo, porque não é fácil para governo nenhum. Eu não acho nem que seja pela quantidade de votos que terá, senão ela não tinha feito a de Alagoinhas. Quantos votos tem em Alagozinha e Socorro? E quantos milhões foi gasto lá? Só para mostrar que existem diferenças nas coisas. Falar da Compesa, a nossa Compesa vem defasada há anos. Há anos. E ela não vai dar jeito, não. Ela vai tentar dar jeito para ver se melhora a vida das pessoas. Mas é um desgoverno que ela pegou para consertar nosso estado. E só não vê quem não quer. Raquel Lira vem fazendo uma diferença no estado de Pernambuco. Mais de 5 mil policial, ela fez concurso para esse pessoal e estão na rua, estão nas ruas aí para dar segurança ao povo do nosso estado. Quem quiser achar que falar que ela não tem capacidade de administrar nosso estado, o trabalho dela, as entregas que ela tem sendo, que ela tem feito em Pernambuco, já diz tudo. Hoje a gente tem um celular na mão, vou dizer mais uma vez, é a arma que você tem para não ir pelo que eu digo aqui, para não ir pelo que os outros dizem aqui. Você tem um celular que, se você for atrás, você vê o antes, o depois, e você tira as suas próprias conclusões. Boa noite a todos. Muito obrigado.
2: Agradecer as palavras do vereador Gó e desde já convidar o vereador Benevides para fazer uso da tribuna por 10 minutos.
4: Boa noite, senhor presidente. Saudar os parlamentares presentes, os professores, população da Pedra, meu abraço. Quero inicialmente, como sempre, agradecer a Deus pelas chuvas, as calmas chuvas que não estão deixando transtornos, só estão deixando melhorias para o nosso rebanho, para o nosso povo. Agradecer a Deus pelos livramentos nas estradas, onde aqui em Pernambuco são poucas as cidades que eu não tenho andado, estados, cidades dos estados do Nordeste também, e recentemente pude vir de São Paulo para Pedra e depois voltar da Pedra para São Paulo. Para mim, se eu tinha aqui uma faculdade, para mim foi um mestrado. Graças a Deus, passei por rodovias perigosas, inclusive a 251 é conhecida como a Rodovia da Morte, e Deus me deu a sabedoria, claro, ele na frente me conduzindo, mas graças a Deus a gente chegou em paz. Muito obrigado. Quero parabenizar aqui o prefeito Júnior pelos relevantes serviços prestados e também o retomar os serviços quando se diz respeito a calçamentos. A gente tem notícia que começou o loteamento Zé Bolinha, conhecido por alguns Belezinha, e também na rua da rádio Pedra FM. Eu quero parabenizar o vereador Gó pela conquista desse calçamento com o seu deputado. A gente tem que ter esse reconhecimento e dizer ao povo da rua Francisco Tenório de Holanda, aquela que vai até o final do paredão, que já já o prefeito Júnior vai dar início também àquela obra tão importante, tão sonhada e tão pedida pelo vereador Benevides desde 2001. Mas eu não poderia, jamais, nunca fiz isso, pegar bigu. Queria dizer que essa emenda foi emenda conquistada por doutor Elias Soares, junto com o prefeito, também junto com o senador Humberto Costa, e adquirida pela senadora Tereza Leitão. Se Deus quiser, em breve, o nosso paredão do açude, não sei dizer de verdade se vai ser em paralelepípedo ou asfalto, mas o importante é que vai sair em breve. Quero agradecer o prefeito Júnior mais uma vez e também parabenizar o povo. Por quê? Eu, desde quando eu comecei a morar na rua que eu moro hoje, que eu ainda estou morando, na verdade, não, já disse aqui muitas vezes, não tinha piso, não tinha reboco, a madeira fraca, o telhado caindo, mas também não existia galerias, ou seja, saneamento básico. Não existia, para você ter uma ideia, vereador Riva, não existia água encanada nem luz elétrica. Moro lá desde 2 anos de idade, ou seja, há 55 anos atrás. Eu sei o que é viver na lama e sem saneamento. Se você fazer uma pesquisa hoje, vereador Riva, o que é que o povo mais quer em sua rua? 70%, 80% é calçamento. Ou talvez 100%, como diz o vereador Gol. Então é aplausível a gente ver a gestão andando e resolvendo os problemas do município. Falar do professor é muito fácil. Professor, para o vereador Gó ter uma ideia, o médico salva vida, mas tem que passar pelo professor. Presidente da República, ou seja, os três poderes. Todos eles têm que passar pelo professor. Então, eu gostaria até que o presidente constasse em ata a minha fala, porque hoje, para mim, é um dia histórico. Fica na história essa sessão de hoje. E, na verdade, história já faz parte de professor. Que história? É a ciência que estuda os fatos passados para melhor compreender no presente. Então, isso aqui vai ficar na história. Lá na frente alguém vai ver essa ata e vai ver a fala do vereador Benavides. E também quero parabenizar Valéria e o advogado doutor Denilton por se enganjar bem na questão do projeto. Mas também eu não podia deixar de parabenizar os dois parlamentares que insultou aquele debate e foi muito bom. E o resultado teve aqui hoje, na fala da presidente e na fala do assessor jurídico. Também no projeto que teve até uma alteração. Então, parabéns aos parlamentares. É assim, essa casa está indo bem. E teve também, nesse debate, a presença do presidente da casa, foi muito bom. Todos estão de parabéns. Mas tem aí, eu gostaria de falar, Riva vai daqui a pouco vai ler, duas moções apresentadas por mim. Dia 20 tive a notícia em São Paulo que morreu o nosso amigo Ivanildo Bezerra dos Santos, índio do Alto da Boa Vista, índio dos Dendê, que é assim conhecido, menino bom, menino humilde, simples. Mas ele era extraordinário, até mesmo quando se tratava de política. Já teve nos dois partidos, ele era decidido. Quando ele partia para o laranja, ele estava lá, ninguém tirava. Mas também quando ele voltava para o vermelho e decidia estar com o vereador, ele também ninguém tirava dele. Por isso que eu estou apresentando essa moção e que Deus possa confortar a todos os familiares. Também outra moção, que Dona Maria Paz Melo, a mãe de Cátia, a mãe de Rosilda, dentre outras, eu esqueci o nome aqui agora, a avó de Vitor, que trabalha com o nosso amigo assessor jurídico da prefeitura e dessa casa, doutor Helder. Por fim, senhor presidente, dizer aos professores que direito adquirido, dinheiro na conta, projeto na mesa da Câmara e o vereador Benevides a favor. Para votar hoje, para votar amanhã, para votar na terça, o dia que for. Conte com esse humilde vereador. Mas eu queria, senhor presidente, finalizar a minha fala, de uma vez que eu não sou um bom orador, mas eu vi uma música muito interessante esse dia. Eu passei até para o meu amigo Éder e para outros amigos também. Que sirva de reflexão essa música. É a música cujo autor é angolano, Caquinda do Salles, se assim eu pesquisei certo. que ela diz assim, o título da música diz o seguinte, que é a vida é uma casa alugada, nós só somos inquilino. Aí no final diz essa frase que eu disse, e diz: ame mais, perdoe mais, abrace mais, porque ninguém sabe quando o dono da vida vai pedir a casa de volta. Que letra excepcional. Deus abençoe a todos, um forte abraço e até breve.
2: E parabenizar as palavras do vereador Benevides. Eu quero prorrogar a sessão por tempo indeterminado até que seja concluída os trabalhos, e quero passar a presidência ao vereador Benevides para fazer uso da tribuna por 10 minutos.

0: É, dá mais uma vez, por praxe, uma boa noite aos senhores vereadores, aos populares aqui presentes, a quem nos ouve pela rádio, pela LFM, em redes sociais. É, dizer que no ano de 2009, foi a primeira vez que cheguei a esta casa, e desde aquele momento já Benevides voltou naquele ano, entrei aqui, Riva também foi o primeiro mandato de Riva, acho que dos outros aqui vereadores foram posteriores, né? E desde aquele tempo a gente já ouvia essa questão da transição do Fundef pro Fundeb, dessa questão que havia um dinheiro aí a ser ressarcido de um processo judicial dos precatórios, e que hoje me encontro aqui ainda nesta casa podendo contribuir com os trabalhos legislativos como presidente, mas principalmente como vereador. Antes de ser presidente, eu sou vereador. E de estar aqui, senhores vereadores, populares que nos escutam, de estar aqui vendo que essa questão está sendo resolvida da melhor forma, garantindo os direitos a todos aqueles que foram contemplados pela decisão judicial. Isso é importante. A gente vê que semana passada chegou um projeto que limitava isso, mas que bastou a gente levantar uma questão aqui. A gente, quando eu digo a gente, eu pessoalmente me dirigi ao prefeito, mantive contato a semana todinha com a presidente do sindicato, Valéria, e a gente, graças a Deus, sem nenhuma celeuma, a gente conseguiu chegar a um consenso e garantir esse projeto, que ao meu ver é um projeto que garante realmente aquelas pessoas que têm o direito, como foi a decisão judicial. E ver que a gente se comportou bem aqui nessa casa, ao entregar daqui a pouco, se Deus quiser, essa legislação, para que essas pessoas que vão ser contempladas, que vão ser passar ainda por esse trabalho na comissão que vai ser formada através do decreto que o prefeito vai baixar ainda, mas que a gente vê um executivo que quer dar andamento à classe dos professores representada pelo sindicato, que já tem adiantado esse trabalho, e a gente vê que tudo está caminhando para o desfecho final, que é o que realmente interessa, que é chegar o dinheiro para aquelas pessoas que realmente têm o direito de receber. Então me sinto honrado em lá atrás já participar de tantos debates aqui e a gente concluir no dia de hoje, que é um dia histórico mesmo, Benevides, a gente concluir uma situação que se arrastou por tantos mandatos de prefeitos e de presidentes, e que chegou a essa conclusão aqui no dia de hoje. Então a gente, como legislativo, a gente em parceria com o executivo, conversando com o sindicato, a gente chegou a essa legislação que consegue contemplar todos, e isso é de fundamental importância, a gente aqui garantir os direitos para aquelas pessoas que têm. Então queria fazer passar agora o meu discurso para uma fase mais política, porque a gente viu essa semana que a senhora governadora retirar as máquinas lá daquela obra tão esperada, que é a 244. A gente viu ela, e ela, Leandro, é especialista. Ela é especialista em retirar as coisas na calada da noite. Tudo ela faz na calada da noite. E ela, de uma forma covarde, retira as máquinas depois de ter dado a palavra. Pessoas que a gente até duvidava que tinha falado sobre essa obra, mas que foi depois postado aí em redes sociais. E a gente vê que era de se duvidar. Como é que uma obra de quase 30 milhões de reais, vereador Osório, não se é dado uma ordem de serviço, não se é dado um ato como ela faz em tantas cidades? Como é que se justifica um município da Pedra? Ela se vangloria dizendo que já está investindo 7 bilhões de reais. 7 bilhões de reais para obras viárias, ou seja, recapear e fazer novas estradas durante o estado de Pernambuco. E como é que a Pedra não pode ficar nem com 30 milhões? Aí o posicionamento do prefeito Júnior, daí a posição correta do prefeito Júnior em não aceitar essa discriminação. E a gente sabe de onde vem essa discriminação. O prefeito Júnior se portou e hoje se diz que ela está na frente, que isso ou aquilo, mas o que é a verdade é que o prefeito Júnior, ele não é um oportunista. Ele tomou uma posição baseada no que ele vinha recebendo do governo do estado, que era ver o seu município sendo maltratado. E a gente fala, a propaganda hoje da governadora é só falar na gestão do PSB. E a gente vê os vídeos aí, a gente vê o ex-prefeito João Campos. Em um dos vídeos que ele fala, é até interessante. O que foi que ela fez pela saúde? Ela construiu algum hospital? Não. Ela fez alguma UPA? Não. Ela prometeu 250 creches e entregou 3. Agora, ela é especialista e está andando, dando ordem de serviço, e parece que aquela situação fica para lá. É só propaganda. A verdade é que ela, vereador Wilson, eu dou um minutinho a vossa excelência, senão eu vou perder o. O que a gente vê é que ela é especialista em dar ordem. Já passou 7 minutos. O que a gente vê é que ela é especialista. Ela é especialista em dar ordem de serviço e não saber terminar. Mas o debate será feito. Essa questão de pesquisa, todo mundo sabe que ia chegar um momento que essa eleição ia ser acirrada. Mas o jogo ainda vai ser jogado. As peças do tabuleiro ainda vão ser mexidas. E a gente não tem medo de enfrentar, porque nós temos argumento contra essa governadora aqui no nosso município, pelo maltrato que ela fez com a nossa população. E ela ainda vem dando provas disso, retirando de forma covarde o maquinário lá para fazer essa estrada. E ela, para falar bem mais a verdade, o vereador Gol aqui disse que se sentia covarde se não dissesse sua opinião. E realmente, Vossa Excelência é um homem de posicionamento respeitado e que a gente tem que bater palmas para Vossa Excelência. Mas ao contrário da governadora que Vossa Excelência vota, ela não é desse jeito, porque ela é covarde, porque desde a outra eleição ela nunca disse que para qual presidente ela vota. Sabe por quê? Porque ela tem vergonha de botar uma meia dúzia de políticos aí debaixo do que participam do governo dela. Que ela quer é os votos de quem tem simpatia pelo presidente Lula e carrega todos os bolsonaristas debaixo do braço. Então ela esconde isso. O palanque dela é o palanque de Bolsonaro. O palanque dela é o palanque de Bolsonaro. E ela quer fazer esse voto cruzado. Vamos marchar para frente. A gente tem diálogo, a gente vai mostrar o que é que pode ser feito para o Pernambuco, o que foi, o que deixou de ser feito. Paulo Câmara, vereador Leandro, é injustiçado em algumas situações. Eu vou lhe dizer por quê. A gente teve o Eduardo Campos, que foi um dos melhores governadores de Pernambuco, mas tinha ao lado dele o presidente Lula, voando, dando as coisas a ele e dando a Raquel Lira. Por isso que ela se apresenta. E ele era, tinha até um apelido, que era Paulo Imposto. Paulo Imposto. O ICMS no tempo de Paulo Câmara era 18%. Raquel Lira aumentou para 20,5%. 20,5%. Esses 2,5%. A população da Pedra. Sabe quanto é que ela arrecada em 2,5% que ela aumentou de imposto de renda, de ICMS? Quase 8 bilhões de reais. Esses 2,5% representa 8 bilhões de reais. Ou seja, a mais do que Paulo Câmara tinha na época. Só de arrecadação própria. Sem contar que Paulo Câmara pegou um governo de oposição de Dilma, foi caçado, virou Michel Temer. Aí foi que não chegou nada, porque não tinha alinhamento político. Veio o presidente Bolsonaro, que aí foi que acabou com tudo aqui, parcerias que eu digo, em relação ao governo do estado. E Paulo Câmara passou tudo isso, mas ainda entregando obras de ETEs, que todo mundo sabe. O vereador Gó deve ter ido para Itaíba para a inauguração do ETE. Agora, mostra uma escola técnica que essa governadora construiu. Então, o debate vai ser feito. O debate vai ser feito. Vai ser feito com proposição. João Campos está aí para mostrar o que pode fazer por Pernambuco. Então, são essas minhas palavras, senhores vereadores. Eita, o vereador Wilson, me desculpe.
1: Obrigado aí por um minuto, compadre. Presidente Mechinho. E eu tinha vontade de falar, porque eu fui falar logo cedo e não foi batido esse debate aí, não foi discutido de governador, mas eu quero parabenizar o prefeito Júnior Vaz por ter tido essa mudar de partido, deixar o grupo dessa mulher que está no poder aí, que isso não merece nem um voto no cidadão da Pedra, principalmente de Pernambuco. Porque se você analisar o que é que o povo precisa de saúde, eu não sei como aquele prefeito de Arco Verde vota numa mulher daquela, é porque ele gosta de dinheiro. Por isso que ela tem um monte de prefeito, porque quem pega um cidadão e leva para o hospital de Arco Verde regional e vê a situação, não era para votar numa mulher daquela. Tem uma pessoa aqui próximo aqui de Ponta das Ovelhas, que está com a perna quebrada, está com mais de uma semana no corredor do hospital regional. E o hospital regional é uma vergonha. Por isso que eu não voto naquela candidata, naquela deputada, porque ela era para perder no primeiro turno. Mas se Deus quiser, ela ainda vai, nós vamos dar uma volta por cima. E quem sabe se João Campos não muda esse plenário aí, principalmente na área da saúde, porque quem sabe é a população. Você precisar de um médico e não ter no hospital regional. É uma vergonha a saúde de Pernambuco.
2: Ô presidente, só uma palavrinha. Nesse mesmo linhagem desse debate, que bom, né, a gente ter esse debate, que eu peço assim, um respeito à minha pessoa, por pensar diferente dos colegas vereadores. E me lembrei muito bem, por isso pedi a palavra a Vossa Excelência, que há 4 anos atrás, Vossa Excelência apoiou Marília Reis, né, contra ao nosso próprio grupo, e graças a Deus, Vossa Excelência não sofreu nenhuma consequência por tomar sua decisão. Que possam fazer a mesma coisa comigo, porque estou pensando diferente no momento. Obrigado.
3: Meu amigo vereador, na qualidade de presidente, no momento, eu peço que o senhor conclua sua fala, porque aqui até o vereador Riva já quer dormir, quanto mais o povo que nos assiste.
0: Vou peço 2 minutos para concluir. Eu queria dizer, vereador Gó, Meu rompimento naquele momento com a candidatura que estava sendo colocada de Danilo foi uma questão muito simples. O prefeito Danilo Cabral, o prefeito Júnior Vaz, alinhado na época a candidatura de Miguel Coelho, e obviamente um ano de eleição, me dirigi ao Palácio do Campo das Princesas, onde fui recebido por Eduardo Figueiredo, que hoje trabalha até num gabinete de um deputado lá, é chefe de gabinete, é, vereador Osório. E fui lá, pleitei alguma coisa, não era para mim, não, era pro povo da pedra. E ele me disse que não podia liberar nada para mim, porque eu fazia parte do governo de Júnior, e que Júnior era contra o governo. Eu digo, rapaz, eu tenho uma ligação, participo disso aí, da gestão do PSB de longas datas, sempre fui PSB, e o tratamento é esse, é esse. Pronto, a partir de hoje, risco meu nome aí dessa agenda. E saí de lá, cabeça levantada, porque não ia, Leandro, me curvar um caprichozinho, porque eu tenho certeza que nem os superiores a ele ficaram sabendo disso. Eu comuniquei depois. Mas naquele momento, como é que eu pude ir? Eu fui eleito sempre, apoiando esse pessoal. Zeca respeitou isso, Júnior respeitava. Aí naquele momento não dava. Para manter uma coerência, que eu sempre era ligado a esse povo de Arraio mesmo, quando na época tinha uma candidatura dos Coelhos, tinha um dos Ferreira, que eu nem sabia quem era, tinha um que não queria que eu votasse, que eu participasse da base de Júnior, e ficou Marília Arraio, era o caminho mais viável para mim, e fui. E a gente perdia a eleição com ela e fiquei satisfeito. Porque a gente não pode se curvar a determinadas situações que a gente acha que não deveria estar ocorrendo. Mas foi essa questão que aconteceu no passado e que hoje, mais uma vez, a gente alinhado ao projeto aqui de junho. Dessa vez a gente está tudo marchando com um candidato único, né, que é João Campos. Então vamos para frente. O jogo vai ser jogado, vai ser explicado à população quem é que defende quem tem projeto para quê. Isso aí vai ser apresentado à população quando a gente tiver a propaganda eleitoral, que passar as convenções. Muito obrigado.

É terminado o grande expediente, a gente passa para a hora do dia, onde depois desses debates, eu entendo que há um consenso de a gente votar esse projeto dos professores dos precatórios no dia de hoje, e a gente vai pegar os parecer oral da Comissão de Justiça e Redação para que seja posteriormente em seguida votado esse projeto. Então, lembrando que aos seus vereadores que depois vai ser confeccionado o parecer escrito para que seja anexado ao processo como manda o nosso regimento. Então, passo a palavra ao vereador Riva, nosso secretário, para que ele conduza aí a votação.

0: Aí o parecer da... da Comissão de Justiça e Redação, não é isso? É... Vereador Gó?
1: Sim.
0: Vereador Reginaldo?
1: Sim.
0: Vereador Rivas, sim.
2: Presidente, não precisa de outra comissão, não? Só essa mesmo? Educação, essas coisas, não, né?
0: Vai ser votado agora logo?
3: Vamos para lá, irmão.
0: Eu já li, né? Pronto, vai ser votado o projeto de lei número 7 de 2026, que regulamenta os critérios para a divisão dos recursos extraordinários a serem recebidos pelo município da Pedra, a contemplação, a complementação da União ao Fundo de Manutenção e Desenvolvimento do Ensino Fundamental, Fundef, que deverão ser rateados entre os profissionais de magistério, conforme a disposição do artigo 5º da Emenda Constitucional número 114 de 2021, e da outras providências.
4: Eu peço quebra de interdício, secretário.
0: É, pedido do vereador. Então, eu mandei pegar ali. Eu vou pedindo aqui. Vereador Wilson. Começou pelo.
4: É, sim.
0: Vereadora Cleide.
5: Sim.
0: Vereador Leandro Leite.
1: Sim.
0: Vereador Osório Filho.
1: Sim.
0: Vereador Beto.
6: Sim.
0: Vereador Leonardo Félix.
7: Sim.
0: Vereador Reginaldo Ferreira.
6: Sim.
0: Vereador Gó.
6: Sim.
0: Vereador José Benevides.
4: Pela conquista dos professores, conquista de seu sonho, eu voto sim.
0: Ué. Vereador Rivanil Fernandes, sim. Aprovado, projeto aprovado. O professor já daqui a pouco é dinheiro na conta.

0: ações. Resolução vai para comissão.
1: Resolução vai para comissão. Agora tem aqui três moções de pesar. Moção de pesar número 5, emenda que o voto de pesar solidariedade pelo falecimento do senhor Ivanildo Bezerra da Silva. O vereador que subscreve no uso das suas atribuições regimentais, em concordância com o artigo 172 do Regimento Interno, vem respeitosamente requerer que, após ouvido o plenário, seja encaminhado este voto de pesar à família do senhor Ivanildo Bezerra dos Santos, em memória à sua vida e trajetória. Em homenagem ao senhor Ivanildo, mais conhecido por Índio, falecido no dia 20 de maio de 2026, sua partida representa uma perda irreparável para sua família. Ele será lembrado com carinho e saudade por todos aqueles que tiveram o privilégio de conhecê-lo e tê-lo na vida. Assim sendo, pela marcante e significativa conduta de vida, confio na aprovação dessa proposição como forma de manifestarmos nossos sentimentos de pesar e solidariedade aos familiares do senhor Ivanildo Bezerra Santos, em aprovar este voto de pesar. Pedra, 2 de junho de 2026, José Benevides Maciel. Eu vou ler os três que a gente vota num. É a moção de pesar número 6 de 2025. Voto de pesar e solidariedade pelo falecimento da senhora Maria Paz de Melo. O vereador que subscreve no uso das suas atribuições regimentais, em concordância com o artigo 172 do Regimento Interno, vem respeitosamente requerer que, após ouvido o plenário, seja encaminhado este voto de pesar à família da senhora Maria Paz de Melo, em memória à sua vida e trajetória. Em homenagem à senhora Maria, falecida no dia 1º de junho de 2026, sua partida representa uma perda irreparável para sua família. Ela será lembrada com carinho e saudade por todos aqueles que tiveram o privilégio de conhecê-la e tê-la na sua vida. Assim sendo, pelo marcante e significativa conduta de vida, confio na aprovação dessa população como forma de manifestarmos nosso sentimento de pesar e solidariedade aos familiares da senhora Maria Paz de Melo, em aprovar este voto de pesar. Pedra, 2 de junho de 2026, José Benevides Maciel, vereador doutor. Moção de pesar número 7 de 2025. Emenda, voto de pesar e solidariedade pelo falecimento da senhora Cláudia Rejane Nunes Almeida. O vereador que se subscreve no uso das suas atribuições regimentais, em concordância com o artigo 172 do Regimento Interno, vem respeitosamente requerer que, após ouvido o plenário, seja encaminhado este voto de pesar à família da senhora Cláudia Rejane Nunes Almeida, em memória à sua trajetória. Em homenagem à senhora Cláudia, falecida no dia 14 de maio de 2026, dedica-se essa moção aos seus familiares: José de Almeida Lira, Zé de Quino, Dona Marluce, Carla Rejane Nunes Almeida, Cláudio José Nunes de Almeida e Antônio Carlos Nunes de Almeida. Sua partida representa uma perda irreparável para sua família. Ela será lembrada com carinho e saudade por todos aqueles que tiveram o privilégio em conhecê-la na vida. Assim tendo, pela marcante e significativa conduta de vida, confio na aprovação dessa proposição como forma de manifestarmos nosso sentimento de pesar e solidariedade aos familiares da senhora Cláudia Rejane Nunes de Almeida, em aprovar este voto de pesar. Pedra, 2 de junho de 2026, Emerson Gomes de Lira, vereador doutor. Não, duas indicações que tem aqui, da vereadora Cleide. Pode ser? É. Pronto, as três moções, não é isso? Pronto, vou votar as três moções.
2: Perdão, Iva. Para falar sobre as moções aí, eu queria pedir ao excelentíssimo vereador Benevides, em consideração às famílias lutadas, que Vossa Excelência me incluísse, me associasse às suas moções aí. Obrigado.
1: Vereadora Cleide.
3: Sim.
1: Vereador César.
4: Sim.
1: Vereador Jaboão Lima.
5: Sim.
1: Vereador José Benevides.
4: Sim.
1: Vereador José Osório.
4: Sim.
1: Vereador Leandro Leite.
4: Sim.
1: Vereador Leonardo Félix.
3: Sim.
1: Vereador Reginaldo Ferreira.
4: Sim.
1: Vereador Ivanilson Fernandes. Sim. Vereador Wilson de França.
5: Sim.
1: Agora tem para ser votada as duas indicações, número 25 e 26. Uma da vereadora Cleide, solicitando ao Poder Público o recapeamento da Avenida Wilson Iguapé de Almeida Júnior, no bairro do Prateado. A gente já leu aqui a justificativa. E a outra do vereador Leonardo Félix pedindo o aumento do terreno do cemitério, não é isso? Que inclusive podia aproveitar e fazer logo da pele de Santo Antônio, né? Fazer as duas indicações. Mas é, pode ser votada as duas do.
3: Aí dá certo. Se a pedra estiver prezando de aumentar também, era bom.
1: É, vereadora Cleide.
6: Sim.
1: Vereador Hermes César.
7: Sim.
1: Vereador Hermes Gomes. Não, Hermes, não voto não. Vereador João Bom Lima.
7: Sim.
1: As indicações das duas. João Bom Lima.
7: Sim.
1: Vereador José Benevides.
7: Sim.
1: Vereador José Osório.
7: Sim.
1: Vereador Leandro Leite.
7: Sim.
1: Vereador Leonardo Félix. Vereador
7: sim.
1: Leonardo Ferreira.
7: Sim.
1: Vereador Ivanilson Venâncio. Sim. Vereador Wilson de França.
5: Sim.
1: Das indicações.
8: Senhor presidente, questão de ordem, fugindo aqui da pauta, é, eu queria aqui levantar uma questão de ordem sobre o projeto de lei que chegou a semana passada aqui também, do CINSE, de dispersão municipal. Senhor presidente, eu estava dando uma lida nesse projeto aqui, e o projeto de fato ele é completo, mas está faltando aqui uma coisa importante, como parece que só terá uma reunião agora, né, para poder o encerramento dos trabalhos do primeiro ano legislativo, que Vossa Excelência, como é muito cuidadoso relacionado a projeto, que sente com o prefeito e peça para ele colocar uma observação, um artigo aqui, que antes de a sociedade ser penalizada, ou seja, ser visitada e chegando até o ponto de ser multada, que esse corpo técnico, antes de multar, que pudesse estar orientando, respaldando, acompanhando essas mini fábricas, esses pequenos e médios agricultores. Até uma ideia de Osório aqui, eu conversando com ele sobre isso. E se me permite, Osório, eu queria que Vossa Excelência também pudesse estar me ajudando nesse contexto, para que não seja votado um projeto desse aqui e amanhã está sendo penalizado de novo os trabalhadores, porque o projeto está perfeito, show de bola, mas está faltando esse artigo diante da punição, uma orientação técnica.
0: Que, se o senhor permite, senhor presidente, já que entramos nessa questão, tem algumas. Eu acreditava que o projeto viria hoje e a gente ia fazer. Ele está aí? Está apto para ser votado? É porque não foi lido, né? E assim.
2: Foi. Quer ler antes? Como ele já tinha sido apresentado na semana passada, ele não foi.
0: Mencionado, né?
2: Mencionado, ia ser colocado agora.
0: Quer colocar antes da gente, ou a gente continua aqui?
2: Eu oriento, Leandro, essa questão de a gente poderia votar esse projeto e fazer depois um projeto que acrescentasse esse acréscimo aí desse artigo, dizendo que dando um prazo para chegar, para não multar, como vossas excelências estão requisitando aí. Eu acho que a gente pode fazer isso, porque a gente vê que também não é. A gente não está criando despesa, né?
1: Não tinha como a gente colocar ele na atenção, não? Debater ele bem melhor.
0: Eu posso pedir vista nele e a gente colocar ele para terça-feira.
8: Porque se pedir vista não apresenta mais emenda. É melhor tirar de pauta, acrescentar esse artigo.
2: Não tem problema nenhum, não. A gente coloca ele só na próxima semana.
8: Aí...
0: Porque, senhor presidente, o projeto, ele tem uns artigos aqui e ele fala de forma muito clara. O artigo 15. Nenhum estabelecimento industrial vegetal pode funcionar no município da Pedra sem que esteja previamente registrado pelo órgão SIM. O artigo 17, quando se trata de estabelecimento sobre inspeção de caráter permanente, nos artigos 9 desta lei, além do título de registro, inicia das atividades industriais, está condicionada à designação pelo responsável pelo serviço de inspeção, que é a equipe de servidores para realizar as atividades de inspeção. E ele segue, e aí ele já pula para tratar de multas e de alguns questionamentos através do artigo 19. O que é que a gente está sugerindo aqui na reunião? Que antes disso a gente tem um artigo que trate da orientação, não só da forma punitiva, que haja a dupla visita, uma primeira para orientar e uma segunda para acompanhar as melhorias antes de aplicar multas, e essas multas sendo aplicadas, que elas tenham prazos flexíveis e

0: Você recebe uma planilha e tem que seguir aquela planilha. E não se leva condição financeira, não se leva o tamanho das queijarias, não se leva o tamanho do mel. A gente está tratando aqui basicamente dos agricultores de piscicultura e de abelha, que são os menores e que estão iniciando esses trabalhos, que esse projeto, diferente do outro, inclui os apicultores. Então, são observações que o projeto não coloca e eu acho que caberia uma discussão nesse sentido, senhor presidente.
1: Do jeito que o projeto de lei está, nobre presidente, a gente quer ajudar o pequeno agricultor a inserir isso dentro desse projeto e, ao mesmo tempo, estamos tirando ele, porque não tem uma brecha na lei que possa estar inserindo esse pequeno agricultor, tendo em vista que o artigo 15, mais uma vez, ele já menciona isso quando o Osório aqui lê: nenhum estabelecimento industrial de produtos de origem animal ou vegetal pode funcionar no município da Pedra sem que esteja previamente registrado. Ou seja, a gente já elimina automaticamente aquele que produz o ovo, aquele que mata a galinha, aquele que tem a sua hortaliça, aquele que faz o bolo, aquele que faz o doce. Então já tira esse povo do foco, porque ele não tem como registrar o produto sem que primeiro comece. E o médio ou o grande, como por exemplo das queijarias e etc, etc, tem muitas queijarias que já está, principalmente aquelas médias, que já estão correndo atrás do registro. Mas tem muitas pequenas queijarias que faz no quintal de casa, que antes deles obter o registro, precisa de uma orientação técnica. E só quem pode oferecer essa orientação técnica é o veterinário, é o agrônomo do município, é o corpo técnico do município, para que não passe um negócio desse aqui e esse pessoal já sofra punições, porque ele já trabalha há 20, 30 anos, e a gente sabe que é essas pequenas queijarias, esses quintal de casa, que dá suporte para o vendedor de queijo, que leva o seu queijo para a metropolitana e para o interior do estado. Do jeito que está ali aqui, nós estamos tirando esse pessoal de rota e estamos tirando o emprego deles.
2: Eu quero dizer aos senhores vereadores que a prefeitura, o poder executivo, já disponibiliza de uma estrutura, já tem pessoas que trabalham, que vão ficar responsáveis por essa questão. A veterinária, inclusive, que vai ser responsável por essa fiscalização e vai ficar a parte desse Elizabeth. O Leandro já está sabendo também. E já existe um corpo aí por trás, já sendo desenhado. E assim, a orientação ela já é dada até, Leandro, quando a pessoa vai procurar o órgão público, né? O executivo, no caso. Por quê? Porque a pessoa chega lá e diz: ó, eu produzo, não, eu sou um pescador, assim, meu peixe eu quero vender em outros municípios, como é que eu faço para adquirir esse selo? E vai ser dada a orientação nisso. É de fundamental importância, vereador Riva. E assim, a gente já está havendo esse debate aqui. A gente posso até falar com a Elizabeth para ver se vem na próxima reunião aqui, fazer alguma explanação, dizer o que realmente, para que a gente possa adquirir mais conhecimento e a gente também dar uma lida melhor e poder acrescentar. Agora, eu só queria que os seus vereadores, se tivesse já alguma situação de emendar alguma coisa, que providenciasse antes da reunião, para que a gente chegue aqui já tudo preparado, para que não possa estar fazendo aqui de forma atropelada, né?
1: Senhor presidente, Elizabeth é uma das melhores veterinárias que o município da Pedra tem. Inclusive, ela é veterinária de escritório e de campo também. Ela é muito boa nessa área. Eu acredito que tenha sido ela que tenha ajudado na elaboração desse projeto. Agora, repito, faltou a parte de acompanhamento. O prefeito Júnior é um prefeito que ele tem um mandato que se encerra sem dúvida nenhuma. Do jeito que está aí, ele pode até seguir as orientações técnicas.

0: técnica e tudo, mas o próximo prefeito que virá, ele vai dar continuidade ao projeto que vai iniciar? Não é melhor a gente fazer a coisa já amarrada, dando direito, garantias, do que a gente dizer, nós vamos votar do jeito que está e depois a gente manda um projeto suplementar para emendar? Nós não estamos no âmbito de emendar, nós não emendamos o projeto do professor e não, todo mundo agora não saiu satisfeito? Então vamos... a vinda de Elizabeth vir aqui para explicar o projeto não vai surtir muito efeito, porque ela é veterinária e eu sou técnico, e talvez técnico de 20 anos de luta que defende o selo sim. Então quem tem conhecimento sobre essa questão de selo sim sou eu também. E os senhores que são donos de queijarias, que são agropecuaristas, sabem do tamanho do gargalo que é a Adagro contra essa gente. A Adagro, no lugar de ser um órgão orientador, é um órgão fiscalizador punitivo, que machuca, que maltrata, que pune, que acaba com tudo. E o projeto de lei está extraordinário, mas precisa amarrar algumas outras questões para proteger o pequeno, sobretudo, de dar condição a ele ter o seu tempo por meio de orientação técnica do município, para que eles possam se adequar dentro dessa lei. É isso que não está no projeto.
1: Eu compreendo, solicito que aquilo que os vereadores, não só vou me dirigir ao vereador Leandro ou ao Osório, mas que queiram se aprofundar e queiram fazer alguma emenda, que está no tempo ainda de ser realizado. E assim, Leandro, a semana passada eu passei a informação que esse projeto ele está sendo trabalhado nesses municípios que fazem parte do consórcio da CODEAN. São 36 municípios que estão com esse mesmo projeto, vamos assim dizer, que foi elaborado lá. E Elizabeth participou de reuniões também. E essa legislação, ela é para esse consórcio ficar uniformizado, vamos assim dizer, para que possa fazer esse arranjo aí, essa cooperação entre esses 36 municípios, desde que todos aprovem a lei, né? Mas assim, o debate existe, se tem que ser emendado, e que essa emenda seja para melhorar para os pequenos produtores, a gente é louvável, e que a gente deixe então esse projeto para ser votado na próxima semana. Quem tiver, mais uma vez, que ver alguma situação sobre o projeto, a gente pede para fazer a emenda, pedir para que seja feita rápido, para a gente chegar aqui e já está tudo pronto, né?
2: Senhor presidente, sabe o que é que vai acontecer? A AMUP vai pedir o projeto da pedra para servir de referência, porque eu tenho certeza que é um detalhe importante para a gente incluir o pequeno agricultor e colocar aí a questão da flexibilidade nas multas, inclusive na flexibilidade de apresentar os planos de trabalho e eles terem um tempo com o corpo técnico qualificado do município. Eu tenho certeza que a AMUP vai pedir o projeto da Câmara de Vereadores da Pedra para mudar lá também.
1: Então, o projeto a gente deixa para ser votado na próxima reunião.
3: Presidente, não é sobre assunto nenhum, não. Era aqui para parabenizar o vereador Luciano Pacheco por se manter no seu cargo lá, né, que foi concluído o processo de cassação dele, a gente acompanhou de longe. E parabenizar os pares por entender que o processo dele não era tão grave que ele fosse merecedor de ser cassado. Então, parabenizo toda aquela casa ali pelo denominador comum que chegaram e absolveram o Luciano Pacheco, e ele vai continuar como vereador e presidente da casa, né?
1: Eu acho, vereador Gó, que eu acho que foi eu e Leandro se posicionou aqui, né? Eu na tribuna, o Leandro fez uma parte. E assim, justiça foi feita, eu entendi e me posicionei naquele momento que a gente caçar um mandato de um representante do povo, um mandato do vereador, porque ali a gente estava entendendo, era só uma perseguição política. E a gente caçar por uma questão dessa, eu acredito que era de uma injustiça muito grande. Mas pedi naquele momento que os vereadores lá da casa, James Pacheco, pensassem no que estavam fazendo, e por um motivo ou outro chegou-se à conclusão que encerraram aquele procedimento lá que estava aberto contra o Luciano. Então, parabéns ao presidente Luciano por sua firmeza, por sua condução lá dos trabalhos, porque não era fácil do jeito que estava lá. 9 vereadores batendo só num é difícil, mas ele passou por aquilo. E hoje não acompanhei a reunião de ontem como foi, mas já deve ter sido um clima melhor.
0: Foi dar caixa preta.
1: E acho que a Arco Verde agora, a casa dos vereadores lá vai começar a funcionar com sua normalidade. Então, não havendo mais nada a tratar, declaro encerrada a presente sessão ordinária, convocando outra para o dia 9 de junho, no horário de costume. Tenham todos uma boa noite. E viva pela aprovação do projeto dos professores dos precatórios.

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E agora, Corrinha, eu boto ou não boto? Pode botar, né? Então, são 4:39, 4:39, galera, olha a hora, gente boa, vamos levantando. Bom dia, Pedra, bom dia, ouvintes, bom dia, Vaquirama Valente. Começa agora mais um programa Amanhecer no Sertão pela 98.7 Pedra FM. Hoje é dia 3 de junho, hoje tá gostoso, o dia tá limpo, só tá um frio lascado. Mas com certeza hoje vai tá bom, primeira pra lavar roupa. Corrinha disse, eu já lavei um tanque de roupa hoje. Caiu o esmalte das unhas, ela tava braba, dizendo que ia gastar 50 conto pra ajeitar as unhas. Aí dentro. Um abraço pra Venturosa, alô galera de Venturosa.

Tá, bom dia, gente boa, bom dia pra você da pedra, você das cidades vizinhas, você minha comadre que já tá ligadinha, você meu patrão aí na zona rural, sítios e fazendas, vilas e agrovilas, sejam todos bem-vindos. E vai começar agorinha aí a farra no seu rádio, vocês podem aumentar o volume, pode ligar que o telefone tá liberado, é o 91424564, ou manda sua mensagem no 91429148-4215. Eu tô dizendo que essa corrinha deixa o velho doidinho do juízo. Eu não digo nada a ela. Se eu morrer apaixonado, ela vai tomar no caneco, vai ficar pagando pensão pra meus meninos. Corrinha, vamos embora, vamos, neguita. Vambora, então enfia o dedo.

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Se existe amor e compreensão,

Bom dia, mais velho. Quiseirante, sítio novo. Gostaria de ouvir a toada com Léo e Zito. Sertão Seco, para oferecer a meu amigo Marcelo, meu amigo Edinho, padre Zé, Severina, compadre Dadá, no sítio Piranha, padre Gonçalo, Toninho Catonha, as panelas. E a meu amigo Vavá, no sítio Lagoa da Pedra, e a todos, curtindo essa rádio maravilhosa, Pedra FM. Bom dia, mais velho.

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dia, macho velho. Quero citar. Era provavelmente com Melanzinho e João Leão. Nasci no meio do gado. Cresci a Zé Rolinha, Cid Meio, Bio, Cidinho e a toda Vaqueirão.

5:14, viu, galera? 5:14, um bom dia pra vocês.

0: 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Olha o telefone comendo no centro. Ô, corrinha neguinha, tira esse dedo da venta, tire minha bichinha e pegue aí na cabeça do telefone. Vamos ver quem tá do outro lado. Alô, você do telefone, bom dia.
1: Bom dia, Maxwell.
0: Com quem eu falo?
1: É Ivan, Maxwell.
0: Meu amigo Ivan, bom dia, Ivan. E a música, meu patrão?
1: Eu gostaria de ver. Gostaria de ouvir com o Goiânia e Paranaense o encontro do filho com a mãe.
0: Pode oferecer.
1: Ofereço a você.
0: Obrigado.
1: A Nalu, o Tercício, o Cleide, Rosa, minha irmã. Deixa eu ver mais. A Maria de Orlando. E a todos que estiverem ouvindo a Pedra FM.
0: Obrigado, bom dia. Esse é Ivan aí do centro ligando e daqui a pouco a gente vai atender o cidadão. Zé Trocado lá no Riacho do Mel, bom dia meu velho amigo. É o caba que compra, vende e troca desde o tempo que o diabo era menino. Ele começou novinho no caminho da escola, trocava uma laranja por um limão, um lápis por uma caneta, uma manga por uma maçã e assim sucessivamente. Tu viu que eu falei bonito? Pra quem nasceu e criou-se na roça puxando cobra pros pés, já falar uma palavra dessa, rapaz, deixa não prestar. Dizia eu que Zé Trocado compra, vende e troca cavalo, burro, jumento, carro, moto, carro de boi. Pense num caba bom de negócio, é o amigo Zé Trocado aí no Riacho do Mel. Hoje ele tá aqui por a feira escorregando em casca de banana. E a UTI das panelas usadas hoje aí na feira, ó, daí consertando panela, liquidificador, ferro e chuveiro. e tá com raiva. O Odaí tá com raiva de Bé.

0: Betim da borracharia, porque Betim comprou uma máquina de consertar chifre, ou daí perdeu a boquinha. Que o tal do Isaquiel, toda quarta tava lá, ou daí dando um trato no chifre dele. Esse neném do fumo não me fala, eu morri e não sabia. 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O Corrinha dos Velhos Aposentados da Queiro. Não, eu não falei demais não, eu estava no mesmo comercial. Agora eu vou fazer, sabe quantos minutos eu digo? Fazer aí uns 40 minutos de pé atolado agora, sem sair de riba e sem tirar de dentro, né, Corrinha? Corrinha, não se mexa, fique paradinha aí, só enfia o dedo só, mais pra baixo. Aí, Corrinha, a coca.
1: Bom dia, mais bem. Aqui é Jorge Vitorino. Quero escutar aí a toada cantada por Juninho Santos. Toada que fala na festa da agora de novembro. Ô, mais velho. Roberto de Beja, que não sem vergonha. Interessante que ele. Pra onde ele vai é com a camisinha daquela camisa do Carmuia vende o trevo. Ele tem uma camisa, deram uma camisa daquela a ele. Pode olhar, hoje ele vai estar na feira com ela. Ele só anda com ela, ele prestou tem ela. Quero escutar essa toada aí e oferecer ela a Akirama, estirador de leite, ao público em geral, né? Oferecer a meu amigo Jurandir Doido, dando Sangrador do Azul, o menino na Fazenda Caldeirão, a Lai, a Bete de Grilo, Jastro Paro, Poço do Boi, minha amiga Maroca, Rebolo, Neném, pessoal do Bacoré, o menino na Gia, aqui em cima no São Francisco, é o menino do Pé de Serra, Gini Papim, meu amigo Vá, é o cidadão que anda mais ele também. Esqueci até o nome dele, a gente se encontrou do sábado passado ali no Jardim. É o menino que mora no Jardim, seu Zé dos Peixes, aquela tropa por ali. É o menino de Dode. É o público em geral, né? Cuida, cuida. Vamos pro carro.

Ih, macho velho, cuide, cuide. Aqui é Roberto de Beijo, macho velho. Bota nos cabos aí, macho velho. Tatuada aí da besta Suzana. Oficial dela, o Luquinha Venturosa. Ronaldo Chalega. Leandro. Léo Leite. A Benizete. Paulo Priscílio Liales. Raica Riquelme. Adra Adriel. Zé dos Passos, Giovano, Genesi, Jová, Jean Castilho na Guariba, Velhos Pão, Cildo Nazaré, levanta Cildo, é a hora, Cildo, cuida, cuida, a Micael, Luiz Noé, a todos meus amigos na cidade da Pedra de São Francisco, Chicão do São Francisco, Vandim, todos meus amigos aí de São Francisco, valeu, cuida, cuida, Bropedinho, cuida, cuida.

Esse caso aconteceu a 18 de janeiro, no ano 2012. Jário entrou em desespero. Foi uma triste surpresa, grande perda com certeza que teve Jário Vaqueiro. Foi bem próximo ao terreiro que a égua está.

Adã disse sua esposa estimada: Jário, tenha paciência, não vá bater na Suzana, que o bicho bruto não pensa. Ela

Bom dia, macho véi. Hoje existe o aniversário de pai, viu? Do Zé da Selpe. Passa a música de Teixeirinha, de aniversário, viu? E Deus te abençoe com toda a sua família.

Bom dia, Márcio, velho, bom dia. Quem fala é Zé Rolinha. Márcio, velho, quero ouvir aí um bilhão de forró e vaqueiro Caicará, Caixa de Inveja. Oferecer pra Luiz Carlos, pra Marcelo, a Pespiaba, estão tirando leite às 6 horas, Márcio, velho. Sidney, Sérgio, João de Barra Nova e nosso amigo Neco do Realejo. Obrigado, Márcio, velho, e um bom dia para todos que estão ouvindo essa rádio maravilhosa.

Bom dia, macho velho, pesqueirinha na área. Gostaria de ver a música de Mastruz com Leite, A Saiga de um Vaqueiro. Eu ofereci a Valdeia da Bica de Baixo. Eu ofereci aí seu amigo Ezequiel aí. Eu ofereci aí Pintor no Sítio. A seu Francisco e a sua esposa Nagia. A Cicinho também aí, Nagia. E o pessoal de Pesqueira, o pessoal da Fazenda Caldeirão. Pessoal da Dozinho de Ororubá, pessoal de Venturosa, Poço do Boi, Pedra FM, show de bola. Cuida, macho velho. Ô, macho velho, tu queima, queima, ou tu tem 2 de 5. Cuida.

Bom dia, Márcio. Bom dia, Corrinha. Aqui é só de casa. Tocamos aí um exercício pro Roseiro Parro para oferecer a Pedinha, a Pedra, a Sérgio, ao Nego Di, a Zezita, a Adriana, a Ivan e a Ninha, a Dejacina, fazendo peça Serrote, a Aldera, a CDI, a Lucas, a Nova Nos Amarela, a Dedé, ao amigo Zé Coutinho na Esperança, a Roberto e Beijo nas Panelas, a Paulo Ferraz na Laje da Raposa, a Ezequiel na Bica de Baixo, a Rindade do Mundo Inteiro, Jorge Vitorino, no Alegre, Chumar, Dino, Dedeira, Gatinha, meu compadre Henrique Noiteirinho, e essa galera boa que tava na rádio, com a roupa.

dia, macho velho, bom dia. Bota aí, vamos falar nos vaqueiros que se empurraram os bancos, aí o Zenaldo. Oferecer a 47, a Soró, a Zé Coutinho, a Esperança, a Aldé Luquinha, seu Dei no Parque Nézinho de Baixo, Ané Macaro, Macaro, Matheus Macaro, Jai Roja, Alegria, Paulo Ferraz, Dedé, Coco, a Chumbada, a Roberto de Beijo, Léo Leite, Chiquinho Vaqueiro, Zaquiel na Bica. Nós só juntou domingo lá no Simão Jorge, Soró e Roberto de Beijo para estar falando da minha vida lá. Eita, esse cabra tão sem futuro, esse dono. Ainda de não ter levado os Guilherme na outra vez, ainda ficou falando da minha vida para os outros Soró. Eita, bicho sem futuro da festa. Só cuidar.

0: 6:08, 6:08, gente boa. Bom dia para Maria de Biruta, aqui no Alto da Boa Vista, os Barra Nova ali na Veneza, aquele abraço. Marina lá no Horizonte Alegre, tá ligadinha, curtindo aí o programa. Senira lá do sítio Pedra d'Água, aquele abraço. Um bom dia pra Priscila e Neguinho lá do sítio Mundo Novo de Buíque, que não perde o programa. Lucimara, Isadora, Maria José Soares também tá ligadinha, curtindo o programa. Um abraço, um bom dia pra você, dona de casa. Minha amiga já tá de pé, já tá ligadinha, né, comadre? Aquele abração pra senhora. Um bom dia para o amigo Valdo lá do sítio Prata, na cidade de Venturosa. O amigo Catito também não perde o programa, né, Catito? Aquele abraço. Pedro Henrique, Pedro Gouveia, Soró, Zé Dinani, meu velho amigo, bom dia. Babum lá do sítio em Poeira e sua mãe Benil, daquele abraço. Zé Coitinho lá na Fazenda Esperança, Zé da Solidade, um abração pra Marina, essa Marina não tem jeito não. Marina tá ligadinha e o telefone chama, vamos ver quem tá na outra banda. Alô, você do telefone, bom dia.
1: Bom dia, meu patrão.
0: O que eu falo?
1: Zé da Selp.
0: Zé da Selp, quanto tempo, meu velho amigo. Como é que você tá? Tá primeira, tá bem de saúde? Graças ao Pai do Céu, você deu notícia. Sempre eu perguntava de você, a sua menina aí, Venturosa. Ô Zé, pode ficar à vontade.
1: Sete, bota Teixeirinha, que eu tô aniversariando hoje.
0: Teixeirinha? Tu falou mais o quê?
1: Teixeirinha, com o aniversário.
0: É, aniversário com Teixeirinha, não é?
1: É.
0: Pode oferecer, Zé, pode ficar à vontade.
1: Não, vou deixar aqui pelo seu.
0: Como é?
1: Vou deixar seu critério, você oferece aí a esse povo maravilhoso.
0: Tá certo. Terça-feira eu tô por aí na Banca da Galega, se Deus quiser.
1: A tua esporte eu vou lhe esperar lá.
0: Tá certo. Umas 9 horas, se o Pai do Céu permitir, a gente se encontra aí, viu? Obrigado, um abraço pra você, pra Sandreane, pra toda a sua família. Foi um prazer falar com você mais uma vez.
1: Da mesma forma.
0: Um abraço, fique com Deus. Esse é meu amigo Zé da Selp, aí na cidade de Venturosa. Um abraço pra você, pra Sandreane, pra toda essa turma boa que liga aí na 98.7. Vaca véia, chifrudo véio, cheio de gaia. Não manda mensagem assim não, que não dá pra atender não, filho de uma égua. Manda a mensagem, não manda chamada de vídeo não, que não tem como eu atender não, que o telefone é conectado com o computador. Um abraço pra essa turma boa, Tião Boiadeiro e o vaqueirinho Breno tão ligadinho aí no sítio Trevessão. Ainda tem Severina Pereira lá do sítio do Meio. Ainda tem Zé Mas Fernanda, Alvina Mais Luiz e Romeu e Julieta. Não é Romeu e Julieta não, é Romeu e Cida. É a galera lá do sítio do Meio que estão ligadinho. Um abraço para Severino Mandu, que tá ligadinho aí nos sete quadros, ele, Soró, também aí dos sete quadros, Niventurosa, Maria Nório, minha vaqueira, bom dia, Maria, e aí, Maria, como é que tá as coisas? Tá a primeira, né? Railda parece que tá viajando, que não deu notícia até agora. Zé Cachimbo de Maroca da Cheiro, bom dia pra Cuca, Cleito, Gabriel, Kaique, enfim, pra toda a família Nório. Meu amigo Zé Rola, aí na bica de baixo, aquele abraço, um bom dia pra Lucas Oliveira, bom dia Lucas, um bom dia para o rei do chifre, o Isaquiel. Isaquiel é o rei do chifre, quando não leva chifre na cabeça, aí vaca mete o chifre nos pinhaços, mas que isso aí é parido, é doente pro chifre, é, vai gostar de chifre assim na bica de baixo, homem. O meu amigo Vaca Véia também tá mandando a chamada dele, mas não dá para atender agora, viu, meu amigão? Tem a Neivo, depois você liga aí normal, a gente atende. Mas dele é mulher mercenária, que ele já liga para pedir, viu, Corrinha? E Corrinha vai tocar com certeza. Um abração, um bom dia para você que tá ligadinho, Betão e Neide lá da chácara, Deus é fiel, bom dia meu amigão, Luiz Carlos aí da fazenda Peixe Piaba, Maroquita lá no apovoado Poço do Boi, Zé Buchinha, seu Valdir da Antônio Japiaçu, aquele abraço. O vereador Dudé da cidade de Venturosa, também curtindo. Cláudio de Quino e Zé de Quino, aí na fazenda Tiro Couro. É três fazendas, ele já tem duas, né? Agora estão formando a terceira fazenda. Quem disse foi Isaquiel. Isaquiel disse, sabia que Claudinho está dividindo a fazenda dele agora? Eu digo, de novo, porque antes era pão com água, né? Agora é pão com água e atira o couro. Eu digo, e aí, qual é a próxima? Eu disse, água no leite. Se as três fazendas agora, água no leite, pão com água e tira o couro, diz Zé de Quino, mais de Claudinho. É, tá assim, o Isaquiel falou, tá falado, né? Rodrigo, aí da cidade de Venturosa, um abraço pra você. Meu amigo Damiãozinho, lá nas Guariba, aquele abraço pra você e pra Ninha, que não perde a 98.7. Já são 5 horas, que 5, que abestalhado. 6 horas e 15 minutos, a banca de doce do asilado Michel, hoje aqui na feira. 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Corrinha tava reclamando, aí eu, vamos pro telefone, depois eu digo, né? Alô, você do telefone, bom dia.
2: Bom dia, macho velho.
0: Neco do Rialejo, deu sinal de vida. Bom
2: dia, rapaz.
0: Bom dia, meu amigo, como é que você tá?
2: Tô bem, você aí, minha
0: filha. Graças ao Pai do Céu, tá tudo na paz. Pode ficar à vontade, meu amigo.
2: Toca uma música aí de Amado Batista. Borboleta Azul, sim, pra mim, pra ver. Borboleta
0: Azul. Pode oferecer, meu amigão.
2: Eu ofereço aí a você.
0: Obrigado.
2: Ao Conlocho, o...
0: Corrinha.
2: O menino aí que chama com ele Corrinha, né? Cava relaxado.
0: É,
2: cada filho que bota no povo.
0: Corrinha, quando você ligou, que ela escutou sua voz e já saiu logo uns coração nos olhos dela.
2: Ela é o quê? É um rapazinho que a mulher disse.
0: Eu não sei não se é ela ou ele não, eu não vou olhar.
2: Você
0: não,
2: disse ontem?
0: Eu nunca fui doido pra olhar.
2: Você me disse que é um rapazinho daí?
0: Parece um menino, parece uma menina, eu não sei não.
2: Ah, foi?
0: Eu vou levar essa praga, aí na Veneza pra você olhar.
2: Eu vou oferecer aqui a João Barra Nova, a Giovana, a virada do caminhão, vaca velha lá de baixo, Zé Rolim, pesquiava, fazendo que chovia aqui, vai cair, fazendo mocó aqui na bica de cima, vai pra Levin, Gesto de 15, né? É, ela enxerga assim, vai pra Maroca do Poço do Bom e vê o Marcos, velho.
0: Uhum.
2: E Orião, minha colega Lorian. E vai pra Alfredo Ramos, vai pra Gilvão da Casa de Som, o repórter Anselmo aí da cidade, ele é Chico Ferreiro. É, passa o Nito aí na cidade da Pedra. Pra Carvalho, lá no Sítio Boqueirão, com toda a família, com a esposa, e vai pra Raquel Maria Paula. E vai pra o meu trabalho, Fiz Zezé, depois da Dona Mocinha. E ele é Ferreiro. Também que vai aqui pra baixo. Vai pra Mocinha também, aqui na Veneza, viu?
0: Uhum.
2: E ele Lúcia, Tainara Júnior, Fibito. É, dona, como é? Vai pra. E agora, tinha esquecido agora, né, moleque?
0: Depois tu liga, rapaz, lembra do pessoal direitinho, tu liga de novo e oferece pros outros, doido.
2: Ah, pois tá bom, macho velho. Vamos aí, tá bom.
0: Falou, tá até cortando a ligação do meu amigo Neco. Depois tu liga de novo, oferece pra outra galera aí, que a galera tá esperando tu mandar alô pra eles. Esse é o Neco do Vialejo aí da Veneza. Um abraço, um bom dia pra Nenê do Fumo também, na Bica de Baixo, e Nena Canela Seca aí da Bica de Baixo. Nenê disse, ela deu um calote tão cachorro da mulher que tá macho velho, que quase que eu quebro, quase não quebrei, agora que eu tô me ajeitando aqui devagarinho. Olha o telefone, Corrita. Alô, você do telefone, bom dia.
2: Ô macho velho, tu vai deixar Neco botar essa música pro povo o dia todo?
0: Rapaz, não se meta com o Neco não, vá cuidar. Você escutou o que foi que Zaquiel falou, não foi?
2: Manda ele notar num caderno pra ele não se esquecer.
0: Toma, corno.
2: Pedrinho Gouveia tá tirando leite de cabra, é macho velho.
0: Quem?
2: Pedrinho Gouveia.
0: De cabra?
2: Sim, que ele tava um checo da boca do rato.
0: Parece que era, rapaz. E você escutou o que foi que o Zaquiel falou, não foi? É verdade mesmo que você tá montando outra fazenda agora, é?
2: Que porra de fazenda? Eu não tenho fazenda não, macho velho.
0: Ele não disse que você é a pão com água, agora tá dividindo, agora vai ser água no leite também, é duas fazendas.
2: Tu e Zaquiel dava pra fazer uma junta de boi.
0: Era, e botar você no arado mais ele pra puxar.
2: Era o nome da junta de boi era Toninho e Bolota.
0: Certo. Olha como ele é bonzinho pra...
2: Dois.
0: Dois o quê?
2: Boi.
0: Boi?
2: Dois cheio.
0: Cheio de quê?
2: Cheio
0: de chifre.
2: Não, não tô dizendo isso não, com você não.
0: Não, né?
2: Não.
0: Zaquiel tá comprando aquela máquina que era de Betinho consertar chifre.
2: Zaquiel tem muito aqui, o boi tem.
0: É, eu sei, tá, força, né, e coragem que só aguta.
2: Aquilo é mais rico que é farta de ar.
0: Aquilo é dos quinos, né?
2: Aquilo não é dos quinos não, é da montada.
0: Ah, dos quinos é da montada, certo.
2: Bota aí a vaca da Carabanca e oferece pra todos os ouvintes.
0: Rapaz, você tem que tomar vergonha que você é amigo de Zaqueu. Você tem que, no mínimo, pedir a toada dele e oferecer pra galera, rapaz.
2: Não, essa toada de Zaqueu já tá demais, mano.
0: Você tava...
2: Tuada, velho. Não.
0: Você tava pagando o pessoal pro pessoal pedir ela direto?
2: Não, corta essa toada da rádio aí, mano. Tu vai perder teu jeito.
0: Ô, deixa de frescura, não, também não bagunça com o Zaqueu não, que ele não merece tanta...
2: Não fala em Zaqueu não, que Zaqueu é mais rico que faça de alma.
0: Eu conheci um primo seu aqui na feira semana passada, Roberto...
2: Eu não tenho primo não.
0: Roberto, de beijo, rapaz.
2: Nem tem primo, nem parente.
0: Tem não.
2: Não.
0: Ah, pois um abraço.
2: Não é primo seu, não é primo meu não, é primo, é parente seu.
0: Quem?
2: O que você conheceu é parente seu, não é meu não.
0: Tá se conversando, rapaz, é ruim.

molesta. Esse é o famoso Cláudio de Quino, viu? E o meu amigo lá de Venturosa não foi pedir o Teixeirinha, a música de aniversário aí, ele ofereceu pra Maroca lá no Poço do Boi, pra Claudinho de Quino, pra Jorge Vitorino, pra Zé Buchinha, pra Dudé, pra Marina lá do Alegre, pra Senira lá do sítio Pedra d'Água, pra sua filha Sandreane, enfim, mandou pra todos os ouvintes. E a menina Corrinha de Claudinho de Quino da Cheiro vai enfiar o dedo agora ali no computador e vai trazer, né? Ah, pois é, Cláudio. Corrinha disse que é sua sobrinha. Aí dentro.

Olá, bom dia, meu amigo Macho Velho. Aqui é JB da Veneza. Gostaria de ouvir uma música de Compaixão de Vaqueiro, Amor Falsificado, pra com ela oferecer a Neco do Vialejo, Vilazo, Salete, Sonha, Tineu, Isaac, é na Bica de Baixo, Nenê do Fumo, Zé Rolinha, Vaca Velha, Genô, sua esposa Nega, Nego Cabaceiro, sua esposa Lúcia, no Sítio Buqueirão, nosso amigo Fã Carvalho, Ronaldo, Raniel, Paulinho, Roberto, Raquel, Paula, no Alegre, nosso amigo Dedeira, Ronaldo, na Rua Nova, nosso amigo Cazuza, Riacho do Pau, Touque Nega, Região e Facada, lá e sua esposa, no Sítio Gia, nosso amigo Francisco Belo, Dona Gel, Doutor Lela, Noé, Xoxo Preto, Marcelo Neve,

Ney Machuel, aqui é a Rosinda Veniz. Gostaria de ouvir a música do Amado Batista. Por você eu faço tudo, meu amor. Para oferecer minha família a torcida Rainha. A minha vida nos olhos d'água. Bom dia.

Bom dia, Macho Véia, Silene. Gostaria de ouvir com Zezé e Luciana. Eu acabo voltando e com ela ofereço para toda a família Honório, a Severina Pereira e Zé e todos seus familiares, para Doca Tenora em São Paulo, a Maroca no Poço do Boi, João Pifeiro com Pazé de Esté e todos seus familiares na Fazenda Caldeirão, para minhas primas Nazaré e Mazé na Rua Nova, para Juscelene, Lio e Luana na Rua do Campo, a Linaldo no Poço das Ovelhas, e para todos os ouvintes que estão curtindo a Rádio Pela FM, para você, Macho Velho, e para a Maria, um forte abraço e tenha uma ótima quarta-feira, abençoada por Deus.

Olha, macho velho, para de falar besteira. Macho velho, Leandro quer ouvir uma música, macho velho. Seu cunhadinho do coração. Ele quer ouvir aí, Metamorfose aí com os nonatos. E eu quero aproveitar também, macho velho, e mandar aí um bom dia aí pra Mariano, meu amigo Zé Caixinha, Bailda, Cuca, Cleito, Gabriel e toda a galera boa do Sítio Fundão. A Maroca, Joelma e todos aí que curtem a 98.7, macho velho.

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9: Bom dia, meu amigo macho velho, machinho de papai. Bota uma toada aí, bem boa aí, de Nevalte Nena, o prefeito de Itaíba. Pra nós escutar aqui, ofereça meu amigo Dim, André, lá na, no Spin, a meu tio Bastiãozinho no Gentil, a minha esposa Simona, a meus filhos Antônio Cauã, Maria Quitera, a Zé Maria Melo lá no sítio Atai, Marra Família, a Luiz Leite com a sua esposa Vânia, a todos os amigos lá de São Domingo, a meus primos lá no sítio Urubu e a todos que estiver ouvindo essa rádio. Bora Pedinho, olha a hora, cuida.
10: Isso era o Júnior Manuel. Falou com o parceiro Leão.

Bom dia, macho aí. Bom dia, porrinha. Quer falar que tá bem? Só estamos aí com o Zé Filho e Luizinho, parou? Para oferecer a Pedrinha, a Pedra, a Sérgio, a Amigo Dê, a Zezeta, a Jean, a Ivan, e a Ninha, a Dejacina, a Fazenda Pedro Serrota, a Vera, a CDI, a Luca, a Nova Luz Amarela, a Dedé, ao amigo Zé Coitinho. Agora, a renda do mundo inteiro lá no Urubu, Roberto de Beijo, a Jorge Vitorino, a Ezequiel, ao amigo Pobre Renalás da Raposa. Olha, Pedrinho, os cabas têm vindado, isso. Eu, para poder sair de lá, de perto de Jorge Vitorino e de Roberto de Beijo, sabe o que eu fiz? Eu larguei carne neles, carne e refrigerante, que eles chegam e ficaram com o bucho em pano. O cabra só sai de perto deles assim, pra gente ficar falando do cabra. Aí o Roberto Pezinha, vai não, agora não. Aí o Jorge Vitorino dizia, não, pô, deixa ele se embora. Deixa ele se embora com o outro safado, não vem não, o Pedrinho, que só anda os dois encangados. Eu digo, eles vão descer o cacete nós dois. Agora o Jorge Vitorino e o Roberto Pezinha, eu vou dizer uma coisa, não passa ninguém perto deles não. Era os cabas correndo dentro do mato. E eles correndo atrás, parecia duas casacas de couro, para ver se os cabas pegavam o boi. Eita, dois cabas correndo da bexiga, os bichos, esse papo tava assim de tomate assim, que a bagaceira de pau voava, de pés os dois. Corri mais que os cavalos para ver se os cabas pegavam o boi. Roberto Beijo e Jorge Vitorino. Agora ali pensa numa dona Faria que deu certo, ali os dois. Jorge Vitorino fez logo a metade do bigode correndo atrás para ver. Todo arranhado. E Roberto Beijo atrás com a camisa. Mas hoje ele não vai não. Hoje ele não vai não. Pra feira não, Jorge Vitorino. Porque ele não rasgou a camisa todinha correndo lá dentro do mato. Só se ele arrumou outra, né? Ele tem umas três ou quatro que nem ela, né? Aí também que eu vim logo embora, logo cedo. Fuja! E tava se combinando os dois pra ir lá pra tua casa, viu? E aguarda que sábado chega os dois por aí pra fazer raiva a tu. Eu fazer que não, tu vai, Roberto Peixe pensando isso aí, eu digo, eu tô com vontade de ir. Aí, Jorge Vitor disse, não, nós vamos, que é pra nós fazer bem muita raiva a Pedrinho. Te cuida, Pedrinho. Te cuida que tu vai ver duas coisas boas, vai chegar e fazer raiva a tu.

0: Ele tá soró pra tirar leite ruim dele. Eu acho que ele tá tirando leite de uma gata. Ele tá tirando o leite ruim. Chega o leite, não tem nem espuma. Olha como é que o leite bate no borda. Checo, checo, checo, checo, checo. Ai, te danão. Um cabo desse pra tirar leite meu, não queria nem de graça. Isso é um capão. Bota na rádio, bota na rádio, bota na rádio. Vai, vai, bota esses áudios na rádio.
1: Estava combinando os dois pra ir lá pra tua casa, viu? E aguarda que sábado chega os dois por aí pra fazer raiva a tu. Eu, fazer que tu vai, Roberto Peixe pensando no seu dia, eu digo, eu tô com vontade de ir. Aí, Joia Vitor disse, não, nós vamos, que é pra nós fazer bem muita raiva a Pedinho. Te cuida, Pedinho. Te cuida que tu vai ver as duas coisas boas pra chegar aí pra fazer raiva a tu.

0: Tá, macho, véio. Rapaz, eu tô aqui perto de uma mara aqui na casa do amigo meu. Disseram que você anda dizendo na raia daí que eu tô junto com a vaca véia. É melhor com a vaca véia do que com touro, que nem tu, mas Claudinho Zé de Tinha, vagabundo da cara de rapariga. Fuleiro da cara de quenga. Tu, Claudinho de Tinha, não tá de um dominho aqui nas panelas. É três bois, ô buzerá.
1: Rapaz, isso é um programa ou é um puteiro, um cabaré? Eita, e dois caba fuleiro pra ficar falando legeira no ar, parece que bebe. Homem, eu vou parando por aqui amanhã, se Deus quiser, 20 para as 5, eu e ela, a menina Corrita, tamo de volta, né, Corrinha? Vai fazer as unhas agora, né? Certo, fui, tchau.
2: Vai te embora, carniça.
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2: Olá, minha gente amiga e querida de todo o Brasil. Está entrando no ar a partir de agora mais um programa Amado Batista, o mais amado do Brasil. Tá tudo bem com vocês? Tudo na Santa Paz? Por aqui nós estamos às mil maravilhas com o nosso programa Amado Batista. Tá tudo bem, né, gente? Graças a Deus. Eu quero desejar aqui a todo mundo saúde, muita paz, muita tranquilidade, muito amor no coração. E nós estamos precisando disso, né? Estamos precisando muito disso. Que todos encontrem o conforto necessário para uma vida bela, uma vida bacana. Franklin Russo, a família, todo mundo aí já, sentindo saudade do Edelson Moura, né, de mais um encontro, que logo, logo estaremos aí de volta, meu amigo velho. E vamos também aproveitar a oportunidade, mandar um grande abraço para os nossos conterrâneos lá no estado de Sergipe. Estivemos lá agora, mais uma vez, dando uma voltinha pela nossa terra, pela nossa querida cidade, o lugar onde nascemos, né? E aproveitamos para visitar os nossos amigos, os nossos irmãos, os nossos familiares também. Charles Elp está aqui querendo ir também. Se a próxima vez eu vou levá-lo. Ele vai comigo porque diz que eu não levo, não vai, que não sei o quê, vai, não vai. Mas da próxima vez eu levo você, Charles Elp. Vamos começar o programa, minha gente. Trazendo a primeira de hoje, Sol Vermelho.

0: Nina, diga lá, minha amiga.
1: Oi. Bom dia, boa tarde, boa noite.
0: Bom dia, boa tarde, boa
1: noite. Aqui é a Idalina, de Cerejeiras, Rondônia.
0: Oi, Idalina.
1: Chácara Boa Esperança, setor Prainha.
0: Certo.
1: Estou mandando esse áudio para pedir uma música para você. Folha Seca, ofereço para todos os meus amigos.
0: Pois não.
1: Todos os locutores da Rádio Ondas Verdes.
0: Certo.
1: É um barato para nós aqui também.
0: Muito boa.
1: E ofereço essa música para vocês aí também.
0: Obrigado.
1: Dizer para você que eu amo esse programa toda vida. Eu gosto muito desse programa.
0: Que beleza.
1: Eu assisto aqui o Ligação Nacional e o programa do Amado Batista.
0: Olha só.
1: Todos os dois eu assisto. Então, eu vi você falando esse dia que era para mim as pessoas mandar áudio.
0: Sim.
1: Eu mandei. Aqui tem dois áudios que não foi nem visualizado ainda.
0: É, mas agora estou visualizando.
1: Espero em Deus que eu vou ouvir esse agora, tá?
0: Vai.
1: Um abraço, um beijo pra você.
0: Outro, amiga.
1: E dizer que aqui nós estamos todos tranquilos, todos bem.
0: Que bom.
1: E nós amamos seu programa, tá?
0: Obrigado,
1: então,
0: minha amiga.
1: Vou terminar. Tchau, obrigado.
0: Tchau, obrigado.
1: E que Deus dê muitas saúde para todos os nós.
0: Ah, amém. Para você também, minha amiga. Obrigado, Idalina. Um abraço em todos de Cerejeiras. E vamos curtir, meus amigos. Folha Seca.

0: que eu continuo na apresentação deste programa lindo, maravilhoso. É o programa Amado Batista, apresentado por este amigo do rádio, Edelson Moura. Vamos lá, meu
1: eu
0: povo.
1: Eu tô ouvindo o senhor.
0: Tá ouvindo?
1: É 7:30, tô ouvindo o senhor.
0: Ah, que bom.
1: Ótima. Ah, aqui sai o seu programa na 92.
0: Sim.
1: Na 92 sai o seu programa. Hoje eu tô ouvindo, hoje quinta-feira.
0: Que bacana, hein? Legal, obrigado aí, viu, pela audiência. É lá de Bacabal, no Maranhão. Tá me ouvindo? Eu tô ouvindo, senhor. Eu tô ouvindo. É um ouvinte lá de Bacabal, ouvinte nossa. Obrigado, viu? Muito obrigado. Vamos tocar Tá Com Raiva de Mim.

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tenha espiritualidade. Veja significado nas mínimas coisas, nos detalhes. A flor pequenina que se abre é um sorriso da natureza. A brisa leve é remédio para os pulmões. A água cristalina limpa e embeleza. A luz tênue afasta as trevas. A veste humilde agasalha. O trabalho singelo dá vida e suprimento. Vistas do alto de um monte, as coisas grandes parecem pequenas. Ali, ao seu lado, as pequenas serão maiores do que as grandes distantes. Preste atenção às coisas pequenas, e elas terão grande significado. É espiritualidade a atenção que se dá às coisas pequenas. Muito bem, que mensagem linda, não é, minha gente? No nosso quadro, já dizia o véi deitado. E agora, vamos trazer a música Noite Linda com Amado Batista.

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1: 7h59.
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2: Olá, bom dia.
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2: 8:07, está chegando aqui na Sintonia Certa do Sucesso. Amanhã de quarta-feira maravilhosa. Hoje é dia de feira livre. Bom dia. Dia de feira livre aqui em Pedra. 3 de junho de 2026. Obrigado pela companhia, obrigado pela audiência. Sejam sempre todos bem-vindos e bem-vindas à nossa emissora de rádio. A rádio que é primeiro lugar em audiência, primeiro lugar no coração do povo. A partir de agora, a música boa, o entretenimento, a informação. O seu pedido musical através da linha do sucesso 991484215. Você pode pedir sua música também no zap 991584337. É o Supermanhã que começa a partir de agora com muita música boa, um verdadeiro turbilhão musical no seu rádio. Aumente o volume, o Supermanhã começa agora.

0: agora no interior de Pernambuco, 8:08.
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3: De acordo com os reguladores e burocratas de hoje, todos nós que nascemos nos anos 60, 70 e princípios de 80, não devemos ter sobrevivido até hoje, porque as nossas caminhas de bebê eram pintadas com cores bonitas, em tinta à base de chumbo, altamente tóxicas, e nós muitas vezes lambíamos e mordíamos. Não tínhamos frascos de medicamentos com tampas à prova de crianças, ou fechos nos armários e podíamos brincar com as panelas numa boa. Quando andávamos de bicicleta, não usávamos capacetes, cotoveleiras e joelheiras. E olha, que mertiolate ardia mais do que ácido. Quando éramos pequenos, viajávamos em carros sem cinto de segurança e airbags. E no banco da frente era um bônus. Bebíamos água da mangueira do jardim e não de garrafa, que na época nem vendia. Comíamos batatas fritas, pão com manteiga e outras porcarias, mas dificilmente engordávamos, porque estávamos sempre loucos para brincar na rua com os amigos. Partilhávamos garrafas e copos com dezenas de colegas e nunca morremos disso. Passávamos horas a fazer carrinhos de rolamentos e depois andávamos a grande velocidade pela rua mais íngreme, para só depois nos lembrarmos que esquecemos de montar algum tipo de freio. Saíamos de casa de manhã e brincávamos o dia todo, desde que estivéssemos em casa antes de escurecer. Estávamos incontactáveis e ninguém se importava com isso. Não tínhamos PlayStation, Xbox, nada de 100 canais de televisão, filmes de vídeo, home, cinema, celulares, computadores, DVD, chat na internet. A TV pegava no máximo Globo, SBT e Manchete. Tínhamos amigos e para vê-los era só ir para a rua. Caíamos de muros e de árvores, nos cortávamos, até partíamos ossos. Apertávamos as campainhas dos vizinhos, fugíamos e tínhamos mesmo medo de sermos apanhados. Tudo isso sem ninguém processar ninguém. Íamos a pé para a casa dos amigos. Acreditem ou não, íamos a pé para a escola. Não esperávamos que a mamãe ou o papai nos levasse. Criávamos jogos com simples paus e bolas. Se infringíssemos a lei, era impensável os nossos pais nos safarem. Eles estavam era do lado da lei. Esta geração produziu os melhores inventores e desenrascados de sempre. Os últimos 50 anos têm sido uma explosão de inovação e ideias novas. Tínhamos liberdade, fracasso, sucesso e responsabilidade. Aprendemos a lidar com tudo. E você? És um deles? Parabéns! Passa essa mensagem a outras pessoas que tiveram sorte de crescer como verdadeiras crianças. Para todos os outros que não têm a idade suficiente, pensei que gostariam de ouvir essa mensagem. Isto, meus amigos, é surpreendentemente medonho e talvez ponha um sorriso no seu lábio. A maioria dos estudantes que estão hoje nas universidades e nasceram em 1986 ou depois chamam-se jovens. Pode ter certeza que eles nunca ouviram We Are the World. Para eles, sempre houve uma só Alemanha e um só Vietnã. O HIV sempre existiu. Os CDs sempre existiram. O Michael Jackson sempre foi branco. Para eles, o John Travolta sempre foi redondo e não consegue imaginar que aquele gordo foi um deus da dança. Acreditam que a Missão Impossível e as Panteras são filmes da atualidade. Não conseguem imaginar a vida sem computadores. Não acreditam que houve televisão preto e branco e quem tinha era rico. Agora vamos ver se estamos ficando velhos. Você pelo menos se identificou com alguma coisa que eu falei nessa mensagem? Hoje, precisa dormir mais depois de uma noitada? Os teus amigos estão todos casados? Se surpreende ao ver crianças tão à vontade com os computadores? Vem cá, você se lembra da novela Dancing Day? Encontra amigos e fala dos bons e velhos tempos? Você vai encaminhar essa mensagem para outros amigos porque acha que eles vão gostar? Se a resposta é com certeza para a maioria dessas perguntas, é, meu amigo, estamos ficando velhos. Mas pode ter certeza que tivemos uma infância maravilhosa.
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É bom demais estar com você nesta quarta-feira aqui na Estação 98,7, a estação que todo mundo ama, hein? Raridade, Anderson Freire, ainda Elias Silva, Deus e Israel. Começando muito bem o Supermanhã desta quarta-feira. 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

0: Hora certa, agora 8h24.
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3: O mundo da arte e das celebridades está em choque com a notícia da morte da influencer Hilde Lynn Helfenstein, conhecida como a Gossip Girl da arte. A criadora do perfil Jerry Gogosian, que ironizava o mercado de arte contemporânea para quase 150 mil seguidores, foi encontrada sem vida em um hotel de luxo em São Paulo. Helfenstein, de 40 anos, ganhou fama por seus comentários ácidos e memes sobre colecionadores e galerias. A polícia investiga o caso, registrado como morte suspeita, e o incidente já repercute internacionalmente, deixando muitos curiosos sobre os detalhes por trás desse trágico desfecho.

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Estamos de volta no Supermanhã. 8:37 agora.

0: Alegria, música boa e muita diversão nesta manhã de quarta-feira. Bom dia para você, amiga dona de casa, né? Tá aí, dando uma geral na casa para você, amiga dona de casa. Uma excelente quarta-feira, né? As nossas rainhas do Lários, que bom, hein? Bom dia! Você nas panificadoras, nas lanchonetes, né? Você nos supermercados, você na feira livre da cidade. Hoje é dia de feira livre, né? Em Pedra. Bom dia!
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0: Net. Pois é, o Zap Zap aqui do Supermanhã. Pode participar, fique à vontade.
1: Mande alto.
2: Bom dia, Jotaí. Gostaria de ouvir uma música de Assisão, Eu Quero Meu Amor. Para oferecer à minha família, a torcida rádio e a minha presença de água. Um bom dia.
0: Muito obrigado, Rosenilda. Um excelente manhã para você.
3: Olha a mensagem,
0: hein? Anilda tá super ligada no Sítio Veneza. Ela diz, bom dia, quero ouvir a música do Zezé de Camargo e Luciano. Né, ofereço um toque para o Cílio, Janaína, para Jéssica, também para o Jefferson. Mando também um abraço para as netas, Maria Júlia, para a Geisa, né, para Nicole, também para o esposo Genivaldo, né, e também para os irmãos Taé e para os pais, digamos assim, né, para os pais Taé e também para Lindalva. E também um abraço para o irmão Teco, né, e para toda a família e para todos da rádio que estão ouvindo aqui a nossa programação. Muito obrigado. Obrigado aí, nossa amiga é Nilda, né? A Nilda do Sítio Veneza, ligada aqui na gente. Uma excelente manhã pra você, uma boa quarta-feira.
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0: 98,7, a sintonia do sucesso, tá aí pra gente no dia, no dia em que saí de casa, Padre Alessandro Campos, né? Um abraço pra Nilda aí do Cid Veneza, ouvindo a nossa programação, muito obrigado, excelente manhã pra você, ainda a Cisão, né? A Cisão, eu quero meu amor, forrozinho de primeira qualidade, são 8 horas 47 minutos. 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Eu recomendo para você. 8h48.
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2: O presidente da Associação Uruguaia de Futebol, Ignacio Alonso, demonstrou confiança na presença de Arrascaeta na Copa do Mundo de 2026, mesmo após o meia sentir uma lesão na panturrilha durante um treino da seleção. Segundo ele, os exames ainda não tiveram resultado divulgado, mas a expectativa é de que o problema não impeça o camisa 10 de disputar o torneio. A situação preocupa os uruguaios porque Arrascaeta já havia enfrentado uma recuperação recente de uma cirurgia na clavícula. Apesar da nova lesão, o jogador foi mantido na lista oficial da Copa e segue como uma das principais peças da equipe comandada por Marcelo Bielsa. O Uruguai estreia no Mundial em 15 de junho contra a Arábia Saudita e a definição sobre as condições físicas do meia deve acontecer após os exames médicos.

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4: Bom dia, de volta. São 8 horas em Pedra, 58 minutinhos. Satisfação imensa ter você comigo nesta manhã extraordinária de quarta-feira, 3 de junho. Você que está completando da Jova hoje, parabéns para você, muitas felicidades, muitos aninhos de vida, é o que deseja a equipe 98,7. A gente agradece a audiência. Super Manhã bombando em audiência.
5: É bom demais, Júnior.
4: Bom demais é ter você comigo todos os dias aqui na frequência 987 MHz. Muito obrigado pela sua audiência. O nosso amigo Carlinhos aí no Posto do Boi tá super ligado aqui na gente. Uma excelente manhã. Ainda Jandira Camelo do Sítio Capoeiras e Dentro. 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
4: Bom dia pra você. Vá participando, vá interagindo.
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0: Mundial do Mundial.
1: Pois é, mande seu áudio aqui nos 98,7, programa Supermanhã, 991-58-4337. Zezito, lá de Montes Claros, em Minas Gerais, está ligado aqui na gente. Bom dia.
2: Bom dia, meu amigo JL Silva. Pô, meu querido, se for possível,
1: certo,
2: se estiver aí na rádio,
1: estou por aqui.
2: Se tocar uma música aí,
1: pode falar.
2: Alegrar esse povão daí da pedra.
1: Vamos então alegrar o pessoal, né?
2: Uma música com Sidney Magal.
1: Sidney Magal.
2: Me chamar que eu vou.
1: Ok.
2: Se me chamar, eu vou.
1: Pois é.
2: Viu? Oferecer a todo mundo aí, a você.
1: Muito obrigado.
2: A Paulo Ferraz, a Nilo.
1: Certo.
2: A Lula de Martino.
1: Ok, meu querido.
2: A Pádua, a Jaiminho da Bicicleta, a família Vitorino. Pedica, a Sirlena, a Pachonita, a toda essa gente.
1: Valeu, então.
2: Cazuza.
1: Ok.
2: Jesus abençoe.
1: Amém.
2: A todos vocês e tenham uma ótima quarta-feira.
1: Tá dado o recado.
2: Hoje, né?
1: Valeu, meu querido. Tá dado o recado. Hoje é dia de feira livre. Bom dia pra todos os feirantes, pra todo mundo que tá aí ouvindo a melhor. E também Zezito em Montes Claros, em Minas Gerais. Bom dia.
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1: Chegando Sidney Magal, aqui na Mais Ouvida. 9 horas, 2 minutos.

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JL Silva, quero que você bote uma música aí pra mim. A fogueirinha do São João, a música do São João aí, pra mim. Fazendo favor, mora aqui na rua da Quadra Baixa, rua de São José. Oferecendo a dona Rosa, Rosa Viane, Neta, Renan, Leonardo. Yeah.

0: Tá aí pra gente o som do Assisão aqui nos 98,7. A Fogueirinha. Valeu, valeu. Tá todo mundo ligado aí na melhor sintonia. Nossa amiga Maria Cícera aí no bairro São José, né? Na Rua da Quadra. Alô, Maria Cícera. Bom dia, bom dia. Uma excelente quarta-feira pra você. Muito obrigado pela audiência. Tivemos ainda Sidney Magal, toque pra Zezito lá em Montes Claros, em Minas Gerais. Tá todo mundo programado, tá todo mundo ligado aqui na nossa estação musical, a 98,7. Essa rádio é primeiro lugar no coração do povo. Um abraço também pra nossa amiga Maria Honório, lá no Fundão de Buíque, toda a família, a Hilda, né, Silene, Afonso, nosso amigo Zé Regino, bom dia, um forte abraço. Aquele abraço. Hora certa no interior de Pernambuco, agora 9:14.
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2: A Rússia lançou ataques aéreos em larga escala contra diversas cidades ucranianas, causando danos significativos. A capital Kiev foi duramente atingida, com cortes de energia em 3 distritos e o desabamento de um prédio de apartamentos de 9 andares, deixando pessoas presas. Os ataques danificaram inúmeros edifícios residenciais, resultando em pelo menos 5 mortes e 27 feridos. A cidade de Kharkiv também foi alvo em 2 distritos, em uma escalada que o presidente Zelensky já havia alertado como possível.

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0: bom dia de volta aqui na Rádio que você ama. Essa é a mais querida, mais ouvida, a Rádio que toca somente as melhores, tocando a música que você gosta de ouvir.
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0: Os quatro cantos da pedra só dá 98,7.
3: É bom demais, Júnior.
0: Vamos lá então, você internauta plugado aqui na gente, plugada, sejam bem-vindos acessando radiopedrafm.com.br. A gente agradece você através dos aplicativos, né? Muito obrigado aí, sejam sempre bem-vindos à nossa frequência.
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0: 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Bom dia, vamos então para a sua participação musical no zap 991-58-4337, é o zap do sucesso.
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1: Mande seu áudio para a programação do Supermanhã, 991-58-4337. Larissa de Garanhuns, bom dia.
2: Bom dia, JL. Aqui é Larissa.
1: Tudo bem, minha querida?
2: Gostaria de ouvir uma música com Pablo. Quem ama não machuca.
1: Ok.

0: Bom dia. Bom dia, Jô. Ô, Jô, bota aí uma música aqui de...
1: Qual música?
0: Dos teclados, viu?
1: Certo.
0: Tchau, Jô. Você ficou top. Suas fotos, viu? Tchau.
1: Valeu. Tchau, tchau. Bom dia.
2: Oi, bom dia.
1: Chegando pra gente, Pablo, quem ama não machuca. Bom dia pra você.

0: 98,7, Arraso, que é primeiro lugar do coração do povo, tocando a sua música preferida. Recordando o Anjinho dos Teclados, um toque pra Nazaré Leite na Rua Nova. Tá ligado na melhor sintonia. Bom dia, bom dia. Muito obrigado pela companhia, audiência. Tocamos ainda Pablo, né? O som do Pablo valeu um toque musical. É a sugestão musical da Larissa lá em Garanhuns, no Agreste Meridional. Tá todo mundo ligado aqui na nossa frequência. Muito obrigado pela audiência. A companhia aqui na melhor sintonia.
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3: Cantora e compositora Lued Luna está com a agenda lotada e virou a queridinha do momento para parcerias musicais. De Anitta a Diogo Nogueira e Melly, parece que todos os grandes nomes da música brasileira querem um feat com a artista baiana. Somente na última semana, Lued participou de 2 álbuns, mostrando a força de seu trabalho sofisticado e reconhecido no mercado. Sua presença em diversas produções tem sido vista como um selo de qualidade, elevando o patamar dos projetos em que se envolve.
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0: Hora certa, 9:34.
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2: Supermanhã, de volta à sua manhã mais alegre e divertida do seu rádio, na comunicação de J.L. Silva.
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2: Bom demais estar com você e fazer a festa musical do jeitinho que você gosta. Música na medida certa, na medida correta, para tocar muito mais músicas no seu coração. Aqui a festa continua! Um verdadeiro turbilhão musical no seu rádio. Vamos agora para o zap aqui do Supermanhã.

0: 991-584337, a sua rádio predileta, a sua rádio preferida, aqui na melhor. Vai mandando seu áudio aqui pra gente.
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0: A Ivoneide Bezerra tá ligadazinha no sítio Lages. Bom dia, Ivoneide.
2: Bom dia, Jovem Lali, tudo bom? Aqui é Ivoneide, sítio Lages. Eu quero pedir uma música com Limão com Mel, qualquer uma. Pra oferecer pra todos vocês que estão assistindo o programa e pra todos vocês aí da rádio.
0: Muito bom, obrigado, Ivoneide. Uma excelente manhã pra você, obrigado pela sua companhia. Nossa amiga Nega da Fazenda Caldeirão tá ligadazinha na gente. Alô, Nega, bom dia, Nega, seja bem-vinda aqui à nossa rádio. A gente agradece aqui a sua companhia e agradecemos aqui a sua audiência. Bom dia!
2: Bom dia, Josinaldo, mais uma vez. Josinaldo, deixa eu perguntar. E como você, se tiver como, você puder, tinha como tu arrumar o número de Adelson Moura pra mim?
0: Bom dia, nossa amiga Nega. Nega, eu não tenho, viu, minha querida?
2: Adelson Moura.
0: Certo.
2: Manda pra mim?
0: Eu não tenho o número, viu? Um abraço, muito obrigado pela sua companhia. Uma excelente manhã.
2: Bom dia, Josinaldo Lira. É Nega da Fazenda Caldeirão.
0: Bom dia, Nega.
2: Eu gostaria de ouvir aí uma música. Na Vampira com Leandro Leonardo.
0: Ok.
2: Até uma. Pra oferecer a meu esposo, a meu filho, a minha mãe, a meu irmão, a minha amiga Zenilda, Jeová, seu Jorginho Família, seu João Pifeiro, Dona Fátima Família, Rosa da Fazenda Caldeirão, Bogueira da Recicla, seu esposo Cício Família, minha amiga Liana Vaz da Fanela, Márcia e o esposo dela Macaíba tem Riacho Pau, ao meu compadre Jurandi, para o meu amigo João aí na Veneza, para todos vocês da rádio, para todos os ouvintes, aonde essa rádio é maravilhosa alcançar, ofereço para todos os ouvintes. E tenha todos uma quarta.
0: Muito obrigado, minha querida. Uma excelente manhã. Valeu, Nega da Fazenda Caldeirão. Sempre aí nos acompanhando. Bom dia.
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0: Pois é, mande seu áudio. Vá mandando 991-584337. Vá fazendo a festa musical. É festa!

0: Tá aí pra gente os meninos Leandro e Leonardo, Pensa em Mim, música bonita na melhor programação, valeu pra nega da Fazenda Caldeirão, ligadazinha na gente. Ivoneide aí no sítio Lages, muito obrigado, viu, Banda Limão lá no começo, fique ligado aí na sintonia do sucesso. Hora certa, 9:57 é hora do Boletim da Copa.
1: Marrocos mostrou força em seu último amistoso antes da Copa do Mundo e goleou Madagascar por 4 a 0 em Rabat. A equipe africana dominou a partida desde o início, com destaque para Saibari, que marcou 2 gols ainda no primeiro tempo. Na etapa final, Rahimi ampliou em cobrança de pênalti e os marroquinos fecharam a goleada com mais um gol para confirmar a boa fase. A vitória aumenta a confiança da seleção marroquina para o Mundial de 2026. Marrocos está no mesmo grupo do Brasil e será justamente o adversário da seleção brasileira na estreia da Copa. O amistoso serviu como último teste da equipe antes do início da competição, e o desempenho convincente reforçou o status dos marroquinos como uma das seleções mais fortes do futebol africano na atualidade.

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2: 10 horas mais 2 minutos, é hora do nosso Lá Vem Fofoca.
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2: Pois é, vamos então falar sobre os bastidores da fama. Faustão recebe alta hospitalar após uma semana internado em São Paulo. Após uma semana internado, Fausto Silva recebeu alta hospitalar. O apresentador estava no Hospital Israelita Albert Einstein, em São Paulo, onde passou por um procedimento para a retirada de uma sonda gástrica. Segundo sua equipe, a internação já estava programada e ocorreu sem intercorrências. Afastado da televisão desde o ano de 2023, Faustão vem se dedicando integralmente à recuperação da saúde após enfrentar uma série de complicações médicas nos últimos anos. E a gente deseja melhoras para o Fausto Silva, estamos na torcida. A qualquer momento tem mais um Bastidores da Fama aqui no nosso Lá Vem Fofoca.

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3: Estamos de volta na liderança absoluta que você conhece aqui nos 98,7, a estação que todo mundo ama. 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Vamos então prosseguindo aqui na Mais Ouvida, você interagindo aí através da linha Zap Zap aqui do Supermanhã, 991-58-4337, é o Zap do Sucesso, então vá participando. Deixa eu mandar um abraço aqui para Lourdes Paulino e toda a família aí no Sítio Cumbre. Bom dia, Lourdes e toda a família, um forte abraço. Nosso amigo Elton Bezerra, lá em Venturosa. Alô, Elton Bezerra. Bom dia, bom dia.
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0: Bom dia, Aldo, mande Aldo.
1: Bom dia, Silene, seja bem-vinda.
0: Olá, JL Silva, bom dia, Silene.
1: Gostaria
0: Zé Luciano, fui homem demais.
1: Ok.
0: Com ela ofereço para Marionora Ailda Suelaine.
1: Certinho.
0: Minhas primas Mazé e Nazaré na Rua Nova, para Juscelene, todos seus familiares na Rua do Campo.
1: Muito
0: para
1: bem.
0: Para Severina Pereira e todos seus familiares.
1: Recado.
0: No centro do MEI.
1: Certo.
0: Ah, Linaldo, no Posto das Ovelhas. João Prefeito, com prazer
1: de minha querida.
0: Todos seus familiares na Fazenda Caldeirão.
1: Para mais alguém?
0: E para todos que estão curtindo a Rádio Pedro
1: 98,7, né?
0: JL,
1: certo.
0: Um forte abraço.
1: Valeu.
0: Tenha uma ótima quarta-feira.
1: Recado tá dado.
2: Aquele abraço.
1: Nossa amiga Zezinha em Venturosa, bom dia.
3: Bom dia, JL. Bote pra mim a música de Amado Batista, Princesa. Ofereço para todos meus amigos e amigas aqui de Venturosa e toda a minha família. Você e sua família. Tchau. É Zezinha da José Moraes de Oliveira de Venturosa.
1: Muito obrigado. Valeu. Todo mundo ligado aqui na nossa sintonia. É fé.

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Zezé de Camargo e Luciano, bom dia para você.

0: 10:19.
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2: Os Estados Unidos propuseram a imposição de uma tarifa de 25% sobre produtos brasileiros, alegando práticas restritivas ao comércio americano. O presidente Lula da Silva criticou veementemente a decisão, afirmando que o Brasil buscará novos mercados caso as restrições de Washington sejam aplicadas. A medida gerou reações no cenário político brasileiro, com Flávio Bolsonaro divulgando uma carta pedindo que o Brasil seja poupado das taxações. Lula associou a proposta de sobretaxa a reuniões da família Bolsonaro com o governo Trump, chamando-os de traidores da pátria.

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0: Bom dia, bom dia. Uma excelente manhã para você, as últimas de hoje. Tá aí pra gente, telefone mudo. Todo mundo ligado aqui da estação 98,7, a estação que bomba em audiência. Bom dia. Bom dia. Na sequência tem o Jornal da 98. Seu jornalismo campeão do horário. Fique ligado aí na melhor.
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5: Olá, ouvintes, admita, é impossível passar por essa vida sem sentir dores. Constantemente estamos sentindo ela, seja na carne ou seja principalmente na alma. Eu desconheço qualquer pessoa que passou por essa existência sem sentir dores, inclusive o próprio Jesus. A Bíblia fala desde o Antigo Testamento que ele era um homem de dores, experimentado no trabalho. As dores que Jesus sentiu vai muito além dos cravos em suas mãos e da coroa de espinho em sua cabeça. Ele sentiu fortes dores na alma, como a dor de ser abandonado pelos seus amigos, a dor de ser traído pelos amigos mais próximos que ele tinha, a dor de não ter quem orasse com ele no momento mais angustiante da sua história, a dor de ver os seus amigos dormirem quando ele mais precisou deles. Sabe, ouvintes, a dor, como tudo nessa vida, tem um propósito. Aliás, eu diria que a dor tem dois propósitos em nossa vida. Primeiro, ela serve para moldar. Ela muda a nossa vida, ela muda o nosso rumo, ela muda a nossa existência. E segundo, ela serve para moldar. A dor muda e molda a nossa existência. Saiba tirar o melhor proveito dela e usá-la para o seu bem. Que Deus te abençoe e tenha um bom dia.
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0: Olá, muito bom dia. Hoje é quarta-feira, 3 de junho de 2026. O Jornal da 98 está começando. Estados Unidos pode taxar o Brasil por omissão no combate ao trabalho escravo. O governo norte-americano propôs tarifas adicionais de 12,5%. O repórter Gabriel Correia tem mais informações.
7: Em novo anúncio nesta terça-feira, o escritório do representante do comércio norte-americano decidiu que 60 economias, incluindo o Brasil, não possuem ou não aplicam proibições à importação de produtos feitos com trabalho forçado. A acusação não é que o Brasil utiliza trabalho escravo na própria produção, mas a investigação aponta falta de mecanismos para impedir a entrada no mercado brasileiro de mercadorias produzidas com trabalho forçado por outros países. A partir desse entendimento, o governo norte-americano propôs tarifas adicionais mais de 12,5% para 54 países. Além do Brasil, também estão na lista Argentina, Chile, China, Colômbia, Índia, Peru, Rússia, África do Sul, Inglaterra, Uruguai e Venezuela. Outro grupo menor de 6 economias, incluindo União Europeia, México e Canadá, teriam 10% de novas tarifas por já terem fiscalização, mas ser considerada insuficiente. As medidas entram em fase de consulta até o mês de julho. Depois disso, os Estados Unidos vão decidir se devem implementar de fato as novas tarifas e em qual formato. No caso do Brasil, essas tarifas somam aquelas de 25% anunciadas na segunda-feira sob acusação norte-americana que o Brasil adota práticas desleais no comércio e que podem entrar em vigor a partir do dia 15 de julho. Essas duas possibilidades de taxação norte-americana, além da classificação de facções criminosas brasileiras como terroristas, o que pode justificar medidas contra o fluxo de capitais brasileiros, devem estar na pauta da reunião ministerial com o presidente Lula nesta quarta-feira. Da Rádio Nacional em São Luís, Gabriel Correa.

0: Vamos então para a previsão do tempo. Hoje é dia de sol com muitas nuvens. Olha, pancadas de chuva a qualquer momento na pedra. Temperatura 19 graus a mínima e a máxima 26 graus. As informações são do portal Clima Tempo. Horas mais 53 minutos, 10:53 agora. Anvisa determina recolhimento do lote de água cristal após contaminação por bactéria. A Agência Nacional de Vigilância Sanitária Anvisa publicou na quarta-feira de hoje a resolução de número 2247/2026, na qual comunica o recolhimento voluntário do lote LZ1 Val 2012, aliás, né? O lote LZ1 Val 200127-3P, né? Da água mineral natural em gás de marca Cristal. O produto é fabricado pela mineração Bom Jesus Limitada. E o presidente Lula volta a defender o Pix e fala em articulação de Flávio Bolsonaro. Investigação dos Estados Unidos pode resultar em novo tarifaço contra o Brasil. Daniela Longuinho.
1: O presidente Lula voltou a defender o Pix nesta terça-feira após o anúncio do governo dos Estados Unidos de propor uma investigação comercial contra o Brasil que pode ter como resultado a aplicação de um novo tarifaço de 25% sobre os produtos brasileiros. Lula afirmou que a nova taxação foi articulada por Flávio Bolsonaro durante visita a Washington na semana passada, mas o senador nega a acusação. O presidente reforçou que o governo brasileiro não vai aceitar essa intervenção da Casa Branca.
2: Você veja um negócio, o tal do bolsonarista foi nos Estados Unidos, ele não estava focado e pediu para o Trump intervir no Pix brasileiro. Você acha que a gente vai deixar? Não vai deixar.
1: A declaração foi durante visita ao Hospital Municipal Universitário de Rio Verde, em Goiás. Em outra agenda, também nesta terça, na cidade goiana de Catalão, Lula disse que o Pix assusta o governo de Donald Trump e chegou a sugerir que o sistema fosse adotado nos Estados Unidos.
2: E ele, na verdade, a preocupação dos americanos é que o Pix pode abalar muito as chamadas empresas do cartão de crédito deles, que estão aqui no Brasil. Acho que o Pix vai acabar com isso. E o Pix vai acabar mesmo, porque o Pix é de graça e é público e ninguém paga nada. É só clicar o Pix que está resolvido o nosso problema.
1: Essas manifestações aconteceram um dia após o escritório do representante comercial dos Estados Unidos tornar público relatório sobre uma investigação iniciada há um ano contra supostas práticas desleais do Brasil no comércio com o país norte-americano. A acusação de favorecimento ao Pix de forma discriminatória em relação a outros meios de pagamento foi um dos motivos para o anúncio de uma nova tarifa de 25% sobre bens importados do Brasil. O governo brasileiro e empresas prejudicadas poderão se manifestar sobre o relatório final do escritório do representante comercial dos Estados Unidos até 15 de julho, quando o governo Trump poderá adotar medidas corretivas contra o Brasil. Em nota, a FEBRABAN, Federação Brasileira de Bancos, defendeu que o Pix é uma infraestrutura de pagamento e não um produto comercial, que favorece a competição e o bom funcionamento dos sistemas de pagamentos e, consequentemente, da atividade econômica. Para a FEBRABAN, o Pix é um modelo aberto e não discriminatório, com participação de bancos, fintechs, instituições financeiras nacionais e estrangeiras. Com informações da Agência Brasil, da Rádio Nacional em Brasília, Daniela Longuinho.
3: A África do Sul anunciou os 26 jogadores convocados para a Copa do Mundo de 2026 e chega ao torneio embalada pelo retorno ao Mundial após 16 anos de ausência. O técnico Hugo Brus manteve a base da equipe que garantiu a classificação e apostou em nomes experientes, como o goleiro Rowan Williams, o volante Teboho Mokoena e o atacante Lyle Foster, do Burnley. A seleção sul-africana estreia no dia 11 de junho contra o México, pelo Grupo A, que também conta com Coreia do Sul e República Tcheca. A lista também chamou atenção pela presença de jovens promessas e de jogadores que atuam fora do país, como Oveto Makanya, do Philadelphia Union, e Ime Okon, do Hannover 96. Entre os convocados, 19 atuam no futebol sul-africano, mostrando a confiança da comissão técnica na liga local. O experiente meia Temba Zwane, de 36 anos, também foi lembrado e deve ser uma das lideranças da equipe em busca de uma campanha histórica no torneio. Boletim da
0: 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Tá aí o Boletim da Copa, tá terminando agora o Jornal da 98. Muito obrigado pela audiência, obrigado pela companhia. Minha gente, a audiência tá maravilhosa. Na sequência tem o programa Temas Nordestino com o poeta Geraldo Pereira. O Jornal da 98 volta amanhã a partir das 10h30. Muito obrigado, eu volto às 8 horas da manhã, amanhã, quinta-feira, no Supermanhã. Sejam sempre bem-vindos à programação da 98.
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6: 10 horas e 59 minutos.
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1: Olá, meus amigos, bom dia. Estamos começando o programa Temas Nordestino. Hoje, quarta-feira, dia 3 de junho de 2026. E vamos com mais um programa. Vamos levar para você o repente nordestino cantado ao som da viola pelo nosso bom repentista. E vamos trazer a primeira dupla de hoje, fazendo a abertura do nosso programa. Vamos trazer aí o Nonato, né? Raimundo Nonato e Nonato Costa. Esses aí vão fazer a abertura de hoje. Vamos ouvir a dupla.

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0: Muito bem, aí Raimundo Nonato e Nonato Costa fazendo a abertura do nosso programa. É, vamos mandar um abraço ao pessoal que estão aí no Facebook. Primeiro, alô, Jéssica. Bom dia, Jéssica Maria, aí nos acompanhando. Um abraço para você e família. Muito obrigado, Jéssica Maria. Maria José Silva, bom dia, um abraço para você, muito obrigado por estar nos acompanhando nesse momento, um abraço a você e toda a família. A nossa querida Lucila Guedes, em São Paulo, bom dia, um abraço para você. E os poetas, nossos queridos poetas, o Netinho Félix, bom dia, meu poeta Netinho Félix, aí nos acompanhando. Bom dia, meu poeta Antônio Humberto, em Conceição, na Paraíba, um abraço para você, meu poeta. O Antônio Alidão Pedrosa é o Garganta de Ouro da cidade de Itauá, no Ceará. Um abraço, meu poeta. Um abraço ao meu amigo Paulo Salles, aí em Monteiro, na Paraíba. Um abraço, Paulo Salles, muito obrigado. O Paulo, essa faixa aí eu botei pra você, viu? Aí uma cestilha bonita aí com os Nonatos, e vamos ouvir outra com os Nonatos, viu? Vai para o nosso amigo Paulo Salles, aí em Monteiro, na Paraíba. Um abraço a você e família. É meu primo José Bezerra, ali no sítio Veneza, também nos acompanhando. Bom dia, um abraço para você e família. E o primo, o meu amigo é o pintor, bom dia, meu amigo pintor, o Valdinho, o nosso amigozinho e o seu filho José, bom dia a vocês todos aí nos acompanhando. Isaías, filho do nosso amigo Zé Patente, um abraço. Também o Valdinei Paulista, é o Paulista aí no Parque de Vaquejada, é o genro do nosso amigo, por aqui, esqueci do sogro dele, né? Mas depois eu lembro. É o Ednei Paulista, aí é de Jurandir, é o genro de Jurandir Agaroba. Um abraço a vocês aí no Parque de Vaquejada. Muito obrigado, meu amigo, por sempre estar acompanhando o nosso programa e admirando o nosso trabalho. Um abraço ao Valdinei Paulista. E nós vamos prosseguindo, mandar aqui um abraço também ao pessoal aqui da cidade que sempre nos acompanha, a Gilda e família. Bom dia, Gilda, um abraço para você e toda a família. Bom dia para Aparecida Tenório Alves, Elinho e o Zé. Bom dia, um abraço para vocês aí no centro da cidade, curtindo esse programa. No nosso amigo Gilvan, aí na Casa do Som, bom dia para você e família. A nossa amiga Nayara, lá no bairro São José, sua mãe Eliane, bom dia para vocês todos, muito obrigado. Nossa amiga Nayara, um abração para você, viu? Meu amigo Ramalho, bom dia Ramalho, um abraço. Também o meu amigo Ademir Paz e Dona Maria, na rua Israel Nery de Lima, bom dia para vocês, um abraço. Bom dia para a Ana Cristina, filha do nosso amigo Ademir, o esposo dela, que é o Didi. Um abraço para vocês aí nos acompanhando. Deixa eu ver por aqui, Rádio Agro, deixa eu ver por aqui, Pananteira, né? Pantaneira FM, não sei onde é essa rádio não, mas a pessoa depois vai dizer, não é? Muito bem. De vir por aqui, mandar um abraço ao meu amigo Zé Nilo, no sítio Ouro Branco, sempre nos acompanhando. Bom dia, Zé Nilo, aí no Ouro Branco. Bom dia, nosso amigo, meu amigo Antônio, aí no sítio Pedra d'Água. Um abraço a você e família. A Lenira, aí na cidade de Venturosa, bom dia. Bom dia, Lenilda, no sítio. De vir por aqui. Sítio Rio dos Bois. Um abraço para você e toda a família. Nosso amigo Zezinho Batu. Um abraço para todos. Nosso amigo José Neto, do povoado Gigante, bom dia. Bom dia, meu poeta Manuel Francisco, no Brejo Velho. Um abraço para você e toda a família. E Dona Maria Nora, o seu Zé Regino, um abraço para vocês. Jailda, Erasma, Alvina, Rogério, Creiton, Kaique, Rian e Aline. E Silene e Afonso, Suelaine e Givaldo. Um abraço para todos vocês aí no Sítio Fundão, no município de Buíque. Também para o nosso amigo Nildo do Casarão e toda a família. Severina Pereira e seu filho Zé, também o seu esposo e também a Alvina, aí no sítio do Meio, no município de Buíque. Meu amigo Félix Vieira, bom dia, aí no sítio Barraca de Buíque também, o Soste também, o Dona Zuleide do Bar, um abraço para vocês todos, muito obrigado pela audiência. Antônio Luiz Torquato, bom dia, meu poeta, aí nos acompanhando nesse momento, é o companheiro aí do Antônio Alidão Pedrosa. Tenho várias gravações deles aqui, de vez em quando eu toco as faixas da dupla, né? A dupla muito boa, o Antônio Alidão e o Antônio Torquato, dois poetas bons de primeira qualidade. Juvenil, nós vamos prosseguindo, vamos trazer mais uma outra faixa aí. Já escolheu aí, Josinaldo, com os Nonato, né? Daquele mesmo CD, né? Qual é ela que vem aí? Tá bom, qual que é o galope aí, tá bom? O galope, pode ser o galope aí, pode ser, viu? Que essa faixa ainda vai para o meu amigo Paulo Salles, lá no estado paraibano, em Monteiro. Ele gosta muito do Os Nonato, né? Então vamos aí, Paulo Salles, mais uma vez para você aí, o Raimundo Nonato e Nonato Costa cantando agora um galope. Vamos ouvir.
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1: Muito bem, aí foram os Nonato mais uma vez cantando uma bonita faixa aí, um galope, para todos os nossos amigos ouvintes que gostam do nosso trabalho, da nossa cultura. Bom dia, meu poeta Hélio Pinheiro, só alegria aí com o poeta Hélio Pinheiro, o boy da viola. Um abraço para você, viu, meu poeta cearense nos acompanhando nesse momento. Um abraço, Dora Alice Francisco de Lima, bom dia, um abraço para você e toda a família, muito obrigado. Obrigado por estar também nos acompanhando. Edilene Alencar. Alô, Edilene Alencar. Bom dia, um abraço, minha querida amiga. Aí, também no Ceará. Um abraço para você. Muito obrigado por também estar nos acompanhando. Auxiliadora Bezerra, bom dia, auxiliadora, aí no sítio Cachoeira, no município da cidade de Pesqueira, curtindo o nosso programa, ouvindo a nossa cultura, com certeza. Um abraço para você e toda a sua família, viu? É amiga auxiliadora Bezerra. Minha rainha esposa, né? A dona Maria Aparecida está me acompanhando em casa, viu? A dona Maria Aparecida é a minha rainha, não é? Com certeza. Os outros não falam na rainha deles, não, né? Eu falo na minha, né? Tá acompanhando. Os outros não falam, né? Se eu não falar nela, na minha rainha, chegar em casa, ela taca o cacete meu. Por isso que eu falo. Maria. Isso aí. Eu venho por aqui, Miguel Silva. Bom dia, Miguel Silva. Aí, nos acompanhando. Hoje é a primeira vez, né? Miguel Silva está entrando aqui na nossa live. Miguel Silva, seja bem-vindo. Sempre, todos os dias, estamos aqui, viu? De segunda a quinta-feira, das 11 horas até o meio-dia, viu? Miguel Silva, um abraço para você e família. Vamos prosseguindo, né? Vou mandar um abraço aqui a Margarida e Eduarda, sempre nos acompanhando. Um abraço. E por aqui é Francisco Araruna, Loribio, né? Bom dia, um abraço para você, o Francisco aí nos acompanhando mais uma vez. Muito obrigado, Francisco Araruna. Também mandar aqui um abraço a dona Neuza, aí na rua da Compesa, na rua Júlio Tenório. Um abraço para ela e toda a família. Na rua da Compesa nós temos a dona Severina. Um abraço, e também nós temos o Francisco Barro, é o nosso amigo Fran e família aí na rua da Compesa, acompanhando sempre o nosso programa. Vem por aqui, mandar um abraço aqui a Neuza, lá no bairro do Prateada, seu esposo Guilio, bom dia para vocês, um abraço, muito obrigado por estar nos acompanhando sempre, todos os dias. Meu amigo Francisco Belo e sua esposa Gel, no sítio Gia, bom dia, um abraço. Meu amigo Zezito, em Montes Claros, em Minas Gerais, bom dia, o Zezito. Aí sempre ouvindo o programa Temas Nordestino, aí em Minas Gerais. Vamos trazer os apoios culturais, né, Josinaldo? Daqui a pouquinho nós traz a primeira canção de hoje, né? A canção vai ser muito boa, com certeza. Vamos com os apoios.
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Vamos prosseguindo. Bom dia, meu amigo Gentil Oliveira. Um abraço ao Gentil Oliveira, acompanhando também a nossa live, né? É o poeta, o poeta Antônio Humberto disse que é do mesmo jeito também, né? Se ele não falar na senhora esposa dele, ele entra no pau. Eu mesmo, poeta, se eu não falar na minha rainha, Dona Maria Aparecida, quando eu chegar em casa, eu fico trancado dentro do carro, o cara fica rodeando. Eu travo as portas do carro, fico trancado, não sai, só sai de dentro do carro quando ela sai de perto, né? Aí eu dou uma carreira, fico lá dentro do sítio, escondido, em cima dos pés de pinheira. O galo cantou na beira do meu curral, foi Maria Medeiros que chegou pra animar. O que é que há, o que é que há? Ô, Maria Medeiros! A nossa grande ouvinte, Maria Medeiros, um abraço, amiga, aí em Gravatá, nos acompanhando. Nós temos grandes ouvintes, essas mulheres que sempre nos acompanham, sempre todos os dias, são as nossas grandes ouvintes, e trato elas como as princesas, né? Um abraço a todos vocês que sempre nos acompanham. Mari Barbosa, bom dia, minha querida amiga Mari Barbosa, um abraço para você e família, muito obrigado por estar entrando na live do Geraldo Pereira. Olha, eu vou tocar uma canção aqui, viu? Aí, eita lasqueira, sei lá, Maria Medeiros tá dizendo, né? Maria Medeiros, lá em casa é assim, viu? Eu não posso brincar não, né? Isso aí. Ixi, Maria. Maria Medeiros gosta, ela gosta, né, de ver os outros lá rapancada, né? Ela gosta, viu? Vamos aí com a primeira canção de hoje, quero oferecer a todos vocês. Olha, eu vou tocar uma canção aqui, e depois vocês pedem uma. Vocês aí da live, vocês pedem uma canção, viu? Você pede uma canção aí que eu vou tocar uma aqui por minha conta para todas vocês. Eu ofereço a Mari Barbosa, a Edilena Alencar, Maria Medeiros, a Dora Alice Francisco de Lima. Também por aqui tem mais mulher que chegou aí, eu não estou lembrado, mas quero oferecer a todas vocês que estão nos acompanhando nesse momento. Ofereço a minha Dona Maria Aparecida, né, que está em casa nos acompanhando, ajeitando o feijão. Quando eu chegar em casa, está pronto, né? Ela é assim, quando eu chego em casa, ela vai abrir a porta para eu entrar, abre a porta do carro para eu sair. É assim, viu? Lá é assim, um respeita o outro e um ajeita o outro bem direitinho, viu? Isso aí. Chegar em casa, eu digo, quando ela não tá para abrir a porta do carro, eu digo, bem. É assim, viu, Maria Medeiros? É assim, viu, Maria Medeiros? É assim. Maria Medeiros sabe tudo, né? Ela gosta de ouvir tudo direitinho, tá certo. Tá bom, viu? Um abraço para vocês. Então vai para todas vocês, viu? Essa bonita canção que eu vou tocar agora. Meus olhos falam por mim. Canta Erasmo Ferreira. Vamos ouvir. Gentil Oliveira vai para você também, viu?

Muito bem, aí foi o Erasmo Ferreira, Meus Olhos Falam Por Mim, ouvindo essa bonita canção, né? Um abraço ao Vivaldo Cadete, bom dia, um abraço para você aí nos acompanhando nesse momento, muito obrigado, meu amigo Vivaldo. Marivalda, não é? Lucivalda Maria, bom dia Lucivalda Maria, um abraço para você aí nos acompanhando nesse momento, um abraço, muito obrigado, viu? Poeta, se der tempo, toca aí a canção com Chico de Oliveira, Chega Pia, vai dar tempo sim, procura aí Josinaldo, vai dar tempo sim a canção Chega Pia, eita, o Chico de Oliveira, Chega Pia, viu? Tem outra aqui, poeta, se for possível, gostaria de ouvir a canção de aniversário para meu filho Romário, né? Que está de aniversário, está de idade nova hoje, muito bem, com Paulo de Iguatu, viu? É a canção de aniversário com Paulo de Iguatu. Muito bem, o meu amigo é o aqui do Mato Grosso, né? Rádio Agro Pantaneira, no Mato Grosso. Um abraço para vocês aí do Mato Grosso, nos acompanhando, muito distante, mas estão nos ouvindo. Um abraço, muito obrigado, viu? Vamos aí com a canção Chega Pia, né? Chega Pia aí, a pedido da nossa amiga Mari Barbosa. Ô Mari, vai sua canção, viu? E depois vai a canção de Dora Alice, para o filho dela que está completando mais um ano de vida, e eu quero mandar para ele aqui, desejar a ele tudo de bom e que Deus lhe abençoe, Deus lhe proteja e que seja feliz e que essa data se repita por muitos e muitos anos, viu? São os votos do programa Temas Nordestino do poeta Geraldo do Pereira, viu? Um abraço, meu amigo, aí o filho da nossa amiga Dora Alice Francisco de Lima, completando mais um ano de vida hoje. Daqui a pouquinho sai sua canção, viu? Mas essa daqui vai pra ele também, viu? Então vamos aí, a canção Chega Pia, com Chico de Oliveira. Vamos ouvir.

Muito bem, acabamos de ouvir aí com Chico de Oliveira, Chega Pia aí a pedido de Mari Barbosa, a princesa de Boa Viagem no Ceará. Um abraço para você, minha amiga, Mari Barbosa. Chegando aqui nesse momento, hein, por aqui, chegou Geraldo Vieira, meu poeta em Catolé do Rocha, na Paraíba. Bom dia, poeta, um abraço para você e toda a família aí nos acompanhando. Vamos agora com a canção de aniversário, vem por aqui. Vamos atender a nossa amiga Dora Alice Francisco de Lima, que pediu para ouvir a canção de aniversário com o Paulo de Iguatu, para oferecer a seu filho, que hoje está de idade nova, completando mais um ano de vida, recebendo os parabéns de seus pais e de todos os seus familiares. Muito bem. E aí, a nossa amiga Lourdes Paulino pede a canção Presente de Aniversário, com o poeta Valdir Telles, para oferecer a Zé da Selp, que está completando mais um ano hoje de idade nova, hoje aí na cidade de Venturosa, o Zé da Selp, recebendo os parabéns de todos os seus familiares e de sua amiga Lourdes Paulino e de toda a família Paulino aí no sítio Cumbre. Ô Lourdes, vamos tocar para ele, viu, a canção com o Paulo de Iguatu, para ser só uma, viu? Ainda faltam os apoios e o tempo está correndo, e vamos tocar aí para ele com o Paulo de Iguatu a canção de aniversário. Aí, essa aí foi um pedido, quem pediu primeiro foi Doralice, então vamos atender a todos vocês. Não é Maria Medeiro, aí em Gravatá, no nosso querido Pernambuco. Gravatá é terra boa, viu? É terra de gente boa de primeira, igualmente a Maria Medeiro. Sei lá, cuida! Então vamos aí com a canção de aniversário com Paulo de Iguatu. Bota o homem pra cantar.

0: Muito bem, aí foi o Paulo de Iguatu cantando no nosso programa aí para o filho de Doralice Francisco de Lima. É uma grande admiradora da cultura nordestina, ela sempre está em todas as lives aí assistindo todos os dias. Um abraço, muito obrigado à nossa amiga Doralice Francisco de Lima. Mari Barbosa sempre está pro I. Ô Mari, você está pro I, eu estou pro Ki e Doralice está pro Kulá. É a linguagem antiga, viu? Pro I, pro Li, pro Kulá. É isso aí. É. A Neyã e a Sumana, né? É, minha avó falava assim, né? Pro I, pro Li, pro Kulá e a Sumana, né? É, ela, e a Neyã, viu? Não era amanhã, não. Era a Neyã. Era assim. E aí nós vamos prosseguindo, a hora certa para vocês, são 11 horas e 45 minutos, vamos trazer os apoios do nosso programa, daqui a pouquinho vem mais canções para você.
1: Hora certa!
2: 11 horas e 44 minutos.
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0: 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É, nós vamos prosseguindo, meu amigo Wilson Carié, aí no Sítio Mororó. Bom dia, meu amigo Wilson, um abraço pra você aí no Sítio Mororó. Meu amigo Pedro Diniz, no Sítio Mandu, o Josa, um abraço a todos vocês, né? É, o Gilvan Violeiro, alô, meu poeta Gilvan, bom dia, um abraço ao Gilvan que está nos acompanhando. Luzia Faustino, bom dia, Luzia Faustino, um abraço pra você e toda a família. É, o meu primo Geovane Feitosa, na Veneza, bom dia. Aí, nos acompanhando nesse momento, né? Deixa eu ver aqui, tem mais pessoas por aqui que... É o Gilvan Violeiro aí nos acompanhando, um abraço para ele, muito obrigado, meu poeta, ele que é de Riacho, aí no estado paraibano. Um abraço, muito obrigado. Viu, meu amigo, o Gilvan Violeiro. O poeta Vem Vem, é o João Salgado, popular Vem Vem, em Feira Nova. Bom dia, um abraço, meu poeta. Muito obrigado por estar chegando aí na nossa live. É, e nós vamos prosseguindo, vamos aí com mais uma canção. Essa canção é de aniversário, você por minha conta, vai para o Zé da Selva aí na cidade de Venturosa, em nome de Lourdes Paulino e de toda a família Paulino, ele que está completando mais um ano hoje. Ainda quero oferecer ao filho da nossa amiga ouvinte, Dora Alice Francisco de Lima, que hoje está completando mais um ano de vida, e vai para ele a canção de aniversário, canta Raimundo Nonato e Nonato Costa. Vamos ouvir.

Muito bem, acabamos de ouvir aí, né, com Raimundo Nonato e Nonato Costa cantando no nosso programa. Um abraço a todos nossos amigos ouvintes, o pessoal do Sítio Agristinho, um abraço a todos na Fazenda Caldeirão, aí no Riacho do Pau, e também o pessoal do Sítio Zezé. Alô, Maria José, no Sítio Zezé, a mãe da nossa amiga Lurian Bezerra. Bom dia para vocês. Bom dia, nossa amiga Jandira Camelo, do Sítio Capoeira de Dentro. Um abraço para vocês todos, muito obrigado pela audiência. E nós vamos com mais cantoria. Ô, Josinaldo, escolhe uma aí para nós. Saudade dela, que é minha preferida. Eita, saudade dela, né? Então gosta muito. Isso aí já gosta de saudade dela, né? Raniel Lira, né? Então o Josinaldo vai oferecer a Raniel Lira, seu primo que chegou de São Paulo há pouco tempo, né? Então ele tá aqui, mas ele tá com um brinco, né? Ixi Maria, é o jovem, o jovem, o jovem. O Josinaldo vai usar um brinco também, viu? Você trouxe um brinco pra ele também, não? Pra Josinaldo, não? Ah, mas o Josinaldo, ele tá novo, né? Eu não posso usar mais não, né? Já tô na cidade, eu não vou usar mais não. Mas Josinaldo pode usar, né? Ficou bonito aí o brinco, viu? Então vamos aí com Saudade Dela, canta João Abraão.

0: Muito bem, foi João Abraão, cantor e cantou bem cantado, né? Maria Josefa de Pombo, bom dia, Maria Josefa, um abraço para você. Bom dia, meu poeta Lorival Bezerra, nos acompanhando nesse momento. Um abraço ao poeta Lorival Bezerra, também um abraço ao poeta Raimundo Vieira, em Catola do Rocha, na Paraíba, um poeta paraibano, um abraço a todos vocês, viu? Bem, por hoje é só. Eu quero agradecer a vocês e pela companhia e quero convidar vocês para amanhã nós estarmos juntos de novo a partir das 11 horas, viu? Fica aqui um abraço do José Naluíra, que teve no trabalho técnico, na apresentação do programa, este amigo de vocês, Geraldo Pereira. Um abraço a todos e até amanhã, se Deus quiser.
1: Hora certa!
2: 11 horas. E 59 minutos.
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2: É isso aí, minha gente. Já estamos no ar com mais um programa. Amado Batista, o mais amado do Brasil. Sou eu, viu? É Edelson Moura, o locutor que vos fala. Ao lado de Charles Elpe, Franklin Russo, nós vamos comandar esta uma hora de programa que toca as músicas maravilhosas do nosso grande ídolo, Amado Batista. E vamos começar ligeirinho, bem ligeirinho. O negócio da China. Toque aí, Franklin Russo.

Olha só, meus amigos, estou recebendo aqui o bom dia, boa tarde, boa noite da Mariana do São Félix. Mariana, deve ser São Félix de Minas, né, gente? Porque tem São Félix do Xingu, São Félix do Araguaia e deve ter também São Félix de Minas. Eu acho que a Mariana é de São Félix de Minas. Eu queria pedir a música do Amado Batista, Folha Seca. Muito obrigado, Edelson Moura. Eu que agradeço, Mariana. Muito obrigado a você também. É a Mariana do Mirão, lá de São Félix de Minas. Vamos tocar para ela, Franklin Russo. Folha Seca.

0: Márcio Luiz. Vamos falar com ele agora. Ele quer falar comigo. Vamos ouvir a mensagem do Márcio, gente.
1: Boa tarde, bom dia, boa noite.
0: Ô, Márcio.
1: Como é que tá?
0: Tudo bem, meu amigo?
1: Meu amigo Adelson Moura.
0: Eu tô bem.
1: Aqui é o Márcio Luiz de Timon, no Maranhão.
0: Pois não, Márcio.
1: Na realidade, eu não moro em Timon.
0: Sei.
1: Eu moro no interior, mas contigo como um povoado Lagoa Grande.
0: Pois não.
1: Zona rural de Timon.
0: Certo.
1: Aí, todo dia de manhã eu acordo 5 horas.
0: Sim.
1: Vou direto pro rádio, vim pro rádio.
0: Hã?
1: Coloco na Pluba FM.
0: Certo.
1: É, que passo o seu programa todo dia de manhã, 5 horas.
0: Começa
1: às 5 horas da manhã.
0: Certo.
1: Entendeu?
0: Uhum.
1: Aí, eu quero pedir uma música aí do Amado Batista.
0: Certo.
1: Pra mim, é um dos melhores cantores desse Brasil.
0: Poxa, bacana. Certo. Qual é a música que você ouviu?
1: O nome da música é Folha Seca.
0: Certo,
1: tá. Um abraço pra você, pro Severino,
0: uhum,
1: e pra todos que curtem o programa do Adelson Moura.
0: Valeu, Márcio, valeu, muito obrigado, viu? Ele pediu Folha Seca, só que nós acabamos de tocar a música Folha Seca no programa. E como a gente não pode repetir, porque fica muito cansativo, duas músicas num programa de uma hora, então já considere-se atendido, viu, Márcio? Você acabou de ouvir há pouco instante aí a música Folha Seca, e vamos tocar mais uma para você aqui, que eu vou oferecer, Solidão Sem Fim.

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cresça como se deve. Você pode aumentar suas capacidades, melhorar o raciocínio, disciplinar as emoções, preparar melhor o seu dia e o seu futuro. Disponha-se a aprimorar o que é, a procurar as coisas lícitas, a esperar a hora certa de se manifestar e agir. Com isso, você trabalha pelo seu bem-estar e se capacita para mais ajudar os outros. É de você mesmo, do cultivo do amor e da inteligência, que lhe surgem as modificações positivas, a fé e a ação. A boa intenção é a raiz da evolução. Deus o ajuda toda vez que você trabalha em si mesmo. Já dizia o velho deitado. E essa foi a nossa mensagem de hoje do nosso quadro. Vamos trazer agora o relógio atrasou.

0: para todo o Brasil. Este é o programa Amado Batista, o mais amado, é aqui mesmo. Alô?
1: Bom dia, Deus Muda.
0: Bom dia.
1: Eu sou ouvinte todo dia, Francisca, aqui de Santa Fé do Araguaia.
0: Ô, Francisca, tudo bem?
1: Eu queria que você rodasse a música do Amado Batista.
0: Sim.
1: Borboleta Azul.
0: Claro, vou tocar.
1: Eu tento falar com você, tem muito tempo e você nunca me atende, moço.
0: Mas hoje estou atendendo.
1: Eu ouço os seus programas todos do dia.
0: Que bacana.
1: Gosto muito do seu programa.
0: Que joia.
1: Eu tenho da idade de 10 anos, toda vez eu gostei do seu programa.
0: Hã?
1: Eu ouvi seu programa na rádio. Rádio Nacional da Amazônia.
0: Isso, isso. Obrigado, minha amiga, obrigado, só isso mesmo, né? Bacana, viu? Foi bom ouvir sua voz, ouvir a sua participação aqui no nosso programa.

0: E meus amigos, mais um sócio aqui do nosso programa é o Evandro. O Evandro já é nosso sócio, manda sempre mensagem pedindo música. Fala aí, Evandro, o programa é todo seu, meu amigo.
1: Olá, boa tarde, meu amigo Nelson Moura. Eu sou Evandro aqui de Poçando, Pernambuco. Você, por favor, coloque aí a música de Amado Batista, Nossa Senhora Aparecida.
0: Certo.
1: Faça a música, vai para todos os ouvintes, vai para minha família, para você com a sua família, para Herculano Correia, na 104,9.
0: Obrigado, Evandro, você também, meu amigo. Então vamos lá, vamos atender o pedido musical dele, porque quem manda nesse programa é o ouvinte, não é o Edelson Moura, gente. E ouça Nossa Senhora Aparecida.

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0: Eu quero divulgar para vocês o WhatsApp do Edelson Moura, 61999369557, 61999369557. Somente por mensagem, tá, minha gente? Mande aí a sua mensagem e participe do programa do Amado Batista.
1: E Edelson Moura.
0: E a...
1: Manda aí uma música para mim aqui, eu tô na cidade de Paraibano, Maranhão, meu nome chama Grigora.
0: Ô, Gregor.
1: Manda aí uma música aí de Amado Batista pra mim.
0: Claro, minha amiga, aqui você não pede. Você manda, povo de Paraibano. Um abraço a todos vocês. Vamos ouvir Amor à Primeira Vista.

0: Fala aí, minha amiga.
1: Bom dia, Delson Moura. Bom dia. Eu sou Terezinha, aqui da comunidade Lagoa da Tapera, município de Espinosa, Minas Gerais.
0: Prazer, Terezinha.
1: Estou mandando essa mensagem para te falar que eu sou ouvinte assíduo do seu programa.
0: Sim, que bom, amiga.
1: Estou mandando essa mensagem hoje para pedir uma música do Amado Batista.
0: Claro.
1: Desisto. Sim. E a mesma ofereço para o meu esposo, toda a minha família.
0: Sim.
1: Para você e sua família e todas. Sim. As pessoas aí da produção.
0: Tá certo.
1: Fica com Deus, até outro dia.
0: Bacana demais, muito obrigado, Terezinha. Obrigado de coração, viu? Aqui cada ouvinte vale ouro. E a música que ela gosta é esta: Desisto.

0: Agora que nós vamos ouvir a Regina. Fala aí, minha amiga.
1: Bom dia, Delson Moura. Bom dia, boa tarde, boa noite.
0: Bom dia, boa tarde, boa noite.
1: Eu sou a Regina daqui de Caxias.
0: Certo, Regina.
1: Tô te mandando esse áudio pra você mandar uma música do Amado Batista pra mim.
0: Sim.
1: O Amado Batista pra mim. A bomba atômica.
0: Certo.
1: Ou acordei.
0: Certo,
1: ou a bomba atômica. Ou a música acordei.
0: Certo.
1: Eu sou a Regina daqui de Caxias, Maranhão. Eu gostaria de oferecer essa música pra você.
0: Obrigado.
1: Pra todos os seus ouvintes.
0: Obrigado.
1: Pra Lúcia da Palestina, que mora aqui na cidade de Caxias.
0: Pois não.
1: E pro João da Cruz, que mora na cidade de Timon.
0: Certo.
1: Um abraço pra você. E tudo de bom na sua vida.
0: Igualmente.
1: Cheiro no olho.
0: Outro cheiro, minha amiga.
1: Bom dia.
0: A rádio dela tá numa altura que não tem tamanho. Por isso que eu sempre falo, quando for gravar pro Edelson Moura, baixa o volume do rádio, deixa bem baixinho, ou desliga, depois liga novamente, né? Quase que não escutava a voz dela, só escutava a voz do Edelson Moura falando. Muito bem, vamos atender o pedido musical dela? Bomba Atômica, vamos ouvir.

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minha gente, nós temos aqui tantos produtos bons de serem vendidos pelas cidades brasileiras. Tantas emissoras de rádio já trabalham com a gente, revendendo os nossos produtos e os nossos parceiros, todos eles ganhando dinheiro, que eu sou obrigado a convidar você também, meu amigo, meu querido radialista, você que ainda não conhece, você que ainda não trabalha com os produtos da saúde e com beleza. Venha ser nosso parceiro, venha revender os nossos produtos, você vai comprar um kit, leva, faz um teste, começa a revender, você vai ver que com a rádio na mão, com a mídia na sua mão, vai ser muito mais fácil de serem vendidos os produtos do que aquelas pessoas que não têm, não é verdade? Ora, se centenas de pessoas que não têm rádio ganham dinheiro, sobrevivem, revendendo os produtos da saúde com beleza, o que você acha do nosso convite? Não é bom? Então anote aí o WhatsApp da empresa para você mandar a sua mensagem. 61 998 19 5151. Ouça agora, não quero falar com ela.

Olha, muita gente ouvindo o Edelson Moura através do nosso aplicativo aqui da Rádio Estúdio Brasil, aqui em Brasília, em São Sebastião, uma cidade próxima aqui dos nossos estúdios. Nós ficamos aqui no Lago Sul e São Sebastião fica nas nossas proximidades, é uma cidade satélite. Luiz Lopes Cavalcante, um abraço para ele, para o Luiz Lopes Cavalcante, que está em São Sebastião ouvindo a gente. Eu aproveito e peço aos meus ouvintes de Brasília e de todo o Brasil que me escutam através do aplicativo, compartilhem o aplicativo nosso com seus amigos, seus familiares. É só compartilhar, não custa nada, né, gente? Eu agradeço muito. Casa Bonita, cante aí, Amado Batista.

Vamos lá, Edelson Moura. É você agora, rapaz. Acorda, Charles Help. Vamos ouvir o Edelson Moura cantando. E agora eu trago para vocês aqui no nosso quadro A Hora do Quebra-Galho a música Cadê Você?

0: meus amigos, é lamentável, é muito triste ter que ir embora, mas chegou a nossa hora. Eu volto, se Deus quiser, amanhã com mais um programa do Amado Batista. Se na sua cidade passa a seguir o programa Ligação Nacional, tudo bem, você vai continuar me ouvindo. E se quiser ouvir o Edelson Moura na continuidade aqui, você pode também baixar o nosso aplicativo Rádio Estúdio Brasil para ouvir os dois programas juntinhos, de manhã e de noite. Tchau, Brasil, e até amanhã.
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3: Oba! Chegamos! Todo dia é todo dia, toda hora é toda hora. E Edelson Moura, não é Charles Help. Charles Help é Charles Help, cada um é cada um. Ô, conversa doida! Bom dia, boa tarde, boa noite, minha gente! Este aqui é o programa Ligação Nacional, o programa raiz do rádio brasileiro. É uma alegria enorme estarmos dando início a mais esse programa pelas emissoras parceiras que nos retransmitem em mais de 400 cidades brasileiras. Olha que maravilha, né? Que beleza! Vamos nós? Vamos começar, Franklin Russo. Você é o cara, meu. Como diz a dona, como é lá aquela senhorinha lá de Teresina, né? Você é tudo e muito mais. É. Toca aí a primeira de hoje, Franklin Russo.
4: E aí, vacilão?

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1: Deus está dentro de você. O motorista sai confiante porque sabe que dirige bem. O nadador pula na água porque está seguro de que sabe nadar. O cavaleiro monta porque sabe ter habilidade. O trabalhador age porque sabe o que fazer. Quem sabe o que realizar, sente segurança. Você nada teme, se sabe que está com Deus e que Ele é tudo o que precisa para viver bem. A presença de Deus estimula você a vê-lo nos outros, nas coisas e nos acontecimentos. Deus dentro de você é felicidade. Com Deus, você tem as rédeas da vida nas mãos.

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1: Opa, minha gente, vamos lá, vamos seguindo aqui com o nosso trabalho. Esse é o programa Ligação Nacional. Vou atender agora Augusto de Campo Maior. Olha só, gente, Campo Maior, Piauí. Me escuto todos os dias pela afiliada Rádio 100. Gosto muito do seu programa, das suas mensagens de vida, das meninas do Besterol. Oh, bacana. Gostaria de ouvir a linda música Lábios Divididos com Moleca Sem Vergonha. Franklin Russo, meu amigo, tem a música Lábios Divididos com Moleca Sem Vergonha? Se tiver, toca para Augusto, rapaz.

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12: Olha, eu estava conversando aqui com as meninas do Besteirol, porque a gente estava falando do sofrimento. A gente comentava aqui sobre sofrimento, pessoas que sofrem, etc. E eu falei para elas assim: o sofrimento desperta. Se por um lado o sentimento, o sofrimento constrange a gente, por outro, o sofrimento faz a gente pensar em progredir, faz a gente pensar em adquirir forças. Porque, gente, cá para nós, não existe uma pessoa no mundo que já não passou por dificuldades. Quantas criaturas estão por aí, ricas, podres de ricas, mas que nem sempre foram ricas. Tiveram que enfrentar a vida, a dureza da vida. Meus amigos, a vida é dura, mas é para quem é mole. Por isso que o sofrimento, muitas vezes, ele acontece na nossa vida para dar um start, para que a gente desperte. Opa! Deixa eu cuidar aqui. Deixa eu abrir meus olhos aqui. É assim. Mas nós, sobre toda e qualquer questão de sofrimento, que eu já passei por tanta coisa na minha vida, nunca deixe o seu espírito adormecer. Sofrer é esperança. Porque quando a gente sofre, a gente cria aquela esperança dentro da gente. Eu vou melhorar, eu vou mudar, eu vou sair disso. E o maior mérito tem aquela pessoa que espera sofrer para aprender a viver. Porque sofrendo, a gente aprende a viver.

0: Senhoras e senhores, ele estava sumido, ele estava desaparecido, tinha tomado o chá do sumiço, mas de repente, Eilo, Eilo, vamos lá, Tino.
1: Edelson Moura, bom dia, Tino Marcineiro de Paraná. Edelson, eu escuto o seu programa aqui, transmitido pela nossa Cultura FM.
0: Oi, Eilo.
1: Todos os dias, adoro o seu programa.
0: Tá vendo?
1: Eu tava vendo você falar aí sobre a fava.
0: É.
1: Eu nasci e criei comendo fava.
0: Oh, rapaz.
1: Eu gostaria de você mandar um alô e você tocar aí o Moreno e o Moreninho. Mané de Bilissá, ofereço pro Demi Pereira, que é o comandante aqui da rádio, e todos, o Goiano, Fera do Rádio, e todos os nossos amigos que escutam aqui o seu programa. Falou, Nelson Moura, eu sou seu ouvinte dentro da Rádio Nacional, rapaz,
0: tinha
1: um programa de 1h30 às 2h30 e eu não perdia por nada. Você é meu companheiro,
0: rapaz,
1: de todas as épocas.
0: Que legal.
1: Falou, meu amigão.
0: Tino. Obrigado, Tino Marcineiro. Meu horário na Rádio Nacional era de 8 da manhã ao meio-dia. E depois, das 4 às 7 da noite. Eita, que era o dia todo fazendo rádio. Obrigado, Tino Marcineiro. Olha, infelizmente não temos essa música que você pediu aqui, mas o Franklin Russo vai encontrar uma música sertaneja raiz pra você.

Anotem aí, meus amigos, o telefone aqui do Edelson Moura, o nosso WhatsApp, que é o 61 999 369557. 61 999 369557. Eu fico aqui no aguardo da sua mensagem para o nosso programa. Combinado? Mande aí! E vamos a mais uma música do Ligação Nacional.

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5: É, galera, vou falar agora com o Domingos da Ilha São Vicente. Vamos ouvir o Domingos.
6: Boa noite, Adelson Moura.
5: Boa noite, Domingos.
6: Aqui é o Domingos da Ilha São Vicente.
5: Ô, rapaz, tudo bom?
6: Na música da Amado Batista.
5: Sim.
6: Pode falar. Secretária.
5: Secretária, certo.
6: Quando você, e você vê meu áudio, você manda essa música pra mim, viu?
5: Sim, meu amigo, claro que eu mando.
6: Eu oferecer pra todo mundo, pô. Pra você aí da rádio.
5: Obrigado.
6: Pro Severino.
5: Isso.
6: Aparecer aqui pros meus amigos aqui que moram aqui perto de mim. Uhum. Pro Diarcis, pro Soluço.
5: Certo.
6: É, pro Irá.
5: Uhum.
6: Pra todo mundo que gostar da música.
5: Tá, muito obrigado, viu, Domingos? Muito obrigado. Seu áudio chegou zerado aqui de bom, viu? Vamos lá, toque pra ele aí, Franklin Russo, Amado Batista, secretária.

0: E agora, a hora do besteirol. Oi, meninas.
1: Oi, Edson.
0: Galera, esses dias eu fiz uma live no TikTok. Mais de 800 seguidores estiveram lá assistindo em tempo real.
1: Eita!
0: Isso é coisa muito grande.
2: Não foram só 800.
0: Não, várias pessoas.
1: Muita gente.
0: Muitas pessoas. Agora, teve uma hora de pico, né? Aquela hora que...
2: Tava 800, 900.
0: 800, 900 pessoas bombando mesmo. Mas... mais de 100 mil pessoas curtiram, né?
2: É, passaram por lá. É porque eu sei.
0: Mais de 100 mil.
2: Foram 3 horas de live, né?
0: Não, Célia, eu não aguento.
2: Eu tô dizendo
0: não.
2: Assim, é que.
0: Uma
2: aí...
0: hora de live, uma hora não, e 10.
2: Não, menino, foi 2 horas e pouco.
0: Foi mais?
2: Foi.
1: É. Eita, foi a gente tava... divertido, que ele nem percebeu.
0: Nem o tempo foi passando, né?
2: Então, às vezes, a pessoa não tem disponibilidade de ficar ali esse tempo todo. Então, às vezes, fica
1: vai
2: ali.
1: Trocando.
2: Fica ali uma hora ou meia hora assistindo, troto.
0: Mas é aquela coisa, né? Fale bem ou mal, mas fale de mim, né?
1: Sim.
0: Não é?
1: Muito,
0: vamos lá?
1: É muita gente, né?
0: Vamos ao besteirol?
2: Vamos
0: vai
2: lá.
1: Revezando.
2: Qual é a parte do corpo que mais coça?
1: A cabeça. Quando tá
0: é
1: sujo.
0: Nada, eu coço outro lugar. Né, Zé? Ele não coça outro lugar, Zé?
1: Sei lá, mas você
0: quer
1: sabe.
0: Falar?
1: Não.
0: Quer falar o lugar que eu coço?
1: Não. E as costas?
0: Não, eu coço.
1: Né?
0: É, eu tiro a camisa e me encosto
2: na... Mas não é isso, não.
0: Na parede.
2: Não, não é isso, não.
0: A Nara pensou que era outra coisa que eu coçava?
1: Não,
0: você mardou, você mardou.
1: Eu não.
0: Ficou mardando aí, né, Zélia?
2: É verdade.
0: É. O que, que é isso, que rapaz? Qual é o besteirol, então?
2: Não.
0: Qual é a resposta?
2: A unha, gente.
0: É? Como é que é a pergunta?
2: Unha. Ué, o que qual a parte do corpo que mais coça? A unha. Coçou, você passa a unha.
1: Formulado de novo, é. Não. Usa a unha pra se coçar.
2: É. Qual a parte do corpo que mais coça? É a unha. Tá coçando aqui.
1: Outra
2: tá
1: marmelada.
2: Aqui. Que marmelada. Vocês não pensam, e aí fica aí, ó.
0: Já vou, viu, gente? Tchau, menina.
1: Tchau, Edelson.

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1: Vamos!

0: Patrícia, Alex e Medina.
1: O Cleiton e Romário, viu?
2: Aqui do Brasil inteiro chega telefonema, chega mensagem para o Edelson Moura. E agora eu quero saber onde é que Maria está. Maria está com uma mensagem aqui para mim. Fala, Maria.
3: Meu nome é Maria Rodrigues.
2: Sim.
3: Aqui de Vitorino Freire, Maranhão.
2: Ah, Vitorino Freire.
3: Estou ouvindo o seu programa, Edelson Moura. Muito bom.
2: Que legal.
3: Ligação Nacional.
2: Opa.
3: Passa uma música para mim quando você tiver tempo.
2: Passo.
3: Qual é uma música que você gostar? Tô ouvindo aqui você falar com a Silvia Ribeiro.
2: Olha só.
3: Boa tarde.
2: Boa tarde, bom dia, boa noite, minha amiga Maria. Um abraço aí em todos vocês de Vitorino Freire. Que prazer, que alegria receber aqui a sua mensagem participando do Ligação Nacional. E ela participou direitinho, falou o nome do programa, tudo certinho. Vamos lá, Franklin Russo. Ela quer ouvir uma música bonita, daquelas que, ó, bate no peito e racha.

é retinha. Às vezes a vida é cheia de curvas. E nós temos que saber andar por essas curvas. Temos que saber andar nas estradas retas. Mas as estradas perigosas são aquelas cheias de curvas. Então é preciso ter cuidado. Isso é bom para a gente refletir o quanto que é legal andar na estrada reta. O quanto que é mais fácil. Eu estou falando isso para exemplificar a pessoa que deixa de andar na estrada certa para andar na estrada cheia de curva, toda perigosa. Pense bem no que você vai fazer da sua vida, porque quando você vai para a estrada cheia de curva, cheia de atropelos, cheia de abismos, é bem mais complicado do que aquela estradinha que você sai e vai todo retinho, não é? É bem mais fácil. Vamos agora à música da hora.

0: meus queridos amigos, muito obrigado. Foi muito bom ter estado com vocês no dia de hoje. Se Deus quiser, amanhã o Edelson Moura estará de volta, trazendo mais um programa Ligação Nacional. Tchau e até lá.
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0: Olá, galerinha! Olá, pessoal! Sejam mais que bem-vindos ao nosso showzaço. Esse é o Show da Tarde, aquele programa que você gruda e não desgruda. Prontos aí para mais uma tarde recheada de música e de diversão? Então bora! Os hits que não saem da sua cabeça vai rolar agora, hein? Aumenta esse volume aí!

0: Ih, demorei pra chegar, mas cheguei. É Ronaldinho e Cato, hein?
1: Esquece!
0: É Ronaldinho e Cato, só curtindo o rolê aleatório.
1: Vambora!
2: Vai!

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14: Voltamos com tudo para mais um super bloco musical repleto de sucessos aqui no seu show da tarde. Ó, espero que você esteja animadão aí, hein? Pois estamos aqui naquele clima, daquele jeito, no pique, hein? Bora aumentar o volume aí, porque músicas incríveis vão rolar a partir de agora.

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9: Voltamos com tudo para mais um super bloco musical repleto de sucessos aqui no seu show da tarde. Ó, espero que você esteja animadão aí, hein? Pois estamos aqui naquele clima, daquele jeito, no pique, hein? Bora aumentar o volume aí, porque músicas incríveis vão rolar a partir de agora.

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5: Estamos de volta aqui com mais uma seleção musical do seu show da tarde. Olha, prepare-se porque essa seleção promete. Você vai cantar, você vai dançar, você vai se divertir ao som dos hits aí do momento, hein? 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
9: Estamos de
8: volta pra você aqui ao vivo, hein? Com o seu show da tarde. Espero que todos estejam aí prontos pra curtir, pra aproveitar essa tarde aí empolgante ao som das melhores músicas. Ó, sem mais delongas, vamos nessa, vamos tocar nossa primeira.

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2: Aqui com mais uma seleção musical do seu Show da Tarde. Olha, prepare-se porque essa seleção promete. Você vai cantar, você vai dançar, você vai se divertir ao som dos hits aí do momento, hein?
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0: Não. 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
1: Sim.
0: Nossa riqueza é uma mulher maravilhosa, um filho.

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1: Voltamos com tudo para mais um super bloco musical repleto de sucessos aqui no seu show da tarde. Ó, espero que você esteja animadão aí, hein? Pois estamos aqui naquele clima, daquele jeito, no pique, hein? Bora aumentar o volume aí, porque músicas incríveis vão rolar a partir de agora.
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5: Alô, Rio, você tá autorizado, hein?

0: Ferrugem, Chão de Pilares.
1: Vamos ao fim de mais um encontro, de mais um programa Show da Tarde, mas as boas vibrações permanecem aqui com a gente. Agradecemos pela sua audiência e pela energia positiva emanada aí do outro ladinho do rádio. E até breve, pessoal.
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3: Olá, pra você desejo uma excelente quarta-feira. A partir de agora está entrando no ar o programa musical dançante Forró Mania. Comigo apresentando, locutora Patrícia, seja você muito bem-vinda. Muito bem-vindo à nossa programação, feita com muito carinho pra você e com o melhor do forró. Aumenta o som e vem curtir.
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0: Forromania, só alegria pra você através do melhor da música, do melhor do forró. Em Santos eu volto com mais.
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6: Voltei trazendo pra você mais músicas na programação do nosso Forró Mania. Espero que esteja curtindo. Agora tem mais.
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2: Você está curtindo Forró Mania. Por aqui só música boa pra você dançar. Não saia daí, eu volto já.
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2: Já voltei trazendo para você muito mais sucessos aqui na programação do Forró Mania. Programa este feito com muito carinho para você poder dançar, curtir, se alegrar. Afinal de contas, música é isso, né? É alegria, é agitação. Então aumenta o volume que agora tem mais som.
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0: Terra Mania de hoje chegando ao fim. Obrigada pela audiência e pelo carinho. Um beijo em seu coração e até o nosso próximo programa.
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0: O anjo do Senhor anunciou a Maria, e ela concebeu do Espírito Santo. Ave Maria, cheia de graça, o Senhor é convosco. Bendita sois vós entre as mulheres, e bendito é o fruto do vosso ventre, Jesus. Santa Maria, Mãe de Deus, rogai por nós, pecadores, agora e na hora de nossa morte. Amém. Eis aqui a serva do Senhor, faça-se em mim segundo a vossa palavra. Ave Maria, cheia de graça, o Senhor é convosco. Bendita sois vós entre as mulheres, e bendito é o fruto do vosso ventre, Jesus. Santa Maria, Mãe de Deus, rogai por nós, pecadores, agora e na hora de nossa morte. Amém. E o Verbo divino se fez carne e habitou entre nós. Ave Maria, cheia de graça, o Senhor é convosco. Bendita sois vós entre as mulheres, e bendito é o fruto do vosso ventre, Jesus. Santa Maria, Mãe de Deus, rogai por nós, pecadores, agora e na hora de nossa morte. Amém. Rogai por nós, Santa Mãe de Deus, para que sejamos dignos das promessas de Cristo. Oremos. Infundi, Senhor, como vos pedimos, a vossa graça em nossas almas, para que nós, que pela anunciação do anjo, vimos ao conhecimento da encarnação de Jesus Cristo, vosso Filho, por sua paixão e morte, sejamos conduzidos à glória da ressurreição, pelo mesmo Cristo, Senhor nosso. Amém.
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Divino Jesus, nós vos oferecemos esse terço que vamos rezar, meditando nos mistérios da nossa redenção. Concedemos, por intercessão da Virgem Maria, Mãe de Deus e Nossa Mãe, as virtudes que nos são necessárias para bem rezá-lo e a graça de ganharmos as indulgências desta santa devoção. Oferecemo-lo particularmente em desagravo dos pecados cometidos contra o Sagrado Coração de Jesus e Imaculado Coração de Maria, pela paz do mundo, pela conversão dos pecadores, pelas almas do purgatório, pelas intenções do Santo Padre, pelo aumento e santificação do clero, pelos nossos vigários, pela santificação das famílias, pelas missões, pelos doentes, pelos agonizantes, por aqueles que pediram nossas orações e por todas as nossas intenções particulares e pelo Brasil. Creio em Deus Pai Todo-Poderoso, Criador do céu e da terra, em Jesus Cristo, seu único Filho, nosso Senhor, que foi concebido pelo poder do Espírito Santo, nasceu da Virgem Maria, padeceu sob Pôncio Pilatos, foi crucificado, morto e sepultado, desceu à mansão dos mortos, ressuscitou ao terceiro dia, subiu aos céus, está sentado à direita de Deus Pai Todo-Poderoso, donde há de vir julgar os vivos e os mortos. Creio no Espírito Santo, na Santa Igreja Católica, na comunhão dos santos, na remissão dos pecados, na ressurreição da carne, na vida eterna. Amém. Pai nosso que estais no céu, santificado seja o vosso nome. Venha a nós o vosso reino, seja feita a vossa vontade, assim na terra como no céu. O pão nosso de cada dia nos dai hoje. Perdoai-nos nas nossas ofensas, assim como nós perdoamos a quem nos tem ofendido. E não nos deixeis cair em tentação, mas livrai-nos do mal. Amém. Ave Maria, cheia de graça, o Senhor é convosco. Bendita sois vós entre as mulheres e bendito é o fruto do vosso ventre, Jesus. Santa Maria, Mãe de Deus, rogai por nós, pecadores, agora e na hora de nossa morte. Amém. Ave Maria, cheia de graça, o Senhor é convosco. Bendita sois vós entre as mulheres e bendito é o fruto do vosso ventre, Jesus. Santa Maria, Mãe de Deus, rogai por nós, pecadores, agora e na hora de nossa morte. Amém. Ave Maria, cheia de graça, o Senhor é convosco. Bendita sois vós entre as mulheres, e bendito é o fruto do vosso ventre, Jesus. Santa Maria, Mãe de Deus, rogai por nós, pecadores, agora e na hora de nossa morte. Amém.

0: Pai nosso que estais no céu, santificado seja o vosso nome. Venha a nós o vosso reino, seja feita a vossa vontade, assim na terra como no céu.
1: O pão nosso de cada dia nos dai hoje, perdoai as nossas ofensas, assim como nós perdoamos a quem nos tem ofendido, e não nos deixeis cair em tentação, mas livrai-nos do mal.
0: Ave Maria, cheia de graça, o Senhor é convosco. Bendita sois vós entre as mulheres, e bendito é o fruto do vosso ventre, Jesus.
1: Santa Maria, Mãe de Deus, rogai por nós, pecadores, agora e na hora de nossa morte. Amém.
0: Ave Maria, cheia de graça, o Senhor é convosco. Bendita sois vós entre as mulheres, e bendito é o fruto do vosso ventre, Jesus.
1: Santa Maria, Mãe de Deus, rogai por nós, pecadores, agora e na hora de nossa morte. Amém.
0: Ave Maria, cheia de graça, o Senhor é convosco. Bendita sois vós entre as mulheres, e bendito é o fruto do vosso ventre, Jesus.
1: Santa Maria, Mãe de Deus, rogai por nós, pecadores, agora e na hora de nossa morte. Amém.
0: Ave Maria, cheia de graça, o Senhor é convosco. Bendita sois vós entre as mulheres, e bendito é o fruto do vosso ventre, Jesus.
1: Santa Maria, Mãe de Deus, rogai por nós, pecadores, agora e na hora de nossa morte. Amém.
0: Ave Maria, cheia de graça, o Senhor é convosco. Bendita sois vós entre as mulheres, e bendito é o fruto do vosso ventre, Jesus.
1: Santa Maria, Mãe de Deus, rogai por nós, pecadores, agora e na hora de nossa morte. Amém.
0: Ave Maria, cheia de graça, o Senhor é convosco. Bendita sois vós entre as mulheres, e bendito é o fruto do vosso ventre, Jesus.
1: Santa Maria, Mãe de Deus, rogai por nós, pecadores, agora e na hora de nossa morte. Amém.
0: Ave Maria, cheia de graça, o Senhor é convosco. Bendita sois vós entre as mulheres, e bendito é o fruto do vosso ventre, Jesus.
1: Santa Maria, Mãe de Deus, rogai por nós, pecadores, agora e na hora de nossa morte. Amém.
0: Ave Maria, cheia de graça, o Senhor é convosco. Bendita sois vós entre as mulheres, e bendito é o fruto do vosso ventre, Jesus.
1: Santa Maria, Mãe de Deus, rogai por nós, pecadores, agora e na hora de nossa morte. Amém.
0: Ave Maria, cheia de graça, o Senhor é convosco. Bendita sois vós entre as mulheres, e bendito é o fruto do vosso ventre, Jesus.
1: Santa Maria, Mãe de Deus, rogai por nós, pecadores, agora e na hora de nossa morte. Amém.
0: Ave Maria, cheia de graça, o Senhor é convosco. Bendita sois vós entre as mulheres, e bendito é o fruto do vosso ventre, Jesus.
1: Santa Maria, Mãe de Deus, rogai por nós, pecadores, agora e na hora de nossa morte. Amém.

0: Pai nosso que estais no céu, santificado seja o vosso nome. Venha a nós o vosso reino, seja feita a vossa vontade, assim na terra como no céu.
1: O pão nosso de cada dia nos dai hoje, perdoai as nossas ofensas, assim como nós perdoamos a quem nos tem ofendido, e não nos deixeis cair em tentação, mas livrai-nos do mal. Amém.
0: Ave Maria, cheia de graça, o Senhor é convosco. Bendita sois vós entre as mulheres, e bendito é o fruto do vosso ventre, Jesus.
1: Santa Maria, Mãe de Deus, rogai por nós, pecadores, agora e na hora de nossa morte. Amém.
0: Ave Maria, cheia de graça, o Senhor é convosco. Bendita sois vós entre as mulheres, e bendito é o fruto do vosso ventre, Jesus.
1: Santa Maria, Mãe de Deus, rogai por nós, pecadores, agora e na hora de nossa morte. Amém.
0: Ave Maria, cheia de graça, o Senhor é convosco. Bendita sois vós entre as mulheres, e bendito é o fruto do vosso ventre, Jesus.
1: Santa Maria, Mãe de Deus, rogai por nós, pecadores, agora e na hora de nossa morte. Amém.
0: Ave Maria, cheia de graça, o Senhor é convosco. Bendita sois vós entre as mulheres, e bendito é o fruto do vosso ventre, Jesus.
1: Santa Maria, Mãe de Deus, rogai por nós, pecadores, agora e na hora de nossa morte. Amém.
0: Ave Maria, cheia de graça, o Senhor é convosco. Bendita sois vós entre as mulheres, e bendito é o fruto do vosso ventre, Jesus.
1: Santa Maria, Mãe de Deus, rogai por nós, pecadores, agora e na hora de nossa morte. Amém.
0: Ave Maria, cheia de graça, o Senhor é convosco. Bendita sois vós entre as mulheres, e bendito é o fruto do vosso ventre, Jesus.
1: Santa Maria, Mãe de Deus, rogai por nós, pecadores, agora e na hora de nossa morte. Amém.
0: Ave Maria, cheia de graça, o Senhor é convosco. Bendita sois vós entre as mulheres, e bendito é o fruto do vosso ventre, Jesus.
1: Santa Maria, Mãe de Deus, rogai por nós, pecadores, agora e na hora de nossa morte. Amém.
0: Ave Maria, cheia de graça, o Senhor é convosco. Bendita sois vós entre as mulheres, e bendito é o fruto do vosso ventre, Jesus.
1: Santa Maria, Mãe de Deus, rogai por nós, pecadores, agora e na hora de nossa morte. Amém.
0: Ave Maria, cheia de graça, o Senhor é convosco. Bendita sois vós entre as mulheres, e bendito é o fruto do vosso ventre, Jesus.
1: Santa Maria, Mãe de Deus, rogai por nós, pecadores, agora e na hora de nossa morte. Amém.
0: Ave Maria, cheia de graça, o Senhor é convosco. Bendita sois vós entre as mulheres, e bendito é o fruto do vosso ventre, Jesus.
1: Santa Maria, Mãe de Deus, rogai por nós, pecadores, agora e na hora de nossa morte. Amém.

0: Pai nosso que estais no céu, santificado seja o vosso nome. Venha a nós o vosso reino, seja feita a vossa vontade, assim na terra como no céu.
1: O pão nosso de cada dia nos dai hoje, perdoai as nossas ofensas, assim como nós perdoamos a quem nos tem ofendido, e não nos deixeis cair em tentação, mas livrai-nos do mal. Amém.
0: Ave Maria, cheia de graça, o Senhor é convosco. Bendita sois vós entre as mulheres, e bendito é o fruto do vosso ventre, Jesus.
1: Santa Maria, Mãe de Deus, rogai por nós, pecadores, agora e na hora de nossa morte. Amém.
0: Ave Maria, cheia de graça, o Senhor é convosco. Bendita sois vós entre as mulheres, e bendito é o fruto do vosso ventre, Jesus.
1: Santa Maria, Mãe de Deus, rogai por nós, pecadores, agora e na hora de nossa morte. Amém.
0: Ave Maria, cheia de graça, o Senhor é convosco. Bendita sois vós entre as mulheres, e bendito é o fruto do vosso ventre, Jesus.
1: Santa Maria, Mãe de Deus, rogai por nós, pecadores, agora e na hora de nossa morte. Amém.
0: Ave Maria, cheia de graça, o Senhor é convosco. Bendita sois vós entre as mulheres, e bendito é o fruto do vosso ventre, Jesus.
1: Santa Maria, Mãe de Deus, rogai por nós, pecadores, agora e na hora de nossa morte. Amém.
0: Ave Maria, cheia de graça, o Senhor é convosco. Bendita sois vós entre as mulheres, e bendito é o fruto do vosso ventre, Jesus.
1: Santa Maria, Mãe de Deus, rogai por nós, pecadores, agora e na hora de nossa morte. Amém.
0: Ave Maria, cheia de graça, o Senhor é convosco. Bendita sois vós entre as mulheres, e bendito é o fruto do vosso ventre, Jesus.
1: Santa Maria, Mãe de Deus, rogai por nós, pecadores, agora e na hora de nossa morte. Amém.
0: Ave Maria, cheia de graça, o Senhor é convosco. Bendita sois vós entre as mulheres, e bendito é o fruto do vosso ventre, Jesus.
1: Santa Maria, Mãe de Deus, rogai por nós, pecadores, agora e na hora de nossa morte. Amém.
0: Ave Maria, cheia de graça, o Senhor é convosco. Bendita sois vós entre as mulheres, e bendito é o fruto do vosso ventre, Jesus.
1: Santa Maria, Mãe de Deus, rogai por nós, pecadores, agora e na hora de nossa morte. Amém.
0: Ave Maria, cheia de graça, o Senhor é convosco. Bendita sois vós entre as mulheres, e bendito é o fruto do vosso ventre, Jesus.
1: Santa Maria, Mãe de Deus, rogai por nós, pecadores, agora e na hora de nossa morte. Amém.
0: Ave Maria, cheia de graça, o Senhor é convosco. Bendita sois vós entre as mulheres, e bendito é o fruto do vosso ventre, Jesus.
1: Santa Maria, Mãe de Deus, rogai por nós, pecadores, agora e na hora de nossa morte. Amém.

0: Pai nosso que estais no céu, santificado seja o vosso nome. Venha a nós o vosso reino, seja feita a vossa vontade, assim na terra como no céu.
1: O pão nosso de cada dia nos dai hoje, perdoai as nossas ofensas, assim como nós perdoamos a quem nos tem ofendido, e não nos deixeis cair em tentação, mas livrai-nos do mal.
0: Ave Maria, cheia de graça, o Senhor é convosco. Bendita sois vós entre as mulheres, e bendito é o fruto do vosso ventre, Jesus.
1: Santa Maria, Mãe de Deus, rogai por nós, pecadores, agora e na hora de nossa morte. Amém.
0: Ave Maria, cheia de graça, o Senhor é convosco. Bendita sois vós entre as mulheres, e bendito é o fruto do vosso ventre, Jesus.
1: Santa Maria, Mãe de Deus, rogai por nós, pecadores, agora e na hora de nossa morte. Amém.
0: Ave Maria, cheia de graça, o Senhor é convosco. Bendita sois vós entre as mulheres, e bendito é o fruto do vosso ventre, Jesus.
1: Santa Maria, Mãe de Deus, rogai por nós, pecadores, agora e na hora de nossa morte. Amém.
0: Ave Maria, cheia de graça, o Senhor é convosco. Bendita sois vós entre as mulheres, e bendito é o fruto do vosso ventre, Jesus.
1: Santa Maria, Mãe de Deus, rogai por nós, pecadores, agora e na hora de nossa morte. Amém.
0: Ave Maria, cheia de graça, o Senhor é convosco. Bendita sois vós entre as mulheres, e bendito é o fruto do vosso ventre, Jesus.
1: Santa Maria, Mãe de Deus, rogai por nós, pecadores, agora e na hora de nossa morte. Amém.
0: Ave Maria, cheia de graça, o Senhor é convosco. Bendita sois vós entre as mulheres, e bendito é o fruto do vosso ventre, Jesus.
1: Santa Maria, Mãe de Deus, rogai por nós, pecadores, agora e na hora de nossa morte. Amém.
0: Ave Maria, cheia de graça, o Senhor é convosco. Bendita sois vós entre as mulheres, e bendito é o fruto do vosso ventre, Jesus.
1: Santa Maria, Mãe de Deus, rogai por nós, pecadores, agora e na hora de nossa morte. Amém.
0: Ave Maria, cheia de graça, o Senhor é convosco. Bendita sois vós entre as mulheres, e bendito é o fruto do vosso ventre, Jesus.
1: Santa Maria, Mãe de Deus, rogai por nós, pecadores, agora e na hora de nossa morte. Amém.
0: Ave Maria, cheia de graça, o Senhor é convosco. Bendita sois vós entre as mulheres, e bendito é o fruto do vosso ventre, Jesus.
1: Santa Maria, Mãe de Deus, rogai por nós, pecadores, agora e na hora de nossa morte. Amém.
0: Ave Maria, cheia de graça, o Senhor é convosco. Bendita sois vós entre as mulheres, e bendito é o fruto do vosso ventre, Jesus.
1: Santa Maria, Mãe de Deus, rogai por nós, pecadores, agora e na hora de nossa morte. Amém.

0: Pai nosso que estais no céu, santificado seja o vosso nome. Venha a nós o vosso reino, seja feita a vossa vontade, assim na terra como no céu.
1: O pão nosso de cada dia nos dai hoje, perdoai as nossas ofensas, assim como nós perdoamos a quem nos tem ofendido, e não nos deixeis cair em tentação, mas livrai-nos do mal. Amém.
0: Ave Maria, cheia de graça, o Senhor é convosco. Bendita sois vós entre as mulheres, e bendito é o fruto do vosso ventre, Jesus.
1: Santa Maria, Mãe de Deus, rogai por nós, pecadores, agora e na hora de nossa morte. Amém.
0: Ave Maria, cheia de graça, o Senhor é convosco. Bendita sois vós entre as mulheres, e bendito é o fruto do vosso ventre, Jesus.
1: Santa Maria, Mãe de Deus, rogai por nós, pecadores, agora e na hora de nossa morte. Amém.
0: Ave Maria, cheia de graça, o Senhor é convosco. Bendita sois vós entre as mulheres, e bendito é o fruto do vosso ventre, Jesus.
1: Santa Maria, Mãe de Deus, rogai por nós, pecadores, agora e na hora de nossa morte. Amém.
0: Ave Maria, cheia de graça, o Senhor é convosco. Bendita sois vós entre as mulheres, e bendito é o fruto do vosso ventre, Jesus.
1: Santa Maria, Mãe de Deus, rogai por nós, pecadores, agora e na hora de nossa morte. Amém.
0: Ave Maria, cheia de graça, o Senhor é convosco. Bendita sois vós entre as mulheres, e bendito é o fruto do vosso ventre, Jesus.
1: Santa Maria, Mãe de Deus, rogai por nós, pecadores, agora e na hora de nossa morte. Amém.
0: Ave Maria, cheia de graça, o Senhor é convosco. Bendita sois vós entre as mulheres, e bendito é o fruto do vosso ventre, Jesus.
1: Santa Maria, Mãe de Deus, rogai por nós, pecadores, agora e na hora de nossa morte. Amém.
0: Ave Maria, cheia de graça, o Senhor é convosco. Bendita sois vós entre as mulheres, e bendito é o fruto do vosso ventre, Jesus.
1: Santa Maria, Mãe de Deus, rogai por nós, pecadores, agora e na hora de nossa morte. Amém.
0: Ave Maria, cheia de graça, o Senhor é convosco. Bendita sois vós entre as mulheres, e bendito é o fruto do vosso ventre, Jesus.
1: Santa Maria, Mãe de Deus, rogai por nós, pecadores, agora e na hora de nossa morte. Amém.
0: Ave Maria, cheia de graça, o Senhor é convosco. Bendita sois vós entre as mulheres, e bendito é o fruto do vosso ventre, Jesus.
1: Santa Maria, Mãe de Deus, rogai por nós, pecadores, agora e na hora de nossa morte. Amém.
0: Ave Maria, cheia de graça, o Senhor é convosco. Bendita sois vós entre as mulheres, e bendito é o fruto do vosso ventre, Jesus.
1: Santa Maria, Mãe de Deus, rogai por nós, pecadores, agora e na hora de nossa morte. Amém.

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0: Aí o sucesso de Paulo e Paulino, ponto final aqui no programa Sertão Saudade. Já já, eu tô de volta.
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13: Voltamos a apresentar Sertão Saudade. Já estamos de volta. Olha eles, Zezé de Camargo e Luciano. Grande sucesso, Dou a Vida por um Beijo. Olha o nome da música. Vamos ouvir?

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0: 2026.
1: Vamos ao destaque do dia, reunião ministerial.
0: Melhoria da qualidade de vida do brasileiro ganha destaque.
1: Desenrola Brasil, em menos de um mês já foram feitas 1.400.000 operações de renegociação de dívidas.
0: O governo anuncia que será lançado programa para quem está adimplente, ou seja, em dia com os débitos.
1: Presidente Lula cita a taxação dos Estados Unidos a produtos nacionais e destaca a soberania brasileira.
0: E ainda...
2: A gente vai vender para quem quiser comprar. Se não quiser investir aqui, nós vamos procurar outro. O que tem que saber é que o Brasil é dono do seu nariz. Isso aqui é um país democrático e soberano.
0: E ainda, mais empresas podem acessar recursos do Plano Brasil Soberano.
1: O programa atende empresas exportadoras que tiveram impacto com tarifa norte-americana ou conflitos no Oriente Médio. Cláudio Mário Carvalho.
3: A portaria reduziu de 5% para 1% o impacto mínimo no faturamento bruto, exigido para que exportadores e fornecedores tenham acesso às linhas de crédito.
0: Você vai ouvir também vacina contra pneumonia e meningite.
1: A Pneumovinte já está sendo distribuída a estados e municípios para ampliar a proteção a crianças de 2 meses a 4 anos.
0: Imunização deve ter início na segunda quinzena de junho.
1: Hoje, na apresentação da Voz do Brasil, Mariana Jungmann e Luciano Seixas.
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1: Avanços nas áreas social, econômica e melhorias para as famílias brasileiras.
0: O presidente Lula realizou uma reunião ministerial e foi apresentado um balanço das ações do governo.
1: O presidente disse que espera realizar novas entregas até o mês de julho e ressaltou a soberania do país.
0: O editor Nazi Brum acompanhou a reunião e traz os detalhes para a gente ao vivo. Boa noite, Nazi.
4: Olá, boa noite, Mariana, boa noite, Luciano e os ouvintes da Voz do Brasil. Olha, nessa reunião ministerial foram apresentadas as ações do governo e como isso se refletiu na melhoria de vida para a população brasileira. O presidente Lula iniciou o discurso e foi o primeiro a destacar que, pela primeira vez, o Brasil atingiu o índice de desenvolvimento humano no patamar de muito alto. O IDH é medido pelas Nações Unidas para avaliar a qualidade de vida e o desenvolvimento de uma população.
1: Nazi, que outros avanços foram destacados nesse balanço do governo?
2: Bom, É um motivo de regozijo para todos nós saber que o Brasil atingiu a sua maior performance na questão do IDH. Não é que a gente tem o melhor. A gente hoje faz parte de um núcleo de países que são países de ponta em questão de qualidade de vida do povo.
1: Vamos lá então, Nazi. Que outros avanços foram destacados nesse balanço do governo?
4: Olha, Luciano, o governo do Brasil focou nas ações implementadas nos últimos meses. Entre os destaques, a aprovação do fim da escala 6x1 na Câmara dos Deputados e o fim da chamada taxa das blusinhas e imposto de importação para produtos de até 50 dólares. Na área social, a construção de 138 novas creches e a entrega de 31 mil cisternas pelo país. Na saúde, o programa agora tem especialistas, que já chegou a 52% dos municípios. E o programa Gás do Povo, que alcança todos os municípios, beneficiando 15 milhões de famílias. A ministra da Casa Civil, Miriam Belchior, destacou o lançamento do Move Aplicativos, que já registrou 740 mil motoristas de aplicativos e taxistas interessados no financiamento do carro novo em condições vantajosas. A ministra também citou o novo Desenrola.
5: O novo Desenrola Brasil Famílias, com 24 dias de operação, já renegociou 1 milhão e 400 mil operações com descontos de 85% na dívida original. De 20 bilhões, a dívida caiu para menos de 3 bilhões para essas famílias.
0: O ministro da Fazenda, Nazi, Dario Durigan, também fez um balanço, né, durante a reunião. O que a gente pode destacar?
4: Olha, Mariana, o ministro da Fazenda, Dario Durigan, fez um balanço positivo, citando a criação de 5 milhões de empregos desde 2023, com o aumento de renda do trabalhador. O ministro ressaltou ainda que o crescimento do país superou as expectativas e que os brasileiros estão pagando menos impostos. Lembrando que o governo isentou o pagamento do imposto de renda para quem recebe até R$5 mil por mês. Vamos ouvir o que ele disse.
6: Por isso que nós acertamos as contas do país, colocando o pobre no orçamento e cobrando de quem tem capacidade econômica. Quem hoje vive de salário paga menos tributo. E quem tem fundo offshore, quem é dono de bet, hoje paga pela primeira vez tributo no país, o que é muito devido, o que é muito justo.
4: Olha, o presidente Lula também aproveitou a reunião ministerial para falar sobre os Estados Unidos indicarem que vão impor uma taxa de 25% a produtos brasileiros. Lula lembrou que o governo, mais uma vez, vai adotar o caminho do diálogo, sem abrir mão da soberania do país em nenhum momento nesse processo.
2: Se os Estados Unidos quer problema, ele tem o direito de não querer. Agora, nós não vamos ficar chorando, nós vamos procurar outros parceiros. Se ele não quer comprar, a gente vai vender para quem quiser comprar. Se não quiser investir aqui, nós vamos procurar outro. O que tem que saber é que o Brasil é dono do seu nariz. Isso aqui é um país democrático e soberano. E por conta dessa soberania, nós faremos tudo o que for necessário. Nós queremos respeitar todo mundo, mas nós também queremos respeito.
7: E sobre as próximas ações do governo, o que foi divulgado na reunião, Nazi?
4: Luciano, muitas entregas estão previstas para as próximas semanas. A gente pode citar um novo plano para o combate ao feminicídio, uma nova fase do programa Desenrola para pessoas que estão com os pagamentos em dia, não caiam na inadimplência. E o Move Motos, uma nova modalidade de linha de crédito voltada para motociclistas que trabalham com aplicativos de entregas e transporte. Mariana, Luciano.
0: Nazi, obrigada pelas suas informações ao vivo.
7: O governo do Brasil manifestou hoje profunda discordância da conclusão dos Estados Unidos de que a pecuária brasileira utilizaria trabalho forçado em sua produção.
0: A investigação da seção 301 foi concluída pelo governo norte-americano para apurar situações de concorrência desleal praticada por países com os quais os Estados Unidos têm parceria comercial, entre eles o Brasil.
7: As conclusões dela vêm sendo utilizadas para justificar a aplicação de tarifas de importação sobre produtos desses países.
0: O Brasil considerou absurda a conclusão e destacou que a Organização Internacional do Trabalho reconhece o Brasil há décadas como referência no combate a práticas que violam a dignidade dos trabalhadores.
7: Por meio de nota, o governo brasileiro disse ainda esperar que as recomendações de taxação dos produtos brasileiros não sejam efetivadas e que atuará para reduzir danos que venham a ser causados à economia, aos empregos e à renda dos brasileiros.
0: Mais empresas brasileiras vão poder acessar os recursos do Plano Brasil Soberano.
7: O programa foi criado para minimizar os impactos das tarifas impostas pelos Estados Unidos ou aos conflitos no Oriente Médio.
3: Portaria publicada pelos Ministérios da Fazenda e do Desenvolvimento, Indústria, Comércio e Serviços reduziu de 5% para 1% o impacto mínimo no faturamento bruto, exigido para que exportadores e fornecedores afetados pelas tarifas impostas pelos Estados Unidos ou pelos conflitos no Oriente Médio tenham acesso às linhas de crédito. As solicitações vão poder ser feitas a partir da próxima segunda-feira, dia 8, no site www.bnds.gov.br/elegibilidade-brasil-soberano. A medida beneficia empresas de setores como aço, cobre, alumínio, automotivo e moveleiro, além de exportadoras que mantêm relações comerciais com países do Oriente Médio. Segundo o governo, a iniciativa busca proteger a produção nacional e preservar empregos diante das incertezas do cenário internacional. O Plano Brasil Soberano oferece financiamento para capital de giro, produção voltada à exportação, compra de máquinas e equipamentos, ampliação da capacidade produtiva e inovação tecnológica. De acordo com o BNDES, o programa já recebeu pedidos que somam R$ 6,5 bilhões, dos quais R$ 1,6 bilhões já foi aprovado. Claudimário Carvalho, para a Voz do Brasil.
0: Os estados e municípios brasileiros já começaram a receber as doses da vacina Pneumovinte, que será introduzida no SUS, ampliando a proteção contra doenças como pneumonia e meningite.
7: O público principal dessa vacina são bebês e crianças de 2 meses até 4 anos de idade.
0: O uso novo do imunizante nos postos vai começar na segunda quinzena desse mês.
7: Também hoje foram firmados novos contratos de financiamento para entidades filantrópicas, como as Santas Casas.
5: Estados e municípios já começaram a receber as doses da vacina pneumocócica conjugada 20-valente, a Pneumovinte. O imunizante protege contra 20 sorotipos da bactéria causadora de infecções, como pneumonia e meningite. É o dobro da proteção da Pneumo 10, que hoje é oferecida no Sistema Único de Saúde e que será substituída gradualmente. O início da vacinação está previsto
8: previsto para ocorrer na segunda quinzena de junho, como anunciou o ministro da Saúde, Alexandre Padilha.
9: Mais ou menos 6 milhões e 100 mil doses sendo distribuídas já. Já uma parte já chegou, inclusive, nos estados e municípios. Estão programando o início, chamando a população para iniciar, procurar a unidade de base de saúde a partir do começo da segunda quinzena de junho, a partir de 15 de junho. Essa ação já nas unidades básicas de saúde, nós vamos fazer, como sempre, uma ação aí na unidade básica de saúde para reforçar.
8: Também nesta quarta-feira foram assinados 8 novos contratos da linha de crédito Caixa Hospitais FGTS, somando R$ 800 milhões. O recurso vai atender hospitais e entidades filantrópicas conveniados ao SUS, como a Santa Casa de São Paulo. O vice-presidente Geraldo Alckmin explicou que, com as condições facilitadas do crédito, esses hospitais vão continuar reforçando o atendimento no país.
10: São hospitais que não têm lucrativo, que atendem o SUS, inclusive a alta complexidade. Em dificuldade financeira, muitos deles, então a boa notícia é que os juros, como pode utilizar recurso do FGTS, caiu de mais de 20% para 11%, e as Santas Casas e hospitais podem ter uma saúde financeira melhor, ampliar os seus serviços, atender bem a população do SUS.
8: O uso de recursos do FGTS para esses hospitais foi autorizado pelo presidente Lula no início do ano. O objetivo é socorrer algumas dessas entidades que enfrentam dificuldades financeiras. Ao todo, são R$ 4 bilhões para refinanciamento, alívio de dívidas e capital de giro até 2030, com taxas de juros reduzidas e prazos de até 180 meses. O valor contratado até agora já passa de R$ 1 bilhão e 600 milhões. Reportagem Gabriela Noronha.
0: E a gente segue falando de saúde porque existe uma substância que também funciona como uma vacina natural para bebês. É o leite humano.
7: Pois é, através dele a mulher passa ao bebê anticorpos e proteção contra doenças, além da nutrição tão necessária nos primeiros meses de vida.
0: Mas nem sempre a amamentação mãe e bebê é possível, e nesses casos as crianças recém-nascidas precisam de leite doado.
7: Para garantir que eles tenham acesso a esse alimento natural tão poderoso, o Ministério da Saúde lançou uma campanha para estimular a doação.
11: O Brasil tem a maior rede pública de bancos de leite humano do mundo. O leite é destinado a todos os bebês que precisam desse auxílio, em especial os prematuros e de baixo peso, internados em UTIs neonatais. Nos últimos 5 anos, mais de 4 milhões de recém-nascidos foram beneficiados pelas doações coletadas nos mais de 300 bancos de leite de todo o Brasil. E para que outras mães se tornem doadoras, o Ministério da Saúde lançou uma campanha nacional de incentivo à doação.
12: Para bebês prematuros e de baixo peso, internados nas unidades neonatais, o leite humano é muito mais que alimento. É nutrição, imunidade e mais chance de recuperação. Quando você doa esse leite para o Banco de Leite Humano, entra em uma rede de cuidado e chega a quem mais precisa. Doação de leite humano. Solidariedade que nutre, vida que cresce.
11: A coordenadora da Rede Brasileira de Bancos de Leite Humano, Daniela Aparecida da Silva, explica quem pode doar.
13: Para ser doadora, ela precisa estar amamentando e produzindo uma quantidade excedente do que o seu filho consome. Então ela entra em contato com o banco de leite e ali ela faz a inscrição dela como doadora. E ela vai ter que apresentar os últimos exames realizados no pré-natal, os exames de sangue mesmo, e também responder um questionário que é justo sobre isso.
11: E uma pequena quantidade de leite pode transformar a vida de uma mãe e de um bebê. É o que garante a coordenadora das políticas de aleitamento materno da Secretaria de Saúde do Distrito Federal, Maria das Graças Rodrigues.
14: A quantidade que ele precisa é mínima, é pouquinho. É um ato de solidariedade, porque eu estou pensando em outra pessoa que às vezes eu nem conheço, ela está levando saúde para ele. Quando esse bebê recebe o leite dessa mulher, esse neném está livre de infecções, ele está melhorando a imunidade, esse bebê está se recuperando mais rápido.
11: Para saber qual banco de leite mais perto da sua casa, você pode ligar no número 136 do Ministério da Saúde. Reportagem Graziele Bezerra.
0: e cerca de 3 mil doulas profissionais que oferecem assistência às gestantes conquistaram o reconhecimento da atuação no Brasil.
7: A lei que regulamenta a atividade garante o acompanhamento em hospitais públicos e privados.
0: Agora, o governo quer ampliar esse atendimento no Sistema Único de Saúde.
15: A gestação e o parto representam momentos marcantes na vida de muitas mulheres. Julie já está na reta final da gravidez. Conta com o apoio de uma doula, profissional que oferece assistência à gestante, contribuindo para o bem-estar da mãe e do bebê.
16: Toda dúvida eu tiro com ela. Eu quero saber alguma coisa, eu estou sentindo alguma dor, eu pergunto para ela se é normal.
15: A doula de Julie, Gabriela Santos, fala da importância da grávida ser acompanhada por essa profissional durante o período de gestação.
17: Ser doula é acolhimento, é você instruir e você estar ali com o apoio de uma mulher que está trazendo uma nova vida ao mundo.
15: Agora, a proposta do governo federal é ampliar esse atendimento também no SUS. Recentemente, o presidente Lula sancionou lei que regulamenta a profissão de doula no país. Com recente marco, as mulheres passam a ter o direito garantido de serem acompanhadas por doulas em qualquer maternidade. Para formar e capacitar mais doulas a atuarem no Sistema Único de Saúde, o governo do Brasil anunciou investimentos de cerca de 3 milhões de reais para a qualificação dessas profissionais na rede pública. O secretário de Gestão do Trabalho e da Educação na Saúde, Felipe Proenço, explica sobre a estratégia nacional e como os recursos vão ser utilizados.
18: É um investimento do Ministério da Saúde, vai ser repassado para as instituições que têm experiência e com isso a gente mobiliza tanto as escolas de saúde do SUS quanto as universidades para que possam realizar essa formação e com isso tenhamos mais doulas.
15: Segundo o secretário Felipe Proenço, para receber os recursos federais e formar novas doulas, estados e municípios precisam apresentar propostas ao Ministério da Saúde. Reportagem Cleide Lopes.
7: Nesta quinta-feira é Corpus Christi e a expectativa é de movimento intenso nas rodovias em mais um feriado prolongado.
0: Com o aumento do fluxo, a Polícia Rodoviária Federal reforça o policiamento até o próximo domingo, com foco na prevenção de acidentes.
7: De acordo com Estênio Pires, coordenador-geral de Segurança Viária da PRF, os motoristas devem estar atentos às condições do trânsito.
19: Três fatores que nos preocupam muito é a ultrapassagem, né, muitas vezes até em local permitido, mas não com tempo hábil para concluir a manobra, ocasionando o tipo de acidente que mais mata nas rodovias federais, que é a colisão frontal. O outro fator é o excesso de velocidade e o terceiro fator, a alcoolemia. Vários desses acidentes, nós temos a soma desses três fatores.
0: A PRF também vai intensificar a fiscalização em ônibus, micro-ônibus e vans nesse feriado.
7: Isso porque as rodovias federais registraram um aumento de cerca de 8% nos acidentes de trânsito envolvendo o transporte de passageiros.
0: Serão observados os documentos dos motoristas e dos veículos, o estado de conservação dos veículos e a forma como os passageiros são transportados.
7: Reforçando que a empresa de transporte de passageiros só pode exercer essa atividade após autorização da ANTT, a Agência Nacional de Transportes Terrestres.
0: Apoio à pesquisa nas cadeias produtivas da Amazônia, como açaí, cacau e babaçu.
7: Para isso, o governo do Brasil vai aplicar 150 milhões de reais do Fundo Amazônia em projetos de desenvolvimento e inovação do setor.
20: O governo do Brasil anunciou um investimento de 150 milhões de reais para o programa Desafios da Amazônia. O programa visa estimular projetos de pesquisa, desenvolvimento e inovação que tragam soluções para as cadeias socioprodutivas da Amazônia Legal. O investimento será feito com recursos do Fundo Amazônia, administrado pelo BNDES, o Banco Nacional de Desenvolvimento Econômico e Social, e coordenado pelo Ministério do Meio Ambiente e Mudança do Clima, em parceria com o Ministério da Ciência, Tecnologia e Inovação. No primeiro edital, os recursos destinados ao programa vão apoiar o desenvolvimento de soluções tecnológicas para as cadeias do açaí, cacau, castanha, cupuaçu e pescado. O superintendente da área de meio ambiente do BNDES, Nabil Kadri, aponta quais são os resultados esperados.
1: Essa iniciativa é uma iniciativa que visa fortalecer as redes de pesquisa e inovação em todos os estados da Amazônia brasileira. A gente pretende aprovar e apoiar 36 soluções tecnológicas para melhorar a tecnologia em cadeias produtivas de produtos da biodiversidade amazônica. São mais de 630 pesquisadores envolvidos nessa iniciativa, com bolsas de pesquisa e mais de 32 universidades e institutos públicos podendo ser beneficiados.
20: Os projetos deverão ser liderados por instituições de ciência e tecnologia da Amazônia Legal, mas podem reunir organizações de todo o Brasil. Poderão participar universidades públicas e privadas sem fins lucrativos, instituições de pesquisa e institutos federais, em parceria com associações comunitárias e cooperativas. Reportagem André de Barros Lima.
0: A partir de agora, famílias que recebem o Bolsa Família não perdem o benefício quando solicitarem o BPC.
7: O pagamento continua enquanto é feita a análise do pedido ao INSS.
21: Famílias em situação de vulnerabilidade social que solicitarem o benefício de prestação continuada, o BPC, podem receber o Bolsa Família durante todo o período de análise do pedido pelo INSS, o Instituto Nacional do Seguro Social. A mudança evita que os beneficiários precisem deixar o programa de transferência de renda antes da decisão sobre o BPC. Até então, muitas famílias eram obrigadas a pedir o desligamento do Bolsa Família porque o valor recebido podia elevar a renda familiar acima do limite exigido para acesso ao benefício assistencial. Com a nova medida, o desligamento do Bolsa Família só acontece se o BPC for concedido ao final do processo. Nesse caso, o INSS comunica a decisão ao Ministério do Desenvolvimento e Assistência Social, Família e Combate à Fome, que interrompe o pagamento do programa. Os beneficiários continuam tendo direito aos valores retroativos do BPC, desde a data do requerimento, com possibilidade de compensação dos recursos pagos pelo Bolsa Família durante a análise do pedido. Para mais informações, acesse gov.br/MDS. Raquel Mariano, para a Voz do Brasil.
0: Mais de 246 mil famílias de baixa renda já receberam antenas parabólicas digitais gratuitas por meio do programa Brasil Antenado.
7: A iniciativa atende moradores inscritos no CadÚnico que vivem em municípios com baixa ou nenhuma cobertura de televisão.
0: A ação contempla 323 municípios de 16 estados e pode beneficiar cerca de 650 mil famílias.
7: Com a nova antena, os moradores passam a ter acesso à televisão aberta com melhor qualidade de som e imagem e a mais de 100 canais gratuitos.
0: As famílias que moram nas cidades atendidas podem solicitar o kit gratuitamente pelo telefone 0800-729-2404 ou pelo site do programa brasilantenado.org.br.
7: O serviço inclui tanto o fornecimento quanto a instalação da antena digital sem custo para os beneficiários.
0: Essas foram as notícias do Governo do Brasil.
7: Uma realização da Secretaria de Comunicação Social da Presidência da República.
0: Com produção da empresa Brasil de Comunicação.
7: Fique agora com o Minuto do TCU. Em seguida, as notícias do Poder Judiciário e do Congresso Nacional. Lembramos que amanhã, dia de Corpus Christi, não tem Voz do Brasil. Boa noite.
0: A gente volta sexta-feira. Bom descanso. Até lá.
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4: STF invalida a idade mínima para a aposentadoria especial em atividades insalubres.
5: TSE mantém inelegibilidade do ex-governador do Rio de Janeiro, Cláudio Castro.
4: Consulta pública sobre o desempenho da Justiça do Trabalho vai até sexta-feira.
5: Boa noite, eu sou Marcela Luiza.
4: E eu sou Walter Lima.
5: O Supremo Tribunal Federal, por maioria, considerou inconstitucional a exigência de idade mínima para aposentadoria especial em atividade insalubre.
4: A corte, no entanto, manteve o fim da conversão de tempo especial em comum e a nova regra de cálculo do benefício. Marta Ferreira.
6: A Confederação Nacional dos Trabalhadores da Indústria questiona dispositivos da reforma da Previdência que passaram a exigir idade mínima para aposentadoria especial e vedaram a conversão de tempo especial em tempo comum para períodos posteriores à promulgação da emenda.
25: Por maioria, o plenário decidiu que é inconstitucional a idade mínima criada pela reforma da Previdência, mas manteve a validade da proibição da conversão do tempo especial em comum e da nova forma de cálculo do benefício.
5: Motoristas e cobradores de ônibus e motoristas de caminhão podem ter direito à aposentadoria especial.
4: Esse entendimento é do STJ. Fátima Uchoa.
26: A tese firmada pela primeira sessão do STJ deve ser seguida por juízes e tribunais de todo o país. O INSS defendeu que após a Lei 9.032 de 95, não seria mais possível conceder aposentadoria especial a motoristas e cobradores de ônibus e a motoristas de caminhão por causa da profissão, pois teria de ser comprovada a exposição a agentes nocivos químicos, físicos ou biológicos, e que não há previsão expressa sobre o caráter penoso da atividade. Porém, segundo o relator ministro Gurgel de Faria, o regulamento da Previdência não exclui esses trabalhadores do benefício, mas cabe a cada um demonstrar que exerceu atividade com riscos à saúde ou integridade física.
5: TSE mantém inelegibilidade de Cláudio Castro, ex-governador do Rio.
4: Ele foi condenado por abuso de poder político e econômico, condutas vedadas e captação ilícita de recursos nas eleições 2022. Fábio Ruas.
27: Os ministros do TSE entenderam que não houve omissão, obscuridade ou contradição na decisão de março deste ano. O relator ministro Vilas Boas Cueva destacou que não há contradição e omissão quanto à suposta maioria formada para cassação do diploma, isso porque apenas 3 ministros votaram nesse sentido, de um total de 7. Com isso, Cláudio Castro continua inelegível, mas não teve o diploma eleitoral cassado.
5: Termina sexta-feira o prazo para quem quiser participar da consulta pública da Justiça do Trabalho.
4: Você pode ajudar o Judiciário a desempenhar melhor suas funções em todo o país. Larissa Batista.
28: Até sexta-feira, você pode dar a sua opinião sobre o que deve ser prioridade da Justiça do Trabalho para os próximos anos. Você pode, por exemplo, dizer o que pensa sobre a forma como a Justiça do Trabalho atua e como poderia melhorar. Será que os processos são analisados com agilidade? É fácil ter acesso aos serviços da Justiça do Trabalho? Em qualquer lugar do país, o trabalhador ou a trabalhadora deve conseguir esse atendimento. Mas será que ele acontece? Se você tem alguma sugestão, essa é a chance de fazer a Justiça do Trabalho se tornar cada vez mais um meio seguro de cuidar das relações trabalhistas. Então, acesse tst.jus.br e participe.
5: Justiça condena motorista por transporte de cocaína em carga de carne em Goiás.
4: A denúncia foi apresentada pelo MPF, Vanessa Pereira.
29: Os mais de 529 quilos de cocaína, avaliados em cerca de 37 milhões de reais, estavam escondidos em meio à carga de carne bovina que utilizava selos adulterados para simular a regularidade do transporte. Além disso, a droga exibia marcas de consórcios internacionais. O motorista do caminhão foi condenado a 10 anos de prisão e pagamento de multa por tráfico transnacional de drogas e uso de lacres com selos de Serviço de Inspeção Federal falsificados.
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5: Uma boa noite.
8: E até sexta-feira.
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0: Falta pouco mais de um ano para o Brasil receber pela primeira vez a Copa do Mundo de Futebol Feminino. E as regras para a realização do torneio já estão definidas.
1: Uma lei sancionada pelo presidente da República estabelece responsabilidades do governo, garante direitos à FIFA e prevê até indenizações para jogadoras que participaram de edições anteriores da competição. Repórter Bruno Lourenço.
2: O Poder Executivo sancionou a lei que estabelece as regras para viabilizar a realização da Copa do Mundo de Futebol Feminino, que ocorrerá de 24 de junho a 25 de julho de 2027 no Brasil. O texto trata da venda de ingressos, da decretação de feriado nacional em dias de jogos da equipe brasileira, proteção de direitos autorais, regras para captação e distribuição de imagens do campeonato e garantias aos torcedores e profissionais, como a facilitação para obtenção de vistos temporários, de turismo e de trabalho. A ex-jogadora Formiga, que defendeu a seleção em 7 Copas do Mundo e 7 Olimpíadas, torce pelo sucesso do evento e das atletas.
3: E que o ano que vem possamos comemorar tanto quanto esse ano e que as duas taças fiquem no Brasil, né? Desse ano vem e que a outra fique e que possamos cada vez mais evoluir em questão a respeito de nós mulheres, possamos mudar a mentalidade que existe hoje de pessoas achando que ainda não somos capazes, né?
2: A lei também prevê o pagamento de R$500 mil às jogadoras que representaram o Brasil na primeira edição da Copa do Mundo Feminina, em 1991, e do primeiro torneio global feminino organizado pela FIFA, em 1988. A presidente da Comissão de Esporte do Senado, senadora Leila Barros, do PDT do Distrito Federal, defendeu a premiação.
4: O futebol feminino brasileiro carrega marcas profundas de proibição estatal e de preconceito social. A proibição perdurou por 4 décadas, sendo formalmente revogada apenas em 1979. As atletas que persistiram em sua paixão pelo esporte durante e após a proibição são pioneiras em sentido pleno, e a elas o Estado brasileiro deve não apenas reconhecimento, mas reparação.
2: 8 capitais brasileiras vão receber jogos da Copa do Mundo de Futebol Feminino: Belo Horizonte, Brasília, Fortaleza, Porto Alegre, Recife, Rio de Janeiro, Salvador e São Paulo.
0: E o Comitê Olímpico do Brasil, responsável pela participação do país nos Jogos Olímpicos e em outras competições internacionais, teve seus 112 anos celebrados em sessão solene do Congresso Nacional.
1: Durante a sessão especial, o presidente do COB, Marco Antônio Laporta, destacou avanços na legislação que fortaleceram o esporte olímpico brasileiro. Repórter Rodrigo Rezende.
5: Em 8 de junho de 1914, foi fundado o Comitê Olímpico do Brasil. A organização foi homenageada em sessão solene do Congresso Nacional. A senadora Leila Barros, do PDT do Distrito Federal, ressaltou o pioneirismo da organização esportiva brasileira.
4: O Comitê Olímpico do Brasil foi o primeiro Comitê Olímpico Nacional da América do Sul. Desde então, sua trajetória acompanha a própria evolução do esporte brasileiro, desde os primeiros passos da organização esportiva nacional até a consolidação do Brasil como uma potência olímpica reconhecida internacionalmente.
5: O presidente do COB, Marco Antônio Laporta, lembrou os avanços legislativos que permitiram mais investimentos no esporte olímpico brasileiro, como a destinação de recursos das loterias ao setor. A sessão solene contou com a presença de diversos atletas, entre eles Miraildes Maciel Mota, ou Formiga, jogadora do futebol feminino que disputou 7 Olimpíadas com a conquista de 2 medalhas de prata. Formiga ressaltou que a qualificação para uma edição de uma Olimpíada já é a coroação para a carreira de muitos esportistas.
3: Então eu espero que as pessoas tenham consciência que chegar não é fácil. Conquistar uma medalha também não é, né? Que tem adversários ali que não são fáceis. Mas quando conseguimos o passaporte para chegar a uma Olimpíada, já é uma glória, já é uma grande conquista.
5: Leila Barros afirmou durante a sessão solene que os congressistas devem se debruçar nas próximas semanas sobre projetos ligados ao esporte. Caso da derrubada do veto sobre a isenção de impostos de importação para equipamentos esportivos e a criação da Universidade do Esporte.
0: O presidente do Senado, Davi Alcolumbre, anunciou um esforço concentrado para acelerar a votação de matérias pendentes.
1: A primeira delas já tem data para ser analisada: a indicação do novo Corregedor Nacional de Justiça. Repórter Douglas Castilho.
6: O esforço concentrado é um período em que ocorrem sessões para discussão e votação de proposições, podendo ser dispensado o tempo dos discursos dos parlamentares. A votação do nome de Benedito Gonçalves para corregedor do CNJ é a única pauta definida até o momento. Os senadores Stevenson Valentim, do Podemos do Rio Grande do Norte, e Paulo Paim, do PT do Rio Grande do Sul, questionaram

0: questionaram o presidente do Senado sobre a proposta de emendar a Constituição que acaba com a escala 6x1, PEC recentemente aprovada na Câmara dos Deputados. Mas Davi Alcolumbre disse que o tema precisa de um debate mais aprofundado e não deve fazer parte do esforço concentrado.
1: Então não é razoável que a Câmara dos Deputados passe 5 meses debatendo um assunto muito relevante para o Brasil, para o povo brasileiro e para a nação, e também para os trabalhadores e para os empreendedores, e o Senado Federal seja obrigado a carimbar um texto aprovado na Câmara.
0: Os demais itens da pauta do esforço concentrado serão definidos pela presidência do Senado em acordo com as lideranças partidárias. Quanto ao fim da escala 6x1, também está em análise a proposta do senador Rogério Marinho, do PL do Rio Grande do Norte, que prevê a possibilidade de os empregados negociarem a jornada de trabalho com os patrões, sem um limite máximo de horas.
2: E o senador Cleitinho, do Republicanos de Minas Gerais, defendeu uma votação célere para o fim da escala 6x1. Apesar de várias propostas já terem sido apresentadas, com o mesmo objetivo, o parlamentar defendeu a votação do texto já aprovado pela Câmara dos Deputados para acelerar a mudança na legislação.
3: Na avaliação de Cleitinho, a medida deve avançar rapidamente no Senado, passando pelas comissões e sendo levada ao plenário o quanto antes. O parlamentar ressalta que a redução da jornada atende a uma demanda dos trabalhadores e, por isso, deve ser analisada com prioridade para o benefício da população.
4: Tudo que é para o povo, acho que tem que andar mais rápido. Passa nas comissões o mais rápido possível, porque eu tenho certeza que se fosse algum tipo de aumento em benefício da classe política, não demorava 5 meses, não. Então, espero que seja o mais rápido possível aqui, porque o povo espera.
2: Já o senador Carlos Portinho, do PL do Rio de Janeiro, é favorável que a proposta seja amplamente debatida no Senado antes da votação. De acordo com ele, por se tratar de uma medida com impacto para trabalhadores, empresas e para o futuro do país, é necessário ouvir representantes de diferentes setores e sanar dúvidas sobre os efeitos da redução da jornada.
3: Portinho destacou que a discussão deve buscar equilíbrio entre os interesses dos trabalhadores e dos empregadores, de forma a evitar prejuízos tanto para a geração de empregos quanto para a atividade produtiva.
5: O que eu tenho cobrado aqui é que essa discussão, ela passe nas comissões, sejam feitas audiências públicas, tem que estar o sindicato dos trabalhadores aqui, da mesma maneira que tem que estar os representantes do setor produtivo. É o que a gente quer discutir. Discutir é importante, é o trabalho do parlamentar.
2: Ganhar dinheiro com desinformação, discursos de ódio e ataques às mulheres pode passar a ser proibido.
3: Um projeto em análise no Senado quer impedir que conteúdos desse tipo sejam remunerados nas plataformas digitais. Repórter Marcela Cunha.
6: O projeto altera o Marco Civil da Internet para bloquear o dinheiro com publicações de conteúdos que ataquem abertamente as mulheres, criando riscos reais de violência ou discriminação, mesmo antes de uma decisão da justiça. Se a rede social for negligente e permitir que usuários continuem lucrando com conteúdos que já tenham sido considerados criminosos, também poderá ser punida. A autora, senadora Augusta Brito, do PT do Ceará, lembra que hoje esse tipo de violência também impulsionada pelo interesse financeiro e reforça que a ideia é impedir que a liberdade de expressão seja usada como justificativa para a violência.
7: Esse projeto não censura ninguém, ele apenas afirma que ódio e mentira não podem ser premiados com dinheiro, sem confundir isso com opinião, crítica, ironia, sátira ou debate legítimo.
6: O texto define discurso de ódio, misoginia e desinformação e estabelece regras para a defesa do responsável pela publicação, que será avisado em até 48 horas e terá o direito de apresentar uma defesa para tentar recuperar o valor.
3: Com edição de Paula Groba e trabalhos técnicos de Eliseu Caires, o Jornal do Senado fica por aqui. Acompanhe agora as notícias da Câmara dos Deputados. Boa noite.
2: Boa noite e um bom feriado.
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9: Comissão aprova manutenção de merenda escolar durante calamidades.
10: Avança projeto que proíbe a distinção de gênero entre PM e bombeiros.
9: Projeto dificulta fechamento de salas para educação de jovens e adultos.
10: Boa noite. Avança na Câmara a proposta que estabelece condições mais rigorosas para fechamento de turmas de educação de jovens e adultos. Acompanhe na reportagem de Luiz Cláudio Canuto.
11: A Comissão de Educação da Câmara aprovou o projeto que estabelece condições mais rigorosas para o fechamento de turmas presenciais na rede pública para a educação de jovens e adultos. Segundo o projeto, para fechar turmas, deve haver justificativa do órgão responsável pela gestão da educação, o diagnóstico do impacto da ação e uma manifestação da comunidade escolar e do Ministério Público. A proposta muda a Lei de Diretrizes e Bases da Educação Nacional. O texto do deputado Helder Salomão, do PT do Espírito Santo, foi aprovado conforme o parecer do relator, deputado Luiz Lima, do Novo do Rio de Janeiro. Lima afirma que a educação de jovens e adultos atende a um princípio da Constituição e expressa a garantia do direito à educação.
12: A gente ainda tem um percentual entre 25% e 30% de pessoas que passaram de 20 anos, que têm muita dificuldade com leitura, de compreensão de texto, e essas pessoas também ficam fora do mercado de trabalho. E esse projeto é extremamente meritório, porque facilita e avisa essas pessoas e comunica, faz com que as secretarias de educação municipal ou estadual comuniquem às pessoas adultas do nosso país, que é direito sim ela reingressar à sala de aula para ela aprender a ler, aprender a escrever de forma correta, melhorando a autoestima dessas pessoas.
11: O relator cita dados do IBGE de 2023, segundo os quais a taxa de alfabetização de brasileiros com 15 anos ou mais era de 94,6%, mas entre a população rural era pouco mais de 85%. Aproximadamente 11 milhões de pessoas entre 18 e 29 anos de idade ainda não completaram o ensino médio. O projeto que estabelece condições prévias para o fechamento de turmas presenciais de educação de jovens e adultos na rede pública vai ser analisado agora pela Comissão de Constituição e Justiça. Para virar lei, precisa ser aprovado pelos deputados e senadores. Da Rádio Câmara de Brasília, Luiz Cláudio Canuto.
8: Educação.
9: Comissão aprova a proposta que prevê manutenção de merenda escolar em caso de calamidade pública. A repórter Mônica Tati tem os detalhes.
13: A alimentação escolar poderá ser garantida mesmo em caso de situação de emergência ou estado de calamidade pública reconhecida ou decretada pelo governo federal. É o que prevê projeto aprovado pela Comissão de Educação da Câmara, como explica a relatora, a deputada Sâmia Bonfim, do PSOL de São Paulo.
14: É sabido que, no período letivo, a merenda escolar eventualmente é a única refeição dos educandos mais vulneráveis economicamente. Dessa forma, fazendo justiça às proposições pertinentes, todas elas certamente motivadas pela recente experiência de paralisação das escolas e de aumento da vulnerabilidade das famílias dos estudantes mais pobres, somos pela aprovação do projeto principal.
13: O texto da deputada Sâmia Bonfim também estabelece que, se as refeições não puderem ser feitas no ambiente escolar, será garantida a entrega de cestas básicas para as famílias dos alunos que estejam inscritas no Cadastro Único do Governo Federal. O projeto, que prevê a garantia de merenda escolar em caso de situação de emergência ou de calamidade pública, ainda tem que ser votado por mais 3 comissões da Câmara. Se for aprovado em todas, pode seguir direto para a votação no Senado. Da Rádio Câmara de Brasília, Mônica Tati.
8: Relações Exteriores.
10: Sargento Faur, do PL do Paraná, rebate acusações de que integrantes da oposição teriam atuado junto aos Estados Unidos para incentivar o aumento das tarifas contra produtos brasileiros. Ele afirma que defende a busca do diálogo para evitar medidas que prejudiquem o país.
9: Sargento Faur também apoia a classificação de facções criminosas brasileiras como organizações terroristas. O parlamentar avalia que a medida contribui para a efetividade do enfrentamento ao PCC e ao Comando Vermelho.
10: Tadeu Venere, do PT do Paraná, critica a atuação da oposição no caso das tarifas dos Estados Unidos sobre produtos brasileiros. Para ele, houve estímulo a medidas comerciais contra o Brasil. O deputado considera que a articulação externa tenta desgastar o governo federal.
9: Tadeu Venere contesta a tentativa de relacionar o aumento das tarifas apenas a decisões soberanas do governo dos Estados Unidos. O legislador defende a via diplomática e cobra explicações de parlamentares que fazem oposição ao Executivo Federal.
10: Padre João, do PT de Minas Gerais, considera a viagem de parlamentares da oposição aos Estados Unidos uma ameaça à soberania brasileira. Ele pondera que representantes eleitos não podem atuar no exterior contra a economia nacional, nem contra serviços como o PIX.
9: Padre João cobra uma reação do Congresso diante de iniciativas que, em sua visão, incentivam o aumento de tarifas dos Estados Unidos contra produtos nacionais. O deputado argumenta que o papel da oposição é fiscalizar o governo federal e não apoiar medidas contra o Brasil.
10: Érica Cocai, do PT do Distrito Federal, acusa parte da oposição de ser submissa aos interesses estrangeiros, especialmente dos Estados Unidos. Ela critica articulações que prejudicam a economia nacional e entregam recursos estratégicos, como terras raras e minerais críticos.
9: Na visão de Érica Cocai, o governo anterior foi omisso no combate ao crime organizado e permitiu o avanço de milícias e de esquemas financeiros fraudulentos. A deputada reafirma o compromisso da gestão petista com a defesa da soberania nacional e da democracia.
8: Trabalho.
10: Avança nas comissões o projeto que proíbe a distinção de gênero em concursos e carreiras da PM e dos bombeiros. Mais detalhes com a repórter Maria Neves.
15: A Comissão de Segurança Pública da Câmara dos Deputados aprovou proposta que proíbe a distinção entre homens e mulheres nos concursos públicos e nas carreiras de polícias militares e de bombeiros militares. O texto proíbe expressamente a adoção de limites de vagas para mulheres nas leis estaduais e do Distrito Federal. O relator, deputado delegado Paulo Bilinski, do PL de São Paulo, incluiu na proposta que os critérios de avaliação física também devem ser os mesmos para homens e mulheres. Relatora na Comissão de Defesa dos Direitos das Mulheres, a deputada Carol D'Artora, do PT do Paraná, afirma que o objetivo do projeto é garantir isonomia de gênero nos processos de seleção para as polícias e bombeiros militares.
16: Existem critérios que não são técnicos, existem percentuais máximos para o ingresso de mulheres e tudo isso vai a um desencontro daquilo que tem sido proposto no mundo inteiro.
15: Como as polícias e os bombeiros militares são de responsabilidade dos estados, as regras dos concursos diferem de um local para outro. Em Goiás, por exemplo, a legislação limitava a 10% o número de mulheres nas corporações. Em 2023, no entanto, o Supremo Tribunal Federal considerou essa regra discriminatória e, portanto, inconstitucional. Ao apresentar o texto, em 2023, o deputado Pedro Aihara, de Minas Gerais, ele mesmo bombeiro militar, afirmou que o Conselho Nacional da Categoria estimava que as mulheres ocupavam menos de 14% das vagas nas corporações de todo o país. No mesmo ano, de acordo com o Anuário Brasileiro de Segurança Pública, a média de mulheres nas polícias militares era de 12%. A proposta que proíbe discriminação de gênero para ingresso e ascensão nas carreiras militares dos estados ainda será analisada pela Comissão de Constituição e Justiça. Da Rádio Câmara de Brasília, Maria Neves.
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17: Justiça.
9: Marcel Van Hatten, do Novo, do Rio Grande do Sul, denuncia um novo acordo de cooperação entre o INSS e a Confederação Nacional dos Trabalhadores na Agricultura. Ele lembra que a entidade esteve no centro das investigações sobre descontos ilegais nas aposentadorias de milhões de brasileiros.
10: De acordo com Marcel Van Hatten, a mudança no comando do órgão previdenciário abriu caminho para o retorno de práticas criminosas. O deputado faz um alerta aos aposentados e pensionistas para o risco de novas cobranças não autorizadas.
8: Previdência.
9: A Câmara dos Deputados analisa a redução da idade mínima para aposentadoria especial por periculosidade. Proposta nesse sentido já avançou duas comissões, como informa a repórter Sofia Peçanha.
18: Trabalhadores que atuam em atividades que oferecem riscos à saúde ou à integridade física são o foco do projeto de lei em discussão na Câmara dos Deputados. A proposta, já aprovada pela Comissão de Previdência, Assistência Social, Infância, Adolescência e Família da Câmara, reduz a idade mínima para a concessão de aposentadoria especial a esses trabalhadores expostos a agentes nocivos. De acordo com o projeto, o tempo mínimo de contribuição para a aposentadoria especial pode ser de 15, 20 ou 25 anos, dependendo do grau de risco da atividade. Ou seja, quanto maior o risco à saúde ou à integridade física do trabalhador, menor o tempo exigido. A reforma da Previdência estabeleceu como idades mínimas de 55, 58 e 60 anos. Agora, a proposta reduz as idades para 40, 45 e 48 anos. Na comissão, o relator deputado Pastor Eurico, de Pernambuco, mudou o texto original, apresentado pelo deputado Alberto Fraga, do PL do Distrito Federal, além de aproveitar alterações aprovadas pela Comissão do Trabalho anteriormente. Pastor Eurico ressaltou que as mudanças nas regras da reforma da Previdência são uma reivindicação antiga dos trabalhadores expostos a agentes nocivos.
19: Então, essas pessoas estão tendo prejuízo e há muitos desses profissionais que já poderiam estar aposentados, estão com risco de vida, saúde muito afetada, muito abalado. Alguns estão com idade avançada, se ele sai do emprego hoje, ninguém mais o quer. Então, nossa preocupação é de honrarmos, respeitarmos, considerarmos e validar essas pessoas que prestaram em todo esse período de sua vida esse serviço à sociedade.
18: Pelo texto, o valor do benefício inicial passa a ser de 100% da média de contribuições. Desde a reforma da Previdência, o cálculo do benefício leva em conta apenas 60% da média de contribuições, mais 2% para cada ano que exceda 15 anos de contribuição para mulheres e 20 anos para homens. A proposta considera ainda a periculosidade da atividade e não apenas os riscos à saúde, contemplando a exposição a agentes químicos, físicos e biológicos, além dos que exercem atividades consideradas perigosas. Entre os exemplos citados estão trabalhos com explosivos, eletricidade, materiais inflamáveis, radiação, ruído e calor excessivos, além de atividades de vigilância patrimonial ou pessoal e transporte de valores. Agora, o projeto que reduz a idade mínima para a aposentadoria do trabalhador exposto a agentes nocivos precisa ser analisado por duas comissões antes do plenário. Para virar lei, precisa ser aprovado pela Câmara e pelo Senado. Da Rádio Câmara de Brasília, Sofia Peçanha.
17: Ciência e tecnologia.
10: Heloísa Helena, da Rede do Rio de Janeiro, apresentou o projeto para proibir as bets no Brasil. A deputada afirma que as apostas online provocam endividamento, desespero familiar e sofrimento entre jovens atingidos pela jogatina.
9: Heloísa Helena critica a arrecadação obtida pelo governo federal com a regulamentação das apostas. Ela aponta que a tributação transforma a exploração econômica das famílias em fonte de receita pública, sem enfrentar os danos sociais causados pelas bets.
17: Saúde.
10: Comissão aprova projeto que valoriza escolas de saúde pública como estratégicas para o SUS. A repórter Júlia Lopes nos conta os detalhes.
20: A Câmara dos Deputados reconheceu as escolas de saúde pública, que são instituições voltadas à formação, qualificação e treinamento de profissionais da área, como instituições técnico-científicas do SUS, o Sistema Único de Saúde. O projeto, aprovado na Comissão de Constituição e Justiça, reconhece que essas escolas são capazes de produzir e desenvolver conhecimento e tecnologias, além de preparar profissionais para atuar em situações de emergência em saúde pública. O texto aprovado pela CCJ, por recomendação da relatora, deputada Lídice da Mata, do PSB da Bahia, manteve a versão apresentada pela Comissão de Saúde, que define normas gerais para a atuação dessas escolas. Na avaliação do autor do projeto, deputado Jorge Sola, do PT da Bahia, a medida é de grande importância para as escolas de saúde pública. Ele destacou ainda que a proposta foi elaborada em conjunto com essas instituições.
21: São escolas que têm um papel muito importante no sistema de saúde e que não estavam previstos no nosso arcabouço legal do SUS.
20: De acordo com a Rede Brasileira de Escolas de Saúde Pública, existem atualmente cerca de 50 instituições desse tipo no país, vinculadas aos estados ou a centros universitários, com atuação nas áreas de saúde pública e saúde coletiva. O projeto, que valoriza a produção de conhecimento e inovação nas escolas de saúde pública, segue agora para o Senado. Da Rádio Câmara de Brasília, Júlia Lopes.
0: Economia.
1: Ao fazer um balanço da gestão federal, Cabo Gilberto Silva, do PL da Paraíba, considera que o atual governo não cumpriu as promessas de campanha. Segundo o deputado, o executivo apresenta desgastes em áreas como saúde, educação, economia e segurança pública.
10: Na visão de Cabo Gilberto Silva, a solução para os problemas do país passa por uma mudança na condução política e econômica. Ele defende a construção de alianças partidárias que tenham como objetivo a atração de investimentos e redução da carga tributária.
0: Meio ambiente.
1: Câmara analisa reforço das medidas contra incêndios florestais. O repórter José Carlos Oliveira tem as informações.
22: Projeto de lei do deputado Dr. Zacarias Calil, de Goiás, aumenta a punição para quem provoca incêndios em florestas, matas, pastagens e outras áreas de vegetação no Brasil. A pena para quem comete tais crimes pode dobrar em relação à atual, com previsão de 4 a 8 anos de reclusão e multa quando a queimada acontecer em unidades de conservação, terras indígenas, reservas legais e áreas de preservação permanente. Além da responsabilização individual dos culpados, a proposta prevê a responsabilidade solidária de empresas e pessoas que financiem, incentivem ou estejam diretamente envolvidas em atividades que resultem em incêndios ilegais. O texto foi aprovado na Comissão de Educação com relatoria do deputado Luiz Fernando Vampiro, do MDB de Santa Catarina.
23: Esse projeto é um projeto amplo, ele trata efetivamente sobre prevenção e conscientização das queimadas no Brasil e, em relação à Comissão de Educação, era específico a parceria entre o Ministério do Meio Ambiente e do Ministério da Educação acerca das políticas a serem implementadas dentro das salas de aula, obviamente de material didático, aperfeiçoamento, capacitação de recursos humanos, para poder estar divulgando efetivamente ações que possam inibir e minimizar os impactos das queimadas no país.
22: O projeto de lei ainda prevê um selo verde de combate a incêndios a ser concedido a empresas que adotem práticas sustentáveis. Também determina a criação de um Centro Nacional de Prevenção a Incêndios Florestais para coordenar essas ações em todo o país. O texto está em análise agora na Comissão de Meio Ambiente. Da Rádio Câmara de Brasília, José Carlos Oliveira.
0: Desenvolvimento Regional.
10: Hildo Rocha, do MDB, exalta o programa Maranhão Livre da Fome, criado pelo governo estadual para combater a insegurança alimentar. Segundo o deputado, a iniciativa alia transferência de renda e capacitação profissional para famílias em situação de vulnerabilidade.
1: Hildo Rocha informa que o programa obteve resultados positivos na inclusão produtiva de beneficiários. O parlamentar acrescenta que a medida deve ser apresentada ao governo da Finlândia como exemplo de política pública voltada ao combate à pobreza e à fome.
0: Transportes.
10: Joaquim Passarinho, do PL do Pará, apela aos governos federal e estadual por intervenção imediata nas estradas do norte do país. Segundo ele, a precariedade das BRs e PAs prejudica o trânsito da população, encarece o escoamento da produção e impede o desenvolvimento da região.
1: Joaquim Passarinho ressalta a posição dos portos do norte pela proximidade com o Canal do Panamá e com os Estados Unidos. No entanto, ele afirma que as más condições das estradas eliminam essa vantagem, o que justifica obras urgentes na Transamazônica e na BR-163 durante a estiagem das chuvas.
10: Termina agora o Jornal Câmara dos Deputados, produzido pela Rádio Câmara. O programa teve trabalhos técnicos de Wellington Teles e apresentação de Verônica Lima e Márcio Aquilissardi. Boa noite.
1: A Voz do Brasil volta na sexta-feira. Boa noite e bom feriado.
0: 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Boa noite.

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0: Minha gente do Brasil, são 20 horas e 5 minutos. Muito boa noite. Estamos começando aqui, com a graça de Deus e Nossa Senhora, mais um programão. Eu de cá, você de lá. Nós vamos até às 11 da noite. Eu sou Maurício Rabelo. Estou na companhia aqui do meu amigo Celso Ribeiro do Amorim, na sonoplastia. Maria do Rosário de Fátima de Araújo Silva na produção. Temos a produção musical do meu amigo grande Jaider Ribeiro, lavando as louças nesse momento, fazendo tudo que a mulher manda, com certeza absoluta. Nós temos na coordenação de produção da Tayana Borges, coordenação da Nacional de Brasília, o nosso querido amigo Mário Sartorello, a gerência executiva é do Carlos Sena, o diretor-geral é o Tiago Regotto, a nossa presidente é a Antônia Pellegrino, e a pessoa mais importante é você, ouvinte nacional, em todo o Brasil, esteja você onde estiver. Boa noite, Brasil!
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0: Pois é, gente, agora 20 horas e 6. Maria do Rosário, cadê você? Boa noite!
2: Aqui estou.
0: Aqui estou, né? Aqui estou eu, tudo bom?
2: Aqui estou eu. Maria do Rosário, tudo bom? Boa noite. Boa noite, Maurício, Celso, Anderson. O Jaide, como você falou, que já está nas tarefas dele, né? Muito bem,
0: grande,
2: viu?
0: Grande terapia que ele faz.
2: Tiro o chapéu para você, viu, Jaide?
0: Ribeiro do Amorim.
2: E com certeza sua mulher também, viu? Porque olha... Esse negócio de lavar louça,
0: ele fica me imitando aí. Eu acho a melhor parte do programa é você rindo, contando história. Alô, Jaider, um abraço grande, obrigado aí. É um craque na programação musical há tantos e tantos anos. Fazendo tudo aqui para atender o nosso ouvinte,
2: eu,
0: né?
2: Eu já tenho muitos anos, ele muito mais ainda. Então, boa noite também a todos os ouvintes, gente. Hoje até às 11, se Deus quiser, um programa que tá bom, bem, né? Muita música boa. O Jaide já colocou aí pro Celso, viu, Celso? Só tem música boa. Sexta-feira, vamos sextar aqui, vamos arrasar. E os ouvintes já estão ligando ali, viu?
0: Beleza.
2: Mas para quem não. Gente, aqui não anotei o telefone de eu de cá, você de lá, aqui da Rádio Nacional, anote aí, por favor. É o 61-3799-5742 ou 61-3799-5743. Não é isso, Maurício?
0: Exatamente.
2: O seu?
0: Exatamente, o nosso da Rádio Nacional de Brasília está na minha mão aqui. É o 61-DDD-99674-1536. Repetindo, 61-DDD-99674-1536.
2: Repetindo aqui, 61-3799-5742. Ou 3799-5743. O do Maurício é para receber áudio e
0: mensagem de texto
2: e áudio. E aqui o meu, gente, vocês podem ligar à vontade. Então tá, daqui a pouco eu volto, que os telefones já estão ali me chamando.
0: Tá bom demais. Celso Ribeiro, cadê o seu boa noite aí? Cumprimente o povo do Brasil.
3: Falou,
0: seus
3: Maurício,
0: amigos.
3: Boa noite, Maurício. Boa noite, Fatinha.
0: Boa noite.
3: Dá uma boa noite lá pro Clênio, pro Hugo.
0: Aham.
3: Pro Sávio, pra Lu.
0: Sei.
3: João Paulo, Wesley, Dona Geralda em Congonhas, mais, cara? Bacabal,
0: cara,
3: e a, o Vavá e a Ione.
0: Tá bom demais.
3: O Guarez Filho, um abraço para todos os ouvintes do Eu de Cá, vocês lá.
0: Tranquilo e calmo, 20 horas e 9. Eu de cá, você de lá, boa noite. É o Leleco também que está conosco aqui, o Leleco Santos, o moço lá de Timbiras do Maranhão. Celso Ribeiro, arranjo a moda bonita para brindar o povo do Brasil. Pode ser do Renan e Raia aí para nós. Escolha uma boa, apaixonada, né? Enquanto isso, vou me organizando aqui para atender, por exemplo, as pessoas que nos acompanham, né? Nesse momento. Estão nos ouvindo lá em São José do Rio Preto, no estado de São Paulo, as irmãs Freitas, né? Ana Lúcia, Luciana e Oriana, meu amigo Orival Siriano, aí em São José do Rio Preto, São Paulo, e a moda é do Renan Raí. Coração ferido, sucesso no Brasil!

Pois é, gente, agora 20 horas e 14 minutos do Eu de Cá, você de lá, tem aqui do estado de Goiás participando conosco. Boa noite, caro amigo Maurício Rabelo, sou a Milene, tudo bem? Estou aqui na escuta em Goiás, moro em Buritizais, quero mandar um alusão para o meu esposo Gil, que está na fazenda trabalhando. Ofereço uma música bonita de Tony e Tito. Dois ungidos é o nome da música. Tony e Tito, viu, Celção? Anota aí pra nós, Tony e Tito, dois ungidos. É, toca ela pra nós. Quero oferecer para minha mãe, a dona Elzilene, para o meu pai, o Josito, para todos os ouvintes do Eu de Cá, você de lá. Muito obrigado, Milene. Muito obrigado, povo de Buritizais, em Goiás. Muito obrigado, Gil, na fazenda. Obrigado a todos aí, a dona Elzilene também, e o Josito. Muito obrigado. Muito obrigado, lá do Espírito Santo. Boa noite. Boa noite, caro amigo Maurício Rabelo. Forte abraço a todos os ouvintes do Eu de Cá, você de lá, mando a moda para os amigos de Novo Canaã, no estado da Bahia. Novo Canaã, Bahia. Eu sou Ari, estou em Serra, no Espírito Santo. Quem nasce em Serra deve ser serranos e serrana. O Celso está dizendo que é serrenses. Celso não é serrenses, não. Serranos e serrano. Um abraço grande, viu? A você, Ari de Serra, no Espírito Santo, muito obrigado, muito obrigado. Pediu aí uma moda bonita para mandar pro povo lá de Novo Canaã, Bahia. Muito obrigado, muito obrigado. Tem o Josué Andrade de Brasília dizendo boa noite, meu amigo Maurício Rabelo, ótimo programa, excelente feriado para você e familiares, né? Muito obrigado, Josué Andrade, um grande abraço, muito obrigado. Amanhã o programa vai ser especial, né? Amanhã é dia de Corpus Christi, né, Patinha, né? Corpus Christi vai ser... Então nós não vamos estar ao vivo aqui, vai ser gravado amanhã, depois de amanhã também, sexta-feira. No sábado eu estarei ao vivo no programa Ponto de Encontro e no programa Nossa Terra, viu? No sábado, ao vivo, de 10 ao meio-dia, pela Rádio Nacional de Brasília e Amazônia. E de 1 às 2, no programa Nossa Terra, também pela Rádio Nacional de Brasília e Amazônia. Muito obrigado, viu, amigão Josué? Desejo um feriado excelente para você. Te agradeço pela sua participação, meu amigo, aí na Ceilândia. Muito obrigado, muito obrigado. 37 é Minas Gerais. Boa noite. Boa noite, caro amigo Maurício Rabelo, aqui em Bom Despacho, Minas Gerais. É o Zé Bambam. Tô na escuta. Mando alusão aqui para as Gerais. Alô, Zé Bambam. Beleza pura. Como é que tá a nossa Bom Despacho nas Minas Gerais? Um abraço para todos dessa linda cidade. Segura. Essa aí é das Irmãs Freitas.

As goianíssimas irmãs Freitas hoje se apresentando em São José do Rio Preto, no estado de São Paulo. Alô, alô! Ana Lúcia, Luciana, Oriana, em São José do Rio Preto, São Paulo. Alô, doutor Renan, grande advogado e um dos coordenadores lá do show da das nossas queridas irmãs Freitas. Alô, Orival Siriano! Essa aí é Andorinha! Sem rumo, mete moda, Celso Ribeiro.

20 horas e 22 minutos. Eu de cá, você de lá, da Bahia. Jailton Nogueira de Formosa, do Rio Preto, Bahia. Ouvindo eu de cá, você de lá. Mandando um abração pro Gercinho Topógrafo. Alô, Gercinho Topógrafo, um abração do Jailton Nogueira, de Formosa, do Rio Preto, Bahia. Muito obrigado, de Minas Gerais. Boa noite, Maurício Rabelo, tudo bem, tranquilo? Aqui é o Vanderli, de Buritis, em Minas Gerais. Vanderli, de Buritis, em Minas Gerais. Hoje toca a minha música, ontem não saiu. E olha que eu ouço o programa do início ao fim, viu? Todos os dias. E ontem vocês não tocaram a minha música. Deixa eu ver qual é a música que ele pediu, rapaz. Deixa eu dar uma olhada aqui. A música, Aquela Parede ou Aurora do Mundo. Acha a Aurora do Mundo aí pra nós. Aurora do Mundo, viu? Acha aí. A que tiver aí, nós toca com Belmonte Amaraí, com a Lorena e Rafaela, né? Pode ser que você achar aí. Vai pra você, meu amigo. Aí, no estado de Minas Gerais. É o Vanderli de Buritis, em Minas Gerais. Pedindo a Aurora do Mundo, né? Pra mandar especialmente para todos os ouvintes dos municípios vizinhos de Arinos, Minas Gerais. Chapada Gaúcha, Minas Gerais. Formoso, Minas Gerais. Urucuia, Vila Santo Antônio, Distrito de Formoso. Goiamina. E para o pessoal da Vila Bom Jesus, Igrejinha, Distrito de Arinos, Minas Gerais. Achou a moda aí, Celso? Aurora do Mundo. Belmonte, Belmonte Amaraí, pagando com juros e correção monetária. E o meu amigo Vanderli, Buritis, Minas Gerais.

0: demais, essa é bonita demais. Isso aí é o Belmonte 2 com o Amarei 2, né? Então nós vamos trazer com Lorena e Rafaela, que é uma dupla boa demais da conta. Boa, boa, boa. Lorena e Rafaela, Aurora do Mundo, né? Mandar pra você, Vanderli, em Buritis, Minas Gerais, 20h24.
1: Essa é uma homenagem?
0: Essa é uma homenagem.
1: Inesquecível, Goiá. E eterno Goiá.
0: Grande poeta.
1: Da querida Coromandel.
0: Também.
1: Em Minas Gerais.

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0: Pois é, gente, agora 20h30, eu de cá, você de lá, a Iranete, lá de da Cachoeira do Evilson, em Palmas, no Tocantins, mandou boa noite. Boa noite, meu amigo, tudo bem? A Rafaela vai mandar mensagem pra você, grava o áudio aí, viu? Grava aí e me manda. Hoje nós vamos parabenizar a minha sobrinha Maiara, desejando muitos anos de vida para ela, com muita paz, muitas felicidades, que esta data se repita por muitos e muitos anos, né? Obrigado, minha querida amiga Iranete. E a Rafaela falou assim, vamos ouvir a Rafaela. Oi, Rafaela.
1: Boa noite, meu amigo, mais aberto, você.
0: Bom demais, e você?
1: Vou mandar um parabéns pra minha priminha Maiara.
0: A Maiara?
1: Caruçu.
0: Lá em Taquaruçu. Taquaruçu. Exato.
1: Muito bem-vindo pra ela.

0: Maiara, aniversariando lá em Taquaruçu, Palmas, Tocantins. Alô, alô, Maiara, receba o abraço, os parabéns da sua priminha Rafaela, através das ondas da Rádio Nacional. Toca os parabéns aí, Celção, é pra Maiara, lá em Taquaruçu, Palmas, Tocantins. Parabéns, Maiara. Quem manda é a Rafaela, sua priminha. Muitos anos de vida, saúde e paz. Felicidades, né? Quem manda a sua tia Iranete também, o tio Evilson. Um abraço do Maurício Rabelo, viu, Maiara? Felicidades. Bom demais, tem mais outra aqui. Nesse momento, eu mando aqui de Minas Gerais. Obrigado, Maurício Rabelo. Quem falou aqui foi o moço, o Vanderli, né? Obrigado, obrigado, Vanderli. Escutou a moda aí, né? Gostou? Pois é, a gente paga aqui, a gente paga, viu? Um abraço grande. Jair Benedito de Trombas, em Goiás, falou assim... Alô, Jair!
1: Olá, boa noite, Maurício Rabelo. Jair de Trombas. Gostaria de ouvir aí do Léo Canhoto e Robertinho. Linda estudante. Alô, linda estudante, é Léo Canhoto e Robertinho.
0: Olha, Lorena e Rafaela cantando bonito. Gravou lá e mandou pra nós. Que beleza! Bom demais! Que coisa! Aí é dueto bonito demais, Lorene Rafaela, Aurora do Mundo, a pedida do Vanderli lá de Arinos em Minas Gerais, muito obrigado, de Buritis em Minas Gerais, muito obrigado, muito obrigado. Obrigado, meu amigão Jair Benedito em Trombas, Goiás, meu marido da dona Alessandra, muito obrigado pedindo... Linda estudante do Léo Canhoto e Robertinho. Obrigado, Jair Benedito. É o torcedor do Palmeiras. Um grande abraço, muito obrigado. A Pretinha Soares lá da Bahia mandou a mensagem. Alô, Pretinha e Bianca, já está boa? Tudo bem? Boa noite, Pretinha Soares.
2: Boa noite, Maurício Rabelo.
0: Boa noite.
2: Você não tocou minha música ontem, né?
0: Tocou sim.
2: Passe hoje.
0: É, a música Tô Dois Corações e uma História. Nós vamos tocar hoje.
2: Bianca hoje está bem, graças a Deus. Né? Você perguntou a idade dela.
0: Dois Corações
2: e uma História. Você falou se ela tem uns 15 anos. Não, ela já tem 16 anos já.
0: 16.
2: Vai fazer 17.
0: Ah.
2: E a música ia oferecer para Elisete, a Clemilde. E pra você e a dona Maria.
0: Tá bom, dois corações e uma história.
2: Obrigado pra todos vocês.
0: Obrigado, Pretinha. Graças a Deus, sua moça já está bem, está em casa, está muito bem, muito feliz, né? Alô, Bianca! Boa noite, tudo bom? Saúde, se cuida, viu, Bianca? Tome muita água, se alimente bem, ouça, atenda a orientação do médico aí que você vai ficar muito bem. Deus está contigo, viu? Um beijinho pra você, Bianca Soares. Obrigado, Pretinha. Nós tocamos, acho que ontem, se não ouviu, mas a gente tocou. Mais tarde a gente tocou, segundo o Celso Ribeiro do Amorim. Mas nós vamos tocar Dois Corações e uma História que você pediu, tá bom? Já, já. Muito obrigado. Tem mais aqui... Antônio Nunes do setor Pessul está na linha. Alô, Antônio Nunes, boa noite.
3: Boa noite para você, saúde e paz aí, né?
0: Opa,
3: sabe que você merece, né, meu querido?
0: Obrigado, meu amigo. E você também merece, a dona Cleonice também, né? Todos nós merecemos, né?
3: Verdade,
0: nós que buscamos tanto assim o trabalho, a luta do dia a dia, a saúde, né? A harmonia com o nosso semelhante. Buscamos em primeiro absoluta. Deus, né? Para harmonizar a nossa vida, né, meu amigo Antônio
3: Nunes? Certeza absoluta. Rapaz, eu estava falando aqui para ela em que a gente comemorou aniversário a semana inteira.
0: Pois é, você e ela bateu o recorde, né?
3: Não é, comemoramos aí com você na terça-feira, na quarta, na quinta, na sexta-feira, no sábado na casa da minha irmã e no domingo lá na Maria Helena. Rapaz, Deus, como é que pode?
0: Bom demais, né, rapaz?
3: você ficar aí, não tem jeito não.
0: Não mas... tem jeito não. É, é bom. Ô, demais, Maurício... tem que fazer aniversário todo dia, tanta gente.
3: Não
0: boa.
3: É. É, pode falar. Mas deixa eu falar pra você, deixar um lembrete.

0: presentezinho pra você, né? Que você vai tirar uma folga aí, né?
1: Dois dias, amanhã e depois.
0: Exatamente. Amanhã e depois já dá até pra pensar em descansar um pouquinho, né? Deixar um lembretezinho pra você, dia 2 de agosto, né? Parque da Cidade, nosso próximo encontro, né?
1: Tá certo.
0: E sempre eu falo que vai ser um dos melhores do ano.
1: Vai ser, né? Até agora... E vai bater o recorde. Cada vez melhora mais, né, rapaz?
0: Cada dia que passa, parece que vai ficando melhor, né, Maurício?
1: É,
0: o pessoal vai tomando gosto, você entendeu? Vai tomando gosto com a coisa. E o que nós tivemos aí de no início do ano, né? Foi de março, né?
1: É, graças a Deus.
0: De março, uma média de 100 pessoas, 120 pessoas. Esse de maio já tivemos uma média de 150 pessoas. Eu acredito que esse de agosto pode talvez não chegar às 200 pessoas, mas com certeza vai beirar, viu?
1: Se Deus quiser. Porque, né?
0: E sempre eu digo pra galerinha, né? Quem for, sempre procurar levar qualquer coisinha. Não importa o que leva, né? A gente não especifica
1: muito, pra. Né? Um leva
0: exatamente.
1: Um pouco, leva pouco,
0: a gente não pede, né? Não especifica pra ninguém levar nada. Ah, você tem que levar isso, tem que levar aquilo. Não, jamais.
1: Tá,
0: então, leva aquilo que tiver dentro das suas condições.
1: Uhum.
0: Ah, Antônio, o que que eu levo? Levo uma carne para assar? Leva. Levo uma linguiça? Leva. Levo um bolo? Não importa. Leva o que você achar que der para você levar. Ah, mas eu não posso levar nada, então eu não vou. Jamais, vai sim, mas por que não?
1: Com certeza.
0: Da mesma forma que quem levou vai participar, vai brincar, vai comer, você também vai.
1: Aham,
0: né?
1: Com certeza.
0: Lá é que nem casa do pai, né, Maurício? Lugar que come um, come dois, come três, come dez, né?
1: Coração de mãe, né?
0: Cabe com certeza absoluta,
1: né,
0: meu
1: demais.
0: Filho.
1: Tá bom.
0: E eu vou ver se eu tento falar com aquele teu amiguinho lá da estrutural, ver se ele vai nele.
1: Ah, que, gente, eu torcedor do Flamengo, né, rapaz? Gente boa. Tá, tem umas duas que ele não comparece, tá faltando
0: já,
1: ele lá,
0: duas,
1: né?
0: Já umas duas, já que ele não aparece, não.
1: É.
0: Mas vou procurar falar com ele, vou fazer de tudo pra procurar falar com ele, ver se ele vai lá, mas a gente lá.
1: Tá bom.
0: Tá bom, meu querido?
1: Tá joia.
0: E vê se você acha aquela pra nós.
1: Aquela.
0: Aquela você sabe qual
1: recado
0: é.
1: Recado do Tonique Tinoco, é, rapaz?
0: Aquela moda,
1: recado,
0: você sabe qual é.
1: Sei, boa demais. Mandar pra você e pra Cleonice aí. Cadê a Cleonice? Tá aí do teu lado
0: aqui
1: já?
0: Aqui do lado.
1: Fazendo frio aí na Ceilândia. Oi. Tá fazendo muito frio por aí, Antônio?
0: Tá não, Maurício. Tá um clima bom, né? Tá não, tá gostoso.
1: Tá certo.
0: Não precisa nem se embrulhar, não. Tá tranquilo.
1: Então tá bom.
0: Tá
1: e
0: bom,
1: o telefone...
0: Meu querido, grande abraço aí pra vocês. Bom trabalho, bom descanso e bom final de semana a vocês.
1: Falou, meu querido amigo. Muito obrigado.
0: Abraço,
1: boa noite. Obrigado. Olha, o telefone do Antônio Nunes para você falar com ele, saber mais sobre o encontro lá no Parque da Cidade. É o 61-DDD-619-8526-2668. Repetindo, 61-DDD, depois 9-8526-2668. Tá bom demais, tem mais aqui. Deixe-me ver, boa noite, caro amigo Maurício Rabelo, aqui é Josineta de Inhaúmas, município de Santa Maria da Vitória, Bahia. Josineta de Inhaúmas, Santa Maria da Vitória, Bahia, quero que cante os parabéns para o meu amigo, o ex-locutor da rádio aqui de Correntina, o Robson Dias. É o aniversário dele hoje, parabéns Robson Dias, grande comunicador da FM de Correntina, Bahia. Felicidades, quem lhe cumprimenta é a sua querida amiga Josineta de Inhaúmas, Santa Maria da Vitória, Bahia, e todos nós aqui do Eu de Cá, você de lá, Fatinho, Celso e eu, Maurício Rabelo. Parabéns, viu? Robson Dias. Tem mais aqui, o Tino Marcineiro vai falar. Alô, meu querido amigo Tino Marcineiro, comigo aqui. Boa noite.
2: Boa noite, Maurício Rabelo. Tino Marcineiro de Paraná, no Tocantins. Maurício, estou aqui na chácara aqui, rapaz, e estou ouvindo a Nacional. Toca pra nós aí o Zilizalo, a volta do Seresteiro. Eu ofereço pra todos os meus amigos da região do Albino, o professor Mauro, os meninos lá, também lá da fazenda Tamboril, seu João de Braz, Regine de Braz, Tony de Braz, todos os nossos amigos da região do Albino, Evangélia, todos os meus amigos e meus companheiros daí da região do Albino. E Feliciano da Fazenda Perroche. E também mandar pros amigos meus que tá aqui ouvindo, o doutor Enoque e o Vando, rapaz. Nós tá aqui no pé do rádio, viu, Maurício?
1: O doutor Enoque.
2: Toca pra nós aí o...
1: A volta do seresteiro. Beleza pura, muito obrigado, amigão Tino Marcineiro. É o doutor Enoque. Qual que é o nome? É o doutor Enoque, é um, né? E o outro, fala aí pra nós. Pode falar. Celso, cadê o som?
2: Toca pra nós aí o Zilo e Zalo com a volta do seresteiro.
1: Peraí.
2: Bando, rapaz, nós tá aqui no pé do rádio, viu, Enoque? E o Vando, rapaz, nós tá aqui no pé do rádio, viu, Maurício?
1: Beleza. Toca. Atenção, alô, Enoque, alô, Vando aí na fazenda, juntos aí com o Tino Marcineiro. Obrigado, Vando. Obrigado, Enoque. Doutor Enoque, um abraço grande. Pediu a volta do seresteiro, do Zirizalo. Muito obrigado, muito obrigado. O que que tá no ponto, Celso Ribeiro? Dois Corações e Uma História, a música do Zezé de Camargo e Luciano. Depois, Vic Souza. Vai pra quem a música de Vic Souza, hein? Juarez Expedito, no Rio de Janeiro, né? E depois, recado Tonico e Tinoco. Net Moda Celção, 20 horas e 43.

Zezé de Camargo e Luciano, atendendo o pedido aqui da minha amiga Pretinha Soares, lá da Bahia, dela, da Bianca Soares também, muito obrigado. E agora é o Expedito que pediu lá do Rio de Janeiro, Vicky Souza cantando Amor Eterno, a música parece que é do Renan e Raí. Canta, Vicky Souza! Toca Celso Ribeiro. Somzão, cadê o som? Falta o som, rapaz, nesse momento. Marido Rosales, né, que não tá dando certo, não. É muito esquisito. Não, não tá dando certo, não. Não, não. É, toca o recado aí. Tonico e Tinoco. Toca a pedida do Antônio Nunes e da dona Cleonice. Recado, 20 horas e 47.

Pois é, gente boa do Brasil, são 20 horas e 51 minutos. Solta o som, Celção. Boa toda, vai pro expedito lá no Rio de Janeiro. Rick Souza.

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2: É isso aí, minha gente. Já estamos no ar com mais um programa. Amado Batista, o mais amado do Brasil. Sou eu, viu? É Delson Moura, o locutor que vos fala. Ao lado de Charles Elp, Franklin Russo, nós vamos comandar esta uma hora de programa que toca as músicas maravilhosas do nosso grande ídolo, Amado Batista. E vamos começar ligeirinho, bem ligeirinho. O negócio da China. Toque aí, Franklin Russo.

Olha só, meus amigos, estou recebendo aqui o bom dia, boa tarde, boa noite da Mariana do São Félix. Mariana, deve ser São Félix de Minas, né, gente? Porque tem São Félix do Xingu, São Félix do Araguaia e deve ter também São Félix de Minas. Eu acho que a Mariana é de São Félix de Minas.